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1: 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Em seu poema chamado Europa, que é uma profecia sobre você, William Blake disse: "Então Anita Mona acordou, nem sabia que havia dormido, e 1800 anos fugiram como se não tivessem existido." Contado na forma de uma história, Blake usou o nome Enitamon para expressar qualquer desejo ou imagem imanente. Enitamon é a emanação de Losh, que na história tinha a semelhança do Senhor e toda a imaginação. Entrando em sua imagem, seu Enitamon, Losh sonha em realidade. E quando acordou, não sabia que havia dormido, mas 1600 anos haviam fugido. No meu caso, 1959 anos fugiram como se não tivessem existido. E eu não tinha ideia de que havia entrado em uma imagem chamada Neville e tornada real. Mas eu, toda a imaginação, amei a sombra que lançara. Entrei nela e a tornei viva. Para aqueles que estão na imortalidade, eu parecia estar dormindo em um sofá de ouro. Mas para mim era um andarilho. Embora perdido na noite sombria, mantive a visão divina em tempos de angústia. Continuei sonhando que era Neville, até que acordei, sem saber que tinha dormido. No entanto, em 1959 anos, haviam fugido como se não tivessem existido. Blake nos diz que no começo estávamos todos unidos a Deus em uma morte como a dele. Então ouvimos a história e entramos em nossas sombras. Agora, uma sombra é uma representação, na pintura ou no drama, em distinção da realidade retratada. Paulo reconheceu a sombra quando perguntou ao Gálatas: "Quem te enfeitiçou, diante de cujos olhos Jesus Cristo foi publicamente retratado como crucificado?" Permita-me perguntar apenas isso: você recebeu o Espírito pelas obras da lei ou ouvindo com fé? Você é tão tolo, tendo começado com o Espírito, agora está terminando com a carne, vendo Jesus Cristo como alguém do lado de fora? Depois de ouvir a história de Jesus Cristo, você é chamado a entrar nela como o personagem central e permanecer ali até que a história se exteriorize. Deus nos destinou, no amor, a ser seus filhos através de Jesus Cristo, de acordo com o propósito de sua vontade. Apaixonando-se por sua imagem, Deus entrou nela e se tornou seu filho, tendo declarado o que ele faria. Deus faz isso através de seu padrão chamado Jesus Cristo. Sabendo o que você quer, quando você concebe uma cena que implica que a possui, esse objetivo se torna o padrão para o seu desejo se desdobrar. Jesus Cristo é o padrão de Deus, seu propósito que ele estabeleceu para a plenitude dos tempos. Cristo é o plano, a imagem que Deus entrou e tornou tão real que ele afirma que é a imagem. O plano de Deus se desenrolou completamente em mim. Quando acordei, não sabia que tinha dormido e 1959 anos fugiram como se não tivesse existido. Isso é verdade para todo filho nascido de mulher, pois todos estávamos reunidos e unidos a ele em uma morte como a dele. Portanto, certamente estaremos unidos a ele em uma ressurreição como a dele. Blake, escrevendo em 1794, sabia que 1800 anos haviam fugido quando ele, Enitamon, acordou. Blake sabia que ele era a emanação, a sombra que Deus entrou e se identificou. Blake nos diz que foi a imagem que despertou, sabendo que ela não havia dormido. A emanação é sempre feminina. Eva saiu de Adão. Todo desejo é feminino, independentemente do que seja, seja uma casa, dinheiro ou um carro novo. A imaginação é o homem que deve deixar para trás toda dúvida, todo pensamento de impossibilidade e se apegar à emanação desejada até que seja um. Para fazer isso, a emanação deve entrar na sombra e permanecer ali até que haja apenas a consciência de ser ou possuir o desejo realizado. Nesse mundo de César, poderia levar uma hora, um dia, uma semana ou um mês para despertar o desejo interior e protegê-lo na tela do espaço. Mas você deve entrar na imagem e permanecer ali, assim como Deus fez no fundamento do tempo, para fazer você mesmo. Deus tornou-se eu, que quando ele acordou na tumba, eu não sabia que tinha dormido. Na verdade, eu não sabia que tinha sido colocado lá, pois havia me tornado um só. Em seu livro de Milton, Blake nos diz que, quando entrou na sombra, apareceu para os que estavam na imortalidade como um dormia em um sofá de ouro. Mas para si mesmo, ele era um andarilho perdido na noite sombria. Essa não era a história de todos? Perdida e confusa, a imaginação é fiel à imagem que assumiu, dizendo: eu sou John, eu sou Ray, eu sou Natalie. Agora, na imagem do ser pelo qual me apaixonei, Neville é a minha emanação, minha sombra e a imagem pela qual tenho sido fiel. Muitas vezes eu me considero um andarilho na noite sombria, confuso e sem saber para onde pedir um dólar. Mas aqueles que contemplam a morte me viram como um adormecido em um sofá de ouro. Eles sabiam o propósito por trás da minha entrada no estado de sono, mas não sabiam o que eu estava experimentando. Você está neste mundo porque está apaixonado pelo ser que acredita ser. Você pode dizer que isso não é verdade, mas eu digo que é impossível que um pensamento maior que ele saiba. Não acredite em alguém que afirma acontecer. Não acredite em alguém que afirma amar mais alguém do que a si próprio, pois não ama. É impossível que o pensamento seja maior do que a imagem que acredita ser. Sim, você quer companhia, segurança e saúde, pois tudo isso faz parte da imagem pela qual você se apaixonou e entrou. Agora você está vivo porque você, um ser vivo, deu a imagem chamada pelo seu nome terreno à vida. E você transformará em um espírito vivificante, porque é isso que você realmente é. Antes que esse drama chamado vida começasse, você predeterminou um padrão perfeito chamado Jesus Cristo, que o levaria de volta ao local onde estava antes de entrar na imagem. Agora, neste mundo, um homem que deseja ser um sucesso nos negócios pode tentar mapear um padrão, uma cena que implicaria que ele tem sucesso que deseja. Então, se ele entrar em cena e acreditar em sua verdade, o padrão de sucesso se revelará e o mundo o confirmará. Mas ele deve persistir a imagem do sucesso, assim como Deus persistiu, pois chegará o dia em que Deus despertará e expressará o sucesso que acredita ser. Deus entra na imagem de todo filho nascido de mulher para lhe dar vida. Naquele momento, o eu real e imortal de Deus é, para aqueles que habitam a imortalidade, como alguém que dorme em um sofá de ouro. Mas para si mesmo, ele parece um andarilho perdido na noite sombria. Chegará o dia em que ele acordará e, desconhecido para ele, 1.800 ou 2.000 anos terão fugido como se não tivessem existido. Use a mesma técnica que Deus usou para se tornar você. Como alguém cujo nome é para sempre, eu sou. Deus se apaixonou por você, sua imagem, e a inseriu. Agora, sabendo que você é, você diz que sou. Então Deus está ocupando sua imagem e agora responde ao nome que você recebeu no nascimento. Intrigado com a ideia de se expressar em um corpo de carne e osso, Deus entrou nesse corpo sonhando que é Neville. Deus se deitou dentro de mim para dormir, e enquanto dormia, sonhava que era eu. Por 1.959 anos depois, quando Deus acordou, eu não sabia que havia dormido. E refletindo, era como se não tivesse sido, pois quando Deus alcançou seu objetivo, que era despertar, e estava consciente do fato de que era ele quem amava, o tempo todo desapareceu. antes de despertar, existem barreiras que separam Deus e a sua imagem. Mas uma vez que seu objetivo é alcançado, Deus desperta para a consciência de que Ele e sua imagem são um. Esta é a história que o mundo celebra e chama de Natal. O Natal não é a encarnação de Deus, mas o despertar do homem como Deus. Tendo adormecido e entrado em sua imagem, Deus fez disso um ser vivo. No caso de Blake, levou 1.800 anos. Por que são necessários 2.000 e outros 1.000 anos para despertar? Depende do grau em que Deus está perdido no sono. Até que ponto você está perdido no seu sonho de sucesso? Seu mundo é seu sonho empurrado para fora. Quando você pode se convencer 100% de que é bem-sucedido, o sucesso é seu. Você deve se tornar tão intenso que se esquece completamente de que era apenas um desejo. Você deve domesticar o novo estado selvagem em que entrou até que a sua naturalidade o faça esquecer todo o resto. Foi assim que Deus se tornou você. Jesus Cristo, o padrão de salvação de Deus, começa a se desdobrar quando você acorda e ressuscita do túmulo que Deus entrou, sendo a própria vida. Deus entrou em você, sua sombra que não tem vida própria, e o tornou viva. Entrando na porta da morte, sua imagem, Deus, jazia no túmulo dessa imagem, em visões da eternidade até que ele acordasse. No Antigo Testamento, a pergunta é feita: desperte, Senhor, desperte, por que nos rejeitar para sempre? E no Novo Testamento, o Senhor desperta para descobrir que Ele é um com a imagem pela qual se apaixonou. Tendo se apaixonado por ser você individualmente, quando Deus acorda, você é Ele. Isso é Natal. Quando Deus encarnou-se na imagem pela qual se apaixonou, o tempo foi dividido entre antes de Cristo e depois de Cristo. Blake nos diz para ele: levou 1.800 anos para Deus mudar de antes de Cristo para depois de Cristo. No meu caso, foram 1.959 anos. Cada caso é diferente. Como nos dizem, cada um por sua própria ordem. Não sei se essa ordem foi predeterminada ou não, pois o livro de Efésios nos diz que Ele nos destinou a ser seus filhos por meio de Jesus Cristo, de acordo com o propósito de sua vontade. O Deus que sonhou em mim é o mesmo Deus que sonha em você. Era realmente uma ordem que eu não podia ter despertado antes de 1959 anos? Eu não sei. Só sei que foi o ano em que Deus despertou em mim. Mas não sabia que havia adormecido naquele crânio. Mas quando eu emergi, o simbolismo registrado como revelador no nascimento de Deus me cercou. Foi nesse momento que Deus acordou e nasceu em uma região mais elevada de seu ser, tendo-se identificado com aquele a quem amava. Esse foi criado e nasceu como Deus. Deus está apaixonado por sua imagem, sua sombra que, por um reflexo no óleo ou na água, está morta. Não tendo vida em si, Deus ama tanto sua sombra que entra nela e sonha que é ela, sendo um espírito vivificante. Deus primeiro anima a sombra e ela se torna sólida e real em seu mundo. Ele anda e fala, conhece tristeza e alegria, doença e saúde, até que o sonho esteja completo. Então Deus desperta um padrão pelo qual ele saberá que chegou ao fim. Esse padrão foi predeterminado. O primeiro segmento é despertar e ressurgir de seu sono da morte, para ser designado filho de Deus no poder. Então ele descobre sua paternidade quando seu filho o chama de pai. Um breve intervalo depois, ele se divide em dois. Este é o sacrifício dele por essa conquista maravilhosa, fundido com o seu sangue que ele encontra na base de sua coluna. Deus ascende como uma serpente ardente. Então a santificação final vem na forma de uma pomba, que desce e o sufoca com amor, pois Deus agora realizou o que se propôs a fazer. Você pode imitar Deus enquanto estiver aqui neste mundo. Se, por exemplo, você deseja ser um grande artista, aclamado em todo o país, traça um plano de sucesso, assim como Deus traçou um plano de realização que Ele chamou de Jesus Cristo. Existem várias maneiras de imaginar o sucesso. Escolha uma cena que implique que você já alcançou o sucesso e, quando ela se desenrolar, você saberá como ela aconteceu. Faça isso e você está testando o poder infinito que realmente é. Tendo entrado na sombra que me imagino ser, ando pela terra imaginando de onde vem o próximo dólar. No entanto, aqueles na grande eternidade me veem sonhando em um sofá dourado. Mas ainda sou fiel e mantenho a visão divina em tempos de angústia. Então, como uma mulher em trabalho de parto que sofre suas dores, depois que a criança nasce, a dor é esquecida no trabalho de satisfação. Assim é quando o Natal chega e você, individualizado, se torna Deus. A mesma técnica que Deus usou para torná-lo real pode ser usada para criar seu desejo. Blake disse: se o espectador pudesse entrar na imagem em sua imaginação, aproximando-se dela na carruagem ardente do pensamento contemplativo, se ele pudesse fazer um amigo e companheiro de uma dessas imagens, ele se levantaria da sepultura e se encontraria seu Senhor no ar, e então ele seria feliz. Deus entrou à sua imagem dando-nos vida, sendo um espírito vivificante. Deus quer que sejamos exatamente como Ele é. Então Ele traçou o padrão de que através dEle podemos ser Deus. Quando cumprimos completamente seu padrão predominado, a barreira será derrubada e seremos um com o infinito. O Natal consiste em uma série de eventos que começam quando Deus desperta na sombra em que Ele entrou. Levantando-se, Deus deseja sair. E como todas as coisas são possíveis para Deus, Ele empurra e um selo aparentemente inquebrável cai e um poder infinito sai. O simbolismo predominado deve estar lá. Caso contrário, a visão é um esboço indicando proximidade. É uma sombra projetada antes de coincidir com a visão real. Essas visões estão registradas nos 4 evangelhos, dos quais 3 foram escritos em cerca de 150 d.C. Os estudiosos acreditam que o livro de João foi escrito no final do primeiro século, no entanto, possibilitando que ele se baseasse no material de origem de todos os outros. João elimina a história de uma genealogia ou nascimento virginal, mas enfatiza a necessidade de renascimento. Ele não diz como é feito, mas usando a palavra outra coisa, ele diz que o nascimento é de cima. Há 2 nascimentos. O primeiro é do ventre da mulher e o segundo do túmulo acima. E cada nascimento é essencial. Além disso, você deve se levantar da mesma maneira que Moisés levantou a serpente no deserto. João afirma que o próprio Deus se tornou você, dizendo: o princípio era o Verbo, e o Verbo estava com Deus, e o Verbo era Deus. O Verbo se fez carne e habita em nós. Aqui vemos que Deus se tornou carne como você é e diz: eu sou. Então Deus é encarnado como um ser animado, mas isso não é suficiente. Ele quer que você seja como Ele é. E Deus é um espírito que dá vida. Para fazer isso, seu padrão deve ser cumprido. E quando é, você entra em uma esfera completamente diferente, chamada Reino dos Céus. Tendo se apaixonado por sua imagem, Deus entrou naquela sombra e a fez viva ou adormecer. Agora, sonhando que Ele é homem, Ele ama você. O ser com o qual você identifica hoje pode não estar apaixonado por ser pobre, mas não é você. Você pode ser rico se esse for seu desejo, mas está apaixonado por ser você mesmo. Você não abandonaria sua individualidade por nenhum outro ser. Você pode querer ter o que outra pessoa tem, mas não se precisar renunciar à sua identidade. Ao mesmo tempo, aquilo com o qual você se identifica era apenas uma sombra, uma imagem que Deus entrou. estava morto e pela entrada de Deus, ele fez disso um ser vivo. E quando Deus acorda, esse ser vivo se torna um espírito vivificante. Se é um verdadeiro despertar e não apenas um tona, o drama chamado Jesus Cristo vai desdobrar-se em 1260 dias, conforme predito nas Escrituras. Não desanime se as suas visões são sombras. A promessa será cumprida, pois você está mantendo a visão em tempos de angústia. Às vezes, como Pedro, você pode ter negado que você é Deus, mas ainda está mantendo a visão divina. Eu me apaixonei por ser Neville, como você se apaixonou por ser que é agora. Você sonhou que a pobreza é ser saúde, ser amado, ser ignorado, mas nunca perdeu sua visão da individualidade. Você nunca a perderá, pois é por isso que você se apaixonou. E no final você acordará como Deus individualizado. Você se conhecerá como um espírito vivificante ao avançar para uma individualização cada vez maior. Esse é o objetivo de todo o drama. E é isso que significa

afirmando que ele era um com Deus quando, apaixonando-se por sua imagem, tornou-se uma individualidade universalmente difusa. Começando como fizemos, o Deus nele levou 1800 anos para completar o drama e despertar. Em seu poema Europa, Blake fala do homem da caverna e de suas cinco aberturas. Seus olhos, que veem apenas uma pequena parte do infinito. Seus ouvidos, que ouvirão a música dos céus. Sua respiração e boca, totalizando quatro. Mas Blake não nos diz onde está o quinto. Ele, no entanto, nos diz que, através dessa abertura, o homem pode sair a qualquer momento e voltar. Mas o homem não escolhe fazê-lo. O que é isso, senão a imaginação? Parado aqui, eu posso me imaginar em outro lugar. Que abertura eu uso para me imaginar lá? A quinta das cinco aberturas do homem da caverna. Em breve, o mundo cristão celebrará esse maravilhoso mistério que é completamente incompreendido. Mas um dia você, individualmente, experimentará as Escrituras e conhecerá o verdadeiro mistério do Natal. Então você também dirá que acordei e não sabia que tinha dormido. A sensação é de acordar, não de ressurreição. Você sabe que está no seu túmulo, mas no seu crânio, por causa de um conhecimento inato. Você empurrará por dentro e a pedra rolará para longe quando você nascer de cima. Três testemunhas estarão lá. Dois negarão seu nascimento e um confirmará, pois você está cumprindo as Escrituras. Onde duas ou mais pessoas concordam em testemunho. É conclusivo. Uma testemunha declara você como o pai da placa. A criança envolta em panos. Você, o pai, testemunha o evento. E as Escrituras, a palavra escrita de Deus, confirmam. Então, você tem três testemunhas, todas concordando em testemunho. A Bíblia, você e uma terceira. Esta é a história do Natal. O tempo em que a profecia feita a você, antes que o mundo era, se cumpriu. Agora, deixe-nos ir para o silêncio.

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0: 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Na carta de Paulo aos Colossenses, ele disse: eu me esforço para que você tenha as riquezas de um entendimento seguro e o conhecimento do mistério de Deus em Cristo. Agora, você pensa que não há mistério para Cristo e acredita, como qualquer cristão acredita, que Cristo é Jesus, o Filho de Deus. Mas Paulo não afirma isso. O que Paulo está a tentar fazer é mudar suas ideias fixas do passado, para que você tenha a mesma compreensão e conhecimento seguros do mistério de Deus e de Cristo que ele tem. Paulo não diz que Cristo é a nossa vida humana. Agora, se você pegasse todas as suas experiências ao longo de todas as gerações e a condensasse em uma única juventude, seria Davi. É ele que flui a semente de Cristo. Este é o mesmo Davi que foi ungido pelo Senhor e disse que daria à luz a um filho que se tornaria o filho do Senhor, sendo um com o Senhor. Em outras palavras, Davi criará um ser que é seu pai. Esse é o mistério. Alojado em você, um ser humano, está a semente de Cristo, que brotará e florescerá como Jesus, o Senhor, até que Davi seja formado em você. Você pode descrever

Cristo de várias maneiras, mas ninguém pode dizer Jesus é o Senhor, excepto pelo Espírito Santo. Isso é verdade, pois o Espírito Santo traz à sua lembrança tudo o que lhe foi dito no começo. Para entender isso, vejamos a parábola do filho pródigo. Na história, quem ficou em casa reclamou porque, quando o filho que entrou no estado pródigo voltou, o pai matou o bezerro gordo e lhe deu o roupão e o anel. Ele recebeu sapatos para os pés e muito foi feito sobre ele. Então o pai disse: filho, tudo o que é meu é seu. É certo que devemos nos alegrar e nos alegrar por isso. Seu irmão estava morto e ele está vivo. Estava perdido e foi encontrado. Posso lhe dizer, antes de entrar neste mundo de tribulação e morte, você era Deus Pai, mas não o conhecia. Você teve que entrar nessa experiência para saber que o mundo é seu e tudo dentro dele. E como é tudo do Pai, a única maneira de você saber que tudo é seu é se tornar o Pai. Você poderia possuir a terra, mas se não soubesse que tudo nela era seu para ser capturado, poderia morrer de fome sem saber como apropriar-se. Antes de você entrar nesse mundo, você era, mas não sabia que era. Então não sabia tudo o que possuía. Deixando a consciência do ser, você veio aqui e se perdeu, enquanto sua consciência vagava de estado para estado. Mas quando sua jornada chegar ao fim, você retornará à sua consciência celestial. Então, o Pai o abraçará e colocará seu manto e anel de autoridade sobre você. Você receberá o bezerro gordo, que é um símbolo de abundância. Sapatos serão colocados sobre seus pés para designar sua liberdade, pois apenas os escravos ficam sem sapatos. Então, o que é personificado como humanidade estará diante de você para revelar sua paternidade. Isso não está explicado nas Escrituras, mas como Blake disse, e ele era bastante estudioso nas Escrituras, aquilo que pode ser explicitado ao idiota não merece meus cuidados. Os profetas e os apóstolos queriam despertar as faculdades do homem para agir. Eles não soletraram tudo para que o homem cavasse e encontrasse a semente dentro de si. Todo filho nascido de mulher contém essa semente de Cristo incorruptível, que possui o poder da autoexpressão e autodesenvolvimento. E todo homem está destinado a amadurecer e se tornar seu próprio pai. Se você sai da humanidade, a humanidade é seu pai. E se o símbolo da humanidade é Davi e você sai de Davi, ele é seu pai. Mas não para sempre. Tendo plantado a semente de Cristo na humanidade, com o tempo ela florescerá e trará satisfação a tudo o que nela estava contido. E quando a humanidade estiver cumprindo completamente seu trabalho, você olhará para trás e verá Davi, aquele que o gerou no mundo dos tempos diante de você e chamando você de pai. Então você terá amadurecido, pois se tornará o pai de seu próprio pai. Esse é o mistério de Cristo, pois o Senhor, falando por meio do seu profeta Samuel, disse-lhe que quando vocês estiverem reunidos e se deitarem com os seus pais, levantarei seu filho depois de você, que sairá do seu corpo. Eu serei seu pai e ele será meu filho. Saindo do seu corpo, ele parece ser um filho, mas é ele quem diz: meu pai é quem você chama de Deus, pois eu conheço meu pai, pois ele e eu somos um. Todo mundo um dia descobrirá que ele é Deus Pai, cujo filho é a humanidade, posto em foco como um único ser chamado Davi. Espero que você entenda, pois não posso explicar mais claramente. Estou lhe contando minhas experiências das Escrituras. Não estou a fabricar, acrescentar ou especular sobre eles, mas explicando as Escrituras da maneira mais clara possível. Pois eu, como Paulo, luto por você, para que você tenha todas as riquezas de um entendimento seguro e do conhecimento do mistério de Deus em Cristo. O termo mistério de Deus em Cristo
é usado para expressar a raça humana e o indivíduo que alcançou o ideal que Davi representa. A raça humana certamente não é ideal. Ele está disperso e sempre em guerra. Mas quando a corrida termina, suas experiências são reunidas em um único e belo ser. Enquanto a humanidade está dispersa, sua beleza não pode ser vista. Mas no final da jornada, todo o seu horror é reunido e personificado como um jovem glorioso chamado Davi, filho de Deus, que é o próprio Deus. Foi Deus quem se enterrou na humanidade. E no final, Deus sai da humanidade. Saindo, ele é filho da humanidade. Mas quando Davi aparece, ele é filho de Deus, revelando seu Pai. Quando essa semente de Cristo florescer e frutos em você, individualmente, você compartilhará o fruto do seu trabalho, dizendo a todos que o ouvirem sobre o mistério de Cristo. Você notará na história do filho pródigo que foi o segundo filho que saiu. É sempre o segundo filho. Caim matou Abel, o segundo filho. Isaac, o segundo filho de Abraão, foi oferecido em sacrifício ao Senhor. Somos informados de que o Senhor amou Jacó, o segundo filho, e odiou Esaú. Dizem que Judá gerou os gêmeos de Tamar, que, quando o primeiro saiu, a parteira colocou uma corda vermelha em volta do dedo para identificação. Mas quando ele puxou a mão para trás, o segundo filho, Pérez, saiu. Leia a genealogia de Jesus e você encontrará todos esses segundos filhos registrados lá. Pois esse segundo filho não é um filho que sai do ventre de uma mulher, mas a escolha de Deus. Você foi escolhido por Deus antes da fundação do mundo. Então você saiu para saber que é um com Deus e que não há nada além de Deus. Não importa quantos bilhões de nós existem aqui, agora e quantos mais virão. Há muitos que restam para uma era futura. Eles sairão eventualmente, mas todos voltaremos como Deus Pai antes de decidirmos outro empreendimento no mundo da morte. Você é abençoado porque é o segundo filho e amado por Deus. No estado de Jacó, Deus lhe disse: eu sou sua herança. Como você vai saber que isso é verdade? Você saberá quando o Filho de Deus te chamar de Pai. Pois quando ele o fizer, você herdará Deus. A história das Escrituras é a mais fantástica e incrível que você pode ouvir e aceitar. Você acredita que se tornará o pai de seu próprio pai. É incrível, mas é verdade, pois é exatamente assim que o livro de Mateus começa. O livro da genealogia de Jesus Cristo, filho de Davi, filho de Abraão. Agora, essa genealogia é invertida, pois a Bíblia se baseia em uma inversão peculiar de ordem. Por toda a Bíblia, o segundo se torna o primeiro, até o fim, quando você se vê saindo da humanidade. Então a humanidade se congela e se forma em um único ser, fica diante de você e o chama de Pai. Eu saí da humanidade, pois saí dessa vestimenta da morte e nasci do alto. 5 meses depois, vi a humanidade fundida em um único ser, diante de mim e me chamando de Pai. Então eu soube que havia experimentado esse estado para me juntar ao ser celestial chamado Jesus, o Senhor. Agora sou um com a personificação de todos aqueles dentro dos quais a semente de Cristo entrou em irrupção e floresceu em frutos. Pois Davi, a personificação da soma total de humanidade e suas experiências, me chamou de Pai. Pense nisso e você encontrará Davi, aquele que foi ungido com o destino do senhorio. Disseram a Samuel que se levante e unja, tomando o óleo sagrado. Ele ungiu Davi no meio de seus irmãos e daquele dia em diante, Davi nunca perdeu uma batalha. Embora Davi tenha feito tudo o que o homem é acusado de fazer, o Senhor nunca o condenou porque Davi estava sempre a fazer a vontade do Senhor. Foi o Senhor quem disse: encontrei em Davi, filho
de Jessé, um homem segundo o meu coração que fará toda a minha vontade. Tudo é a vontade do Senhor. Como eu quis, assim será. Pois, como propus, assim permanecerá. Meu espírito não voltará até que eu tenha executado e realizado as intenções da minha mente. Nos últimos dias, você entenderá perfeitamente. No jornal de hoje, li onde a máfia, quem quer que fosse, queria vender as lojas da A&P, um certo detergente, e quando a A&P recusou, dois gerentes foram baleados e durante um período de 2 anos, seus armazéns foram queimados, custando às lojas mais de 50 milhões de dólares. Um jovem de 20 anos foi pego. Ele foi usado como o homem da frente, enquanto seus chefes com bilhões permanecem escondidos. Isso é conhecido como causas aproximadas. O jovem será julgado e condenado por um emprego pelo qual recebeu 100 dólares. Mas em sua mente, ele se orgulhava de servir aqueles que eram tão poderosos. Você pode se perguntar quem bem pode resultar dessa experiência, mas será? O tempo provará que tudo é bom, pois todas as coisas funcionam para o bem daqueles que amam o Senhor. Não há algo que o Senhor não possa resolver, porque Ele é o artista mestre. Aquilo que você e eu julgamos como discórdia será resolvido em perfeita harmonia. Então, um dia, toda a experiência estará diante de você, reunida em um único jovem cuja beleza é tão grande que você não pode acreditar que ele poderia ser a soma total de todos os horrores pelos quais você passou. Davi é a personificação da raça humana e sua beleza é indescritível. E quem é o pai dele? Eu sou. Então, quando a pergunta é feita, o que você pensa do Cristo? De quem ele é filho? Eles responderam, o filho de Davi. Então ele perguntou, por que que Davi no Espírito o chamou de Senhor? Se Davi o chama assim de Senhor, como ele pode ser filho de Davi? Nos tempos antigos, uma criança sempre se referia ao pai como meu Senhor. Quando Davi está diante de você, ele está na presença de um chamado Jesus e chama você, meu Pai, meu Senhor. Como Paulo, estou lhe dizendo quem sou e você ainda não entende. Mas agora eu vou para meu Pai e seu Pai, para meu Deus e seu Deus, pois eu e meu Pai somos um. Permaneça onde está agora, até ser vestido com o poder de entender as coisas que tenho tentado lhe dizer. Pois luto por você para que você tenha todas as riquezas de um entendimento seguro e o conhecimento do mistério de Deus em Cristo. Compartilhei o mistério de Deus de Cristo com você esta noite. A palavra Cristo é usada como a raça humana completamente personificada na forma ideal como Davi e também do indivíduo que realizou esse ideal. Todos em quem esse ideal é realizado tornam-se um com o único e único Jesus. No minuto em que o mistério de Cristo, de Deus, é realizado em você. Você é o Senhor Jesus. Embora ainda tenha sua identidade atual e aqueles que o conhecem pelo seu nome continuam a vê-lo como seu amigo. Mas quando você tirar essa roupa, será pela última vez, pois você é o Senhor Jesus. E quando estiver aqui, você pode colocar suas roupas no que o mundo chama de sono. E como o Senhor Jesus faz o seu trabalho incitando aqueles que você atraiu a si mesmo para um estado acelerado. Noite após noite, tento abrir os olhos para que você não continue no sono da morte. Então volto a essa peça chamada Neville e a recolho por causa das minhas obrigações neste mundo. Toda noite, eu entro nessa maravilhosa consciência, mas sei que minha verdadeira herança não será minha até que eu tire essa roupa de carne pela última vez. Então, sem perda de identidade, serei um com o Senhor Jesus. Você veio a este mundo com o propósito de saber o que possui. Foi dado a você.
mas você não o conhecia e não pode saber até sair do seu lar celestial para entrar no mundo da morte. O filho que permaneceu foi informado: tudo o que é meu é seu. É justo que nos alegremos e nos alegremos, pois esse seu irmão estava morto e está vivo. Estava perdido e foi encontrado. Incapaz de aceitar o desafio, o filho mais velho permaneceu com o pai e serviu-o da maneira maravilhosa e inconsciente. Assim como as funções do seu corpo o servem da maneira inconsciente. No momento, o que você comeu no jantar está sendo digerido, assimilado e incorporado ao seu corpo como osso, tecido e sangue. O que você não pode assimilar, o corpo expelirá inconscientemente do seu sistema. Tudo faz parte de você, ainda desempenhando seus papéis inconscientes. Você e eu viemos desempenhar papéis conscientes no corpo de Deus. E esse papel consciente deve ser o próprio Deus. Pois só existe o despertar de Deus e o despertar continuará para sempre. Havia um limite de quantos ele traria para este mundo de tribulação e morte a qualquer momento. Eles são medidos pelo número de filhos de Deus que ele escolheu em si mesmo antes que o mundo fosse. Todo mundo está destinado a descobrir a paternidade de Deus dentro de si. Ele saberá disso quando a humanidade se transformar em um único ser e chamar de Pai. Todo papel humano que alguém poderia desempenhar, quando resumido, é Davi. Aquele que você um dia sairá para nascer de novo. Então, amadurecendo, você perceberá que ele não é seu pai, mas seu filho. Pois Davi, no Espírito, o chamará de pai. Espero que isso esteja a ficar mais claro para você, pois é tão importante que você entenda a distinção entre os dois usos da palavra Cristo. Ele não é apenas aquele em que a ideia foi atingido, mas é a humanidade que contém o ideal na forma de uma semente preciosa e incorruptível. Essa semente de Cristo contém em si o poder da autoexpressão e autodesenvolvimento e germinará, brotará e florescerá em você. Então, a soma total de todas as suas experiências humanas estará diante de você em toda a sua beleza celestial e o chamará de Pai. A história de Jesus é uma parábola encenada para nos instruir. Quando Paulo percebeu isso, ele disse: ó Gálatas, tolos, que te enfeitiçou, diante de cujos olhos Jesus Cristo foi retratado publicamente como crucificado. Você é tão tolo por ter começado com o espírito que vai começar a adorar algum pequeno ser de carne? Você recebeu esse entendimento por obras da lei ou por ouvir a história com fé? Bem, o mundo cristão terminou com a carne. Eles veem Jesus como um corpo de carne e osso. Mesmo que ele nos diga no Evangelho de João: eu e meu Pai somos um, e meu Pai é Espírito. Se você e seu Pai são um, e seu Pai é Espírito, você não é Espírito. Vocês que começaram como Espírito vão acabar como carne. Hoje, toda a comunidade cristã adora um homem de carne e osso. Mas como Paulo, não vou mais ver nenhum caráter de Escrituras como humano. Mesmo que eu tenha visto Cristo no ponto de vista humano, não o considero mais assim. Agora eu vejo a Bíblia inteira como uma alegoria. Paulo deixa bem claro quando diz: a história de Abraão é uma alegoria, como judeu devoto. Paulo pensou que Abraão, Isaac e Jacó viviam como homens segundo a carne. Mas quando os seus olhos foram abertos, ele viu todos os personagens das Escrituras como pano de fundo. Estados eternos espirituais que culminam naquele em que floresce o ideal. Então ele soube que não podia ver o ideal de florescimento como carne, quando todos os outros são espírito. Todos os personagens das Escrituras são estados eternos do espírito, através dos quais a alma imortal passa e chega ao estado final chamado Jesus. Quando a semente chamada Isaac, que foi plantada em você no começo dos tempos, se concretiza,
você descobrirá que o segundo filho é sempre sacrificado. Abel, Isaac, Jacó, um após o outro, culminando no único grande ser que é o próprio Deus. Espero ter esclarecido, pois luto por você para que você tenha todas as riquezas de um entendimento seguro e do conhecimento do mistério de Deus em Cristo. Espero que ao ouvir a palavra Cristo, você não pense em algum ser histórico que viveu 2000 anos atrás, mas entenda a grande distinção entre os dois usos da palavra. Um representando a humanidade em sua forma ideal e outro representando o homem daquela raça humana em que o ideal foi alcançado. Todos em que esse ideal é atingido são Jesus Cristo e todos saberão que são Ele sem perda de identidade. Esse é o grande mistério. Portanto, quando você ler a Bíblia no futuro, lembre-se dessa importante divisão referente ao uso da palavra Cristo. Em um minuto você está falando em nome do Pai e no outro momento seguinte em nome do Filho. Aprenda a discriminar os dois e verá como a mesma consciência está a desempenhar as diferentes partes. Você está a fazer a sua parte agora, fazendo a vontade de Deus. Você o tocará exatamente como foi lançado e como será consumado. E lembre-se, apesar dos horrores do mundo, o resultado final será lindo. Você verá esta beleza do resumo quando Davi o chamar de pai. Esse era o plano antes do início dos tempos. No estado de Abraão, recebemos uma prévia do que experimentaríamos, mas não sabíamos que, no final, nos tornaríamos o próprio Deus. Como o homem podia acreditar quando o filho que permaneceu reclamou que nunca recebeu um filho sequer? Ele não conseguia entender como. Quando o que era tão inútil retornava, recebia o bezerro gordo, a túnica, o anel e os sapatos. Foi-lhe dito, mas ele não conseguia entender. Muitos anos atrás, tive uma visão para ilustrar esse ponto. Encontrei um enorme mar de girassóis, cada um com um rosto humano e cada flor enraizada na terra. Quando alguém balançava, todos balançavam. Se alguém sorria, todos sorriam. Eles se mudaram em uníssono. Enquanto eu, certamente não tão bonito quanto eles, sabia que eu era mais livre do que qualquer um deles. Ninguém poderia se destacar daquele chão. Ninguém poderia franzir a testa se os outros não sorrissem. Ninguém poderia ficar ereto se os outros se curvassem, pois todos se moviam em uníssono. Eles eram os filhos que nunca saíram, mas eu, depois de deixar meu lar celestial e atravessar o inferno até aquela visão, sabia que desfrutava de uma liberdade que eles não podiam conceber. Eu estava livre para andar entre eles, sorrir, rir, chorar e me curvar, enquanto eles não podiam fazer uma coisa independentemente da outra. Eles não sabiam que tudo era deles para serem tomados, mas você que saiu do Pai retornará ao Pai como Pai, sabendo que tudo é seu. Então você entenderá o Salmo 50. Se eu estivesse com fome, não lhe daria, pois o mundo é meu e está nele. O gado em 1000 colinas é meu. Eu estava com fome de matar e comer. Por que pedir permissão a qualquer homem para usar o que lhe pertence? Esta é a história das Escrituras, mas o homem não tem conhecimento de sua herança até nascer do alto. A partir de então, ele não se preocupará mais em realizar seus desejos. Ele saberá que eles já são reais. Mas até aquele dia, aplique a lei a qualquer desejo do seu coração, assumindo que você o possui. Durma como se fosse verdade e será atraído por você. Continue aplicando a lei para esses muitos fins até que a semente de Cristo desabroche. E quando isso acontecer, seu corpo carnal sairá pela primeira vez, pois você saberá que é o Senhor Jesus. Ninguém pode dizer que Jesus é o Senhor, excepto pelo Espírito Santo. E quando o Espírito Santo vier, ele trará à sua lembrança todas as coisas que lhe contém, encenando o drama dentro de você.
Tendo visto a prévia da peça antes do início da jornada, quando o fim chegar, você entrará na peça para descobrir que você é Deus, o Pai. Agora vamos ao silêncio.

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1: 6 horas.
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1: Exatamente isso, começa agora o Show da Manhã aqui na tua rádio 99FM. Quero ouvir muito bom dia, todos estão aqui ligados. Como é que a convite acordou hoje nesta quinta-feira? Ai, o tempo está a andar bem rápido aqui, rápido. O tempo anda rápido porque, o tempo anda rápido porque nós estamos a viver momentos em que o tempo, a gente acorda e de repente já acabou, o dia já acabou. Ai. Bom, hoje aqui no Show da Manhã, primeiro quero apresentar-me, dizer que o meu nome é Nelson, né? Estamos juntos aqui de segunda a sexta-feira para fazermos aqui os juntos programa, né? E dizer que nós que estamos aqui a fazer o programa, temos sempre o prazer de acordar e vir aqui fazer este programa para vocês. E dizer que o programa vai até as 10 da manhã. É comigo, Nelson, que estamos juntos todos os dias aqui, fazemos juntos aqui o programa. Dizer que vamos ter daqui a bocado no Soltar a Consciência, vamos ter aquilo que a gente chama o tema na rúbrica de hoje, é o último capítulo deste livro do Dr. Joseph Murphy, e o último capítulo tem as três chaves para a paz de espírito. Vamos falar sobre isso, vamos trazer as três chaves para a paz de espírito. Eu quero falar com os espiritualistas hoje. Mas vão falar comigo. Senhor ouvinte, senhor locutor, as três chaves para os pais de espírito são estas. Pau, ok? E vamos falar sobre isso aí. Depois, lá para as 9h20, vamos falar sobre um tema que é muito interessante, que é a regeneração. Vamos falar da regeneração. Vamos falar daquilo que nós temos como um das causas daquilo que aleija as lesões das nossas células-tronco, aquelas que defendem. Já falamos do tabagismo, já falamos do álcool. Agora vamos falar do diabetes, açúcar, diabetes tipo 1, diabetes tipo 2. Como é que o diabetes cangalha as suas células-tronco? Ai, my God! E às 9h40 vamos trazer aí no Soltar a Consciência, na Motivação, vamos trazer ali Segredos da Mente Milionária, ok? Segredos da Mente Milionária, vamos explorar isso aí, os Segredos da Mente Milionária, vamos trabalhar nisso aí com você, Carol Vente, vamos trabalhar qual é o Segredo da Mente Milionária, ok? Mas em todo caso, todos estão ligados ao programa, muito bom dia, vamos ver como é que está o tempo aí, né?
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1: Exatamente, previsão do tempo. E eu vou beber um chá. Quem quer beber um chá comigo? O meu chá, sabem de quê? É um chá de limão com gengibre. Bem saboroso aqui, bem quentinho. Sabe que lá fora está friozito. Saí com uma camisolinha e um casaquito para fazer aqui o programa para vocês. Mas vamos ver como é que está aqui o tempo, né? Vamos ver como é que está aqui o tempo nesta quinta-feira, dia 11 de junho. Maputo, máxima 27, mínima 17. Tem previsão do céu nublado hoje. Xaxai, máxima 26, mínima 16, com o céu praticamente limpo. Machixe, máxima 26, mínima 14, com o céu praticamente limpo, né? Nhambane, máxima 26, mínima 16, com o céu parcialmente nublado. Beira, máxima 26, mínima 17, com o céu limpo, né? Cidade de Chimoio, máxima 24, mínima 13, friozinho ali. Céu predominantemente limpo. Quilimane, máxima 27, mínima 18, com o céu limpo. Teto, máxima 29, mínima 19, com o céu limpo. Nampula, máxima 26, mínima 17, com o céu nublado. Lixinga, máxima 21, mínima 12, com o céu limpo. Pema, máxima 28, mínima 21, com o céu limpo. São essas temperaturas que nós temos aqui para si, caro ouvinte. As temperaturas que nós temos para si aqui. Agora, olhando aqui para a nossa reflexão, eu quero deixar aqui o seguinte, ok? A reflexão para hoje aqui no programa. Caro ouvinte, quando você entra na atitude do perdão, nasce em nós uma grande luz. E vemos o que significa quando lemos a Bíblia no Filho do Homem, nós próprios sem autoridade para perdoar os pecados. Somos nós que nos perdoamos a nós mesmos. Uma mudança interior é essencial, é necessária, é precisa para sermos unos com a presença curadora, perdoar os outros, o passado, com todas as suas dores e injustiças, permite que sejamos perdoados. Através da lei divina, perdoamos, limpamos, renovamos a nossa mente, de maneira a podermos ser perdoados, uma vez percebida e aceita ou comprada a maior de todas as verdades. Estamos verdadeiramente sinceros, sincera e objetivamente amar a Deus. O amor é a essência pura do ser que envolve as nossas feridas psíquicas curas e corrigir tudo que está aqui, cada coisa que possa estar errada nas nossas vidas. Na mente divina, o amor é o poder que une o universo, uma harmonia magnífica, é o princípio harmonizador que nos conduz à luz da estrada dos antigos rumos da saúde, da felicidade e ao bem-estar. O amor divino ama pelo amor em si. Nesse aspecto, é o sol com o sol que brilha sobre o justo, sobre o ímpio, e é dado a toda a gente. Estamos aqui para reconhecer e personalizar o amor divino, para recordar que quando pedimos a Deus auxílio, orientamos a orientação, estamos na realidade a invocar o amor divino. Ele é o maior, o mais inteligente princípio unificador que conhecemos, ok? Estamos a invocar o amor divino. Vamos falar de amor divino hoje. Ai, ai, ai. Vamos começar assim a acelerar aqui o processo. Eu quero agradecer a quem está aqui hoje, hein? A Luísa, alô Luísa. Como é que te chamas, Luísa? Linda Luísa. Onde é que estás, Luísa, aqui? Tenho aqui também o Gustavo Abrão Kalingna, ok? Tenho aqui também, bom dia, Rui Sifa, de Marroquino, gosto do programa. Ah, obrigado aí para ti. Horácio Manuel, show de manhã, bom dia. Augusto Calana, ele quer ver a música da Alisson Paixão com o Tilo Dolce Morena. Ai, Dolce Morena. Tem também aqui o Ibrahim Chafim. Bom dia, Cota, aqui é o Ibra. Peçamos o Trifiner, pai e mãe. Bom dia, equipa da 99.3, o locutor. Não tenho a dizer que estou ligado em sintonizar o programa Multivernacional das Manhãs. Bom dia aí, Marcelino. Tenho um ouvinte aqui, vocês sabem, tenho um ouvinte aqui. Está sempre a insultar ele. Ele acorda a explicar, a mandar insultos aqui para o programa. Porque que, fala lá com esse ouvinte aí. Diga, olha, não insulta ninguém, não insulta. Duque Ventura, bom dia, mano. Aqui é Duque Eduardo. A partir de Cumbelza, eu quero começar assim. Vocês ficam muito românticos, mas eu quero começar assim o programa, né? Eu vou acelerar aqui um bocadinho, tá bom? Vou acelerar, hein? Ai, ai, ai, Carlos Nativo! Ai, ai, ai, de Pemba, peça música do professor Lai, ok. Ah, eu vou acelerar aqui. Vitória ali do Armando Manins também está aqui. A dizer bom dia, mano Nelson. O Baca, Kuna Iova. Iova, Kuna Iova. Ai, ai, ai. Luísa Felizardo, bom dia. Ai, ai, ai. Eu não vou parar mais aqui, só mensagem entrar. Essa música é para vocês saltarem da cama. Vamos lá correr, hein? Há um passo de 5, 6, 7. Tufa. A vida é bonita, saiam da cama!

0: É exatamente isso, Kiss Me Better. Olha, você gostaria de me beijar, hein? Kiss Me Better, essa música é da Julie Bergen. Kiss Me Better. Vocês têm que pedir músicas novas, são sempre a pedir as mesmas músicas. Three Finger, Twenty Finger, Desilusão, tem as mesmas músicas. Ai, ai, ai, ai, ai, ai.
1: 6 horas e 19 minutos.
0: Agora vamos acelerar mais um bocado aí. Esse aqui, para quem está no ginásio, essa música é fantástica, né? Essa música é cynical. Ai. É, eu desejo que tu fosses. Eu fosse uma pessoa que tu quisesse agora. Valeu.

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1: Nós esticamos até as 6h35, né?
2: 6h36.
1: E vamos falar sobre esses últimos capítulos, o último capítulo deste livro do Dr. Joseph Murphy, que é As Três Chaves para a Paz de Espírito. Caro ouvinte, eu vou falar com ouvintes que já tiveram essa experiência de entenderem, afinal de contas, como é que se atinge, como é que se usa as três chaves para a paz de espírito. Eu estive a falar ontem sobre perdoar, o estado de perdoar a mágoa, as injustiças que você sofre na vida, do passado, das dores, das injustiças, e depois temos que caminhar para o perdão. Então, caro ouvinte, vamos lá ver aqui se o ouvinte consegue ligar para mim para falar sobre esse assunto. Sobre este assunto, como atingir este nível de perdão. O número já está disponível, é 87000-9900. Vamos lá ver como é que funciona este processo. O número já está disponível aqui para a gente falar como é que a gente atinge esse nível de sucesso no processo de caminharmos para as três chaves da paz de espírito. Primeiro, o que quer dizer isso de estar na paz de espírito, né? É preciso a gente ter muita atenção a isso. Se a gente não tiver esse assunto aqui, não vamos conseguir chegar lá. O número já está disponível. Vamos lá falar sobre esse assunto aqui, nesta que é a tua rádio 99 FM. Vamos lá ver se a gente consegue falar aqui com algum ouvinte que quer trazer para nós essa experiência. Três chaves para a paz de espírito. Caro ouvinte, você já teve que fazer uma mudança essencial, necessária para se curar e conseguir perdoar o seu passado, com todas as tuas dores, as tuas injustiças, já conseguiu fazer isso? Como é que foi esse processo de atingir esse nível de estar em paz com os seus, em paz de espírito? Quando a pessoa diz eu estou em paz de espírito, o que isso quer dizer? Dá para ver uma coisa, vocês rezam muito aí, fazem muitas orações, o que quer dizer isso? Vamos ver aqui se a gente consegue ter aqui uma resposta para isso, caro ouvinte. Vamos lá ver. O número já está disponível, 87000-990. Vocês não querem ligar para mim para a gente falar sobre isto, sobre a paz de espírito. É através da lei divina que perdoamos, limpamos e renovamos a nossa mente, de maneira a podermos ser perdoados. Caro ouvinte, você já experienciou essa questão de perdoar e ser perdoado? Já? Como é que foi feito esse processo? O número já está disponível aqui, 87000-9900. Vamos lá ver se a gente consegue ter aqui um ouvinte que quer participar e trazer aqui respostas maravilhosas para o processo de três chaves para a paz. A paz de espírito, né? Vamos lá falar sobre isso. Vamos lá falar. Ai, ai, ai. Onde está a minha audiência? Onde está a minha audiência aqui? Está todo mundo a dormir, o que é que se passa aqui, né? Está aqui é um ouvinte aqui que está ligado agora. Vamos lá ver se ele, senhor, esse ouvinte aqui consegue falar conosco aqui. Paz de espírito, as três chaves, vamos lá. Vamos lá, vamos ser breves hoje aqui. Vamos falar, sabe, as três paz de espírito, as três chaves para a paz de espírito. Vamos lá ver se a gente consegue ter aqui alguma algum ouvinte que eu consiga responder essa pergunta. Vamos lá ver se temos aqui algum ouvinte que traz respostas para nós aqui no show da manhã, né? Alô, bom dia.
2: Bom dia.
1: Bom dia, tudo bem?
2: Bem, obrigado. E você, mano?
1: Eu, tudo bem aqui. Qual é o seu nome e o seu bairro?
2: Nico Rufino, Marreira, Nampula.
1: Nico Rufino?
2: Sim.
1: Ok, Nico Rufino.
2: Domingos.
1: Domingos?
2: Sim, Domingos Rufino.
1: Ah, ok, Domingos Rufino em Marreira. Diga lá, seu Rufino, então. Como é que se faz isso? Para atingir essa paz de espírito, quais são as três chaves?
2: A primeira chave é não ser vaidoso, ter um coração puro, saber amar.
1: São três, isso não é uma chave, isso. São três chaves, isso.
2: Sim, a primeira é não ser vaidoso.
1: Ser vaidoso é o quê? Explica lá isso.
2: E não ser, tipo, não ser agressivo, não ser...
1: Vaidoso e agressivo são coisas diferentes, meu irmão. Então, o que tu está a dizer? Qual é essa primeira chave? Ser vaidoso ou não ser agressivo?
2: Não ser vaidoso.
1: O que é isso? O que é isso, não ser vaidoso? Explica lá.
2: Arranja o dicionário se não está a chegar.
1: Não é. O senhor é que está a ligar a explicar. Então, explica lá para a nossa audiência o que é não ser vaidoso. Para tu teres então, a paz de espírito. Ser vaidoso para ti o que é?
2: Para mim, não ser vaidoso é não disse ser, não ser.
1: Sim, é exatamente isso. Para ti, na tua percepção, Domingos, o que é que significa não ser vaidoso? Quando tu dizes assim, ei, não sejas vaidoso, o que estás a dizer?
2: Sim, para não ser tipo uma pessoa de uma sinceridade, coisas... acumular os nervos, né? Não ser pessoas que acumulam os nervos.
1: Uma pessoa que acumula nervos é vaidoso.
2: É, pode. Então, nesse ponto aí, já não vou saber explicar. Mas as três chaves que vejo que pode atingir um coração, aliás, a paz no espírito. São essas três chaves. Então, quem quer aprofundar nisso, pode procurar o dicionário. Quem não chega a entender as palavras. Quem não está a perceber.
1: Não, as três chaves. As três chaves não é ser, não ser vaidoso. Ser vaidoso não tem nada a ver com a chave de paz de espírito. Não tem nada a ver. Qual é a segunda?
2: No ponto de vista.
1: Qual é a segunda? Qual é a segunda? Qual é a segunda? Chave. Qual é a segunda chave?
2: A segunda chave. É saber amar.
1: Saber amar?
2: Sim.
1: Como é que se ama? Explica lá, rapidamente.
2: Quem ama sabe perdoar. Então,
1: como é que se ama? Como é que se ama? Explica lá. Assim, bem rápido. Como é que o ama a quem? Amar a quem? Amar uma pessoa, amar o mundo, amar os animais, amar a quem?
2: O mundo mesmo, amar o mundo.
1: Amar o mundo? Como é que se faz isso?
2: Sem distinção a ninguém. É meu irmão, é meu vizinho, é minha vizinha, é meu quem. É isso que está a dizer que meu português, quem sabe entender, entende logo quando disse amar o mundo. Então, quem sabe.
1: Não é amar o próximo?
2: É isso mesmo, amar ao todo.
1: Amar o próximo não é amar o mundo?
2: Amar a todos.
1: Amar o próximo. Ou quer dizer amar o mundo? Eu não estou a entender. Alô? Vamos lá ver. Vocês não podem ficar complicados aqui. Vocês têm capacidade de ligar e explicar. O senhor locutor, eu estou a explicar. É assim que funciona. Ai. Alô, bom dia. Sim, bom dia. Está muito barulho aí, por favor.
3: Estava lá agora, Arlindo e Nampula.
1: Arlindo o quê? Qual é o apelido?
3: Nampula.
1: Arlindo o quê? Qual é o apelido? Arlindo, qual é o apelido?
3: Arlindo Mário, Nampula.
1: Ok. Diga lá, então.
3: Como?
1: Está muito barulho aí, caríssimo.
4: aqui está tudo bem.
1: Está muito barulho aí, não estamos no pergunto, está tudo bem.
4: Estou no mercado, a arriscar.
1: O Arlindo está numa confusão lá do mercado Aresta e quer falar aqui sobre as três chaves para... Ai. Vamos lá ver aqui. Sim, bom dia.
5: Bom dia, como está?
1: Está tudo bem.
5: Eu estou aqui, César Pujani.
1: César o quê?
5: César Pujani.
1: Pujani?
5: Sim.
1: Sim, diga lá, seu César.
5: Sim, eu estou aqui na cidade de Ashwabari.
1: Onde é que é isso?
5: Não.
1: Onde é que é isso?
5: Onde é que é isso?
1: Sim. Vocês já viram que aqui há ouvintes que ligam só para ligar, nem sabem por que estão a ligar. A pergunta é, quais são as três chaves para a paz de espírito? Trouxemos aqui ontem e tivemos a debater aqui sobre quando você está num estado de mágoa e não consegue perdoar, você sai da paz de espírito, correto? Agora... diga-me lá, cara ouvinte, ligue para mim, vamos lá ver se a gente consegue ter aqui a sua opinião sobre essa paz de espírito aí. Ligue para mim aí, vamos embora. 87000990, vamos lá ver aqui. Há um ouvinte que liga aí e diz assim, Arlindo, como é que ele chama? Vou dizer o nome dele. Ele diz assim, não é Arlindo, é o Domingos. Ele diz, olha, para a gente atingir a paz de espírito, a gente não pode ser vaidoso. Ok. Ai. Vamos lá ver quem está aqui mais, um ouvinte aqui. Alô, bom dia.
6: Bom dia.
1: Bom dia, tudo bem?
6: Tô bem, não sou, como está?
1: Está tudo bem. Diga lá então, como é que se chama?
6: Januário.
1: Qual é o apelido?
6: Januário João Veremos.
1: Ok. De onde é que está a ligar?
6: Da cidade de Tete.
1: Ok. Então diga lá, seu Januário, quais são as três chaves para a paz de espírito?
6: Ah, claro, só queria dizer que não existe o sábio, mas sim todos estamos à procura de sabedoria. E é muito bom para a gente saber, porque quando sabermos vamos salvar. Por mim, eu quero dizer que a primeira chave é humilhar.
1: É o quê? É o quê? É humilhar?
6: Sim, humilhar, sim.
1: É o que é isso? Humilhar é o que é isso?
6: Ser humilde, né?
1: Ah.
6: Saber descontar casos que alguém te faz, né? Deixar passar, primeira coisa, isso aí. E não levar em conta, estar com rancor com alguém, faz qualquer coisa. E se humilhar em tudo, não porque eu sou maior ou eu sei mais. Então, primeira chave. Então, a segunda, eu amor.
1: Amor a quem?
6: Como diz?
1: Amor a quem? Amor a quem?
6: Amar o seu próximo, né?
1: Ok. Mais. Sim, amar. Mais?
6: Amar o seu próximo. E a última chave é exatamente como posso explicar.
1: Januário, vamos lá ver uma coisa. Chega o teu filho da escola, diz assim, papá Januário, eu estou com raiva do Joãozinho, do Carlos lá da escola, estou com raiva dele. E tu vais dizer assim, filho, tu tens que amar aquela pessoa. Como é? Ele vai entender isso, quer dizer?
6: Não.
1: Então vai dizer o quê?
6: Ele tem que me perdoar, porque quem ama, perdoa.
1: Então, perdoa. Então, o primeiro passo para ele é perdoar, não é humildade.
6: Não.
1: Então?
6: É a segunda chave. Humildade é a primeira chave.
1: Não, então, o filho chegou. O filho chegou com uma raiva do Justino lá, o Chimalaria lá da escola. Ok? Pai, o Justino me fez mal. Tu vai dizer assim, filho, seja humilde. Ou vai dizer assim, filho, primeiro tens que te perdoar aquele miúdo que fez isso, roubou teu lanche, bateu-te, insultou-te, alguma coisa. Primeiro vais dizer o quê? Primeiro vais pedir a ele para perdoar, não é?
6: Amar e se humilhar é diferente. Amar, porque você tem que perdoar aquilo que te faz mal.
1: Então, a chave para você começar a coisa é a pessoa que está com mágoa, a pessoa que está com dor, injustiça, papai, ele não aceito, eu não fiz mal. Então, você tem que ensinar essa criança a perdoar.
6: Olha, é assim, é porque você vai perceber essa chave de amar. Se Deus não nos amasse a nós, Ele não podia nos perdoar.
1: Não, mas justo, Januário, eu estou trazendo um caso. Você vai dizer a criança, ama. Ou você vai dizer que não. A primeira coisa não é dizer amar. Ou não, você, a primeira coisa, você não vai dizer humildade. Ele chegou à tua frente, você não vai dizer assim, olha, você para estar em paz de espírito, você tem que ter humildade. Não, você vai dizer, filho, você tem que olhar para essa situação de dor, de injustiça, de raiva, de mágoa. Você vai primeiro perdoar essa pessoa. Não é? Não vai ser humilde. Não vai dizer, filho, você tem que ser humilde. Não, você tem que dizer, filho, você tem que perdoar aquela pessoa.
6: Exatamente.
1: Então, quando você dá essa palavra a ele, essa instrução, ele vai entender. Ah, pai, o que é perdoar? Daí vai explicar o que é perdoar. Ok? Explicas que perdoar, depois é que vai explicar. Ele, quando entender a perdoar, aí vais começar já a tentar falar de amor. Você não vai chegar uma pessoa que está se sofrendo injustiça, você vai dizer, ei, pá, ama lá aquela pessoa. Ai, marido, aquele cliente me roubou. Você vai dizer, não, ama aquela pessoa. Não vou entender. Entendes?
6: Já nós estamos a falar da primeira chave ou a segunda chave?
1: Estamos a falar das chaves todas. Que a primeira chave é você é entender que se você, nesse caso que eu estou a trazer, de alguém que está numa uma situação de injustiça, de dor, de mágoa do passado, de mágoa de uma pessoa, a tua mulher que você sabe que você traiu, ela está com mágoa, você não vai dizer, a mulher, você me ama, mami. Tá vendo? Eu não vou dizer, mulher, você tem que ser humilde para me perdoar. Você tem que falar de perdão com ela, se você traiu ela com a outra mulher, a vizinha aí da esquina, entende?
6: Sim, mas eu, por mim, para eu ter felicidade, eu tenho que fazer isto para mim. É para mim, não para ela, não para meu filho.
1: Não, estou a dizer que a pessoa que chega à tua frente com um problema de que... Imagina que você está com... Imagina que você está com raiva de mim. Ok? Você vai mamar.
6: Mas...
1: Como é que se ama isso? Você vai ser humilde. Como é que você vai ser humilde? Se você está com raiva de mim, eu levei a sua mulher, levei os seus filhos, levei o seu dinheiro todo da sua conta, você vai me amar?
6: Exatamente, é por aí, porque você quer que eu fico sem felicidade e espírito. Então, para eu tenho que saber amar e descontar essas coisas todas, para sempre manter qualquer felicidade e espírito. Não é?
1: Um abraço aí, tá bom?
6: Muito obrigado.
1: Okay, tchau. Fiquei aqui com o Joane, o Januário, o João Veremos de Tete. Bom, vamos à música e voltamos já, ok?
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7: 6 horas e 55 minutos.
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2: 7 horas.
3: Exatamente isso, são 7 horas em todo o território nacional. Vamos embora, vamos começar assim, fazer a segunda hora. Vamos começar aí com essa música do Sam Deep Shella. Vamos embora, é assim mesmo, começa aqui o show da manhã. Esta segunda hora aqui, 7 da manhã, Shellar aqui. Essa música é para a juventude, ok? Logo de manhã.

0: É exatamente isso. Tu és o único. 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É verdade ou não é verdade? Ai, ai, ai. Ai, ai, ai. Bom dia. Essa música é do Fernandinho aí, né? Tu és o único, tu és o único, tu és o único. Que horas são?
1: 7 horas e 12 minutos.
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0: É exatamente isso. Bom dia, good morning a todos. Estão aqui ligados ao programa. Ai, ai, ai, ai. Como é que o ouvinte está? Está bem disposto? Olha, eu quero dizer aqui o seguinte: deixar uma mensagem aqui para os ouvintes. Quando a gente está aqui a conversar sobre um tema, muitos ouvintes ligam para tentar explicar alguma coisa, né? Uma resposta qualquer, por exemplo. As três chaves para paz de espírito. E quando os ouvintes não conseguem explicar, ficam chateados, ok? E ligam aqui em off, dizendo, posso falar por qualquer coisa e nós temos que ficar caladinhos. Não, não é assim, ok? Aqui no Show da Manhã, no Soltar a Consciência, é um debate de ideias. Você liga com uma ideia, vamos conversar sobre essa ideia, não é? Ninguém está a atacar ninguém aqui, ok? É só uma forma de a gente fazer rádio, né? Não é ligar, a gente abre o microfone, você fala, depois tchau, desliga, não. Não é assim, você deixa uma ideia, vamos conversar sobre essa ideia. Por isso, quando vocês ligarem, preparem-se para podermos conversar sobre essa ideia, ok? Ninguém está a atacar ninguém aqui. Vamos lá dar um exemplo. Você diz, as três chaves para atingir a paz de espírito é a humilhação, ok? Não é humilhação, é humildade, ok? Quando a gente pergunta o que é humildade, nós depois trazemos um exemplo, não estamos a tentar atacar ninguém, ok? Percebam isso. Mas já vamos lá ver como é que é a previsão do tempo aqui para quinta-feira, dia 11 de junho de 2026. Maputo, máxima 27, mínima 17, com o céu nublado. Xaxai, máxima 26, mínima 16, com o céu limpo. Machix, máxima 26, mínima 14, também praticamente com o céu limpo. Inhamano, máxima 26, mínima 16, com o céu parcialmente nublado. Cidade da Beira, máxima de 26, mínima 17, com o céu limpo. Para quem está aí no Chimoia, máxima 24, mínima 13, com o céu predominantemente limpo. Cidade de Climane, máxima 27, mínima 18, com o céu também praticamente limpo. Tete, máxima 29, mínima 19, com o céu limpo. Inampula, aí é a nossa cidade, máxima 26, mínima 17, com o céu nublado. Lixinga, máxima 21, mínima 12, com o céu predominantemente limpo. Pemba, máxima 28, mínima 21, com o céu limpo. Cara, 20, são essas as temperaturas que nós temos aqui para as nossas cidades. E vamos lá ver aqui o que é que a gente tem aqui como reflexão. Cara, 20, através da lei divina, nós perdoamos, limpamos, removemos a nossa mente de maneira de podermos ser perdoados. Uma vez percebida e aceita e comprada a maior das todas as verdades, estamos na verdadeira, sincera e efetivamente amar a Deus. Deixa-me lá dizer-lhes aqui uma coisa, aqui, vocês ouvintes. Eu comecei este capítulo dizendo assim. Dizem que o reino dos céus é como um comerciante, um lojista, que em busca de pérolas preciosas, ao encontrar uma única pérola de grande valor, ele vende todos os seus bens para comprar a pérola de grande valor. E o preço é a nossa consciência, a percepção de que existe apenas um poder e uma causa entre todos os fenômenos. É o sagrado, a presença viva de Deus vivo. A pérola de grande valor é a nossa consciência e a percepção de que todas as coisas, provas de vida tiradas do mundo dos fenômenos, derivam de uma fonte. Os antigos chamavam-lhe mente, os místicos dominavam-no de divino, nós chamamos-lhe de vida. Ela é Deus em nós, respondendo aos pensamentos da nossa mente, às meditações do nosso coração, à nossa imaginação, ok? Ai, ai, lá, lá, lá, lá, lá. Vamos lá ver quem está aqui na nossa caixa aqui para a gente cumprimentar, ok? Vamos lá ver quem são os ouvintes que já estão aqui. Eu vou cumprimentar aqueles, os ouvintes estão aqui. Tenho aqui o Addison Mayros, ele manda aí um bom dia. Tenho aqui o Lino Teixeira, bom dia 99.3, aqui é Lino Chelene, estou ligado. Eu disse, o que é aquilo, Xelene? Estou ligado a partir de Zimpeto, de Cumbeza, ok? Tenho também aqui o... Wilson Orlando, manda aí um bom dia para ti, Wilson Orlando. Tem aqui Davi João António, obrigado aí no rádio, não vem na peça música de Levi. Mamá, eu tenho 16 anos, posso mandar? Okay, não percebi nada disso que ele está a dizer aqui. Vamos lá ver aqui quem está mais aqui. Marcelino Nhaora, na hora. Okay. Marcelino Nhaora, que nome é esse? Okay. Tenho aqui Nelinho, eu quero a música do Mason, ok? Tenho aqui também a Carmen Zacarias. Olá, Carmênia! Ah, Carmênia, ok. Carmênia, olá, Carmênia. Samuel Armando, bom dia aqui, Samuel Armando. Eu tenho também aqui o Félix Eduardo, ok. Iumina Elias, ela quer curtir uma música. Eu vou pôr a música que ela quer curtir, Iumina. Vamos curtir esta música aqui, do Justino Baca, ok. Eu volto já aí, ok. Vamos lá ver aí. Essa música é do Justino Baca aí para vocês. Um abraço, tchau.

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2: 7:31.
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4: Exatamente isso, solta a consciência aqui na tua Rádio 99 FM. Nesta segunda hora, são 7 horas e...
5: 7 horas e 33 minutos.
4: Exato, queres são?
5: 7 horas e 33 minutos.
4: Caro ouvinte, vamos lá falar sobre as três chaves para você, para a paz de espírito. As três chaves para a paz de espírito. Eu quero falar consigo sobre este assunto aqui com muita atenção, muita calma. E vamos explorar, afinal de contas, o que é que significa as três chaves da paz de espírito. Atenção, caro ouvinte, quando ligar, deixe o seu nome, deixe também essas três chaves para as paz de espírito. Atenção, para entender a paz de espírito, tens que entender o que é que te faz ficar sem paz de espírito, né? É interessante, é importante entender isso. Vamos ver aqui, quando a gente está num estado em que somos controlados e vivemos numa situação de não conseguir perdoar os outros, perdoar o passado, com todas as dores e injustiças da vida, você diz: ai, eu agora estou numa situação complicada, oh my God. Pronto, é exatamente isso que vamos falar aqui no programa de hoje, aqui neste que é o teu programa, que é o teu show da manhã. Nesse Soltar a Consciência 2, caro ouvinte, já pode ligar. Tenho aqui, eu vou ligar para um ouvinte aqui que ligou muitas vezes. Vamos ver se, o que é que ele queria, se ele queria falar sobre esse tema ou não, para não perdermos tempo aqui. Vamos ver se ele está aqui, vamos ver se ele quer trazer para nós esta experiência que ele tem sobre, afinal de contas, o que é isso de... alô, bom dia.
6: Alô, bom dia.
4: Sim, bom dia.
6: Estou a ver o programa.
4: Sim, então, responda lá a pergunta, por favor.
6: Alô? Alô?
4: Responda a pergunta.
6: Para mim, as três chaves para a paz de espírito, né? Primeira chave, posso dizer, é perdoar. A segunda é amar.
4: Amar a quem?
6: Ao próximo. Assim, ok. Pessoalmente.
4: Ok.
6: E a terceira... é ser humilde.
4: Agora, como é que chamas?
6: Samuel Nicola Armando.
4: Não percebi?
6: Samuel Nicola Armando.
4: Samuel?
6: Nicola Armando.
4: Nicola?
6: Sim, sim.
4: Até ele ligar de onde?
6: Nampula, do bairro de Carupeia.
4: Diz lá uma coisa. O que é que tira a paz de espírito? Diz lá.
6: O que me tira?
4: A paz de espírito.
6: Para mim, são
4: maus
6: conselhos que recebo das pessoas.
4: Samuel, calma aí. O que é que te tira um mau conselho que tira-te a paz do espírito? Quais são esses conselhos?
6: É o seguinte, eu posso encontrar um amigo, né? Me dizer... aquele teu amigo que te provocou não me perdoar. Porque aquele, né? É uma pessoa que não tem ideia, sabe? Né? Ele se tivesse ideia, não ia fazer isso aí.
4: Quando tu dizes uma pessoa está sem a paz de espírito, é porque me terás de receber mais conselhos?
6: Nada.
4: Então, o que, que é? Quando diz alguém não está com a paz de espírito, o que, que significa isso?
6: Não,
4: quando tu não tens a paz de espírito, o que, que causa isso, não teres a paz de espírito?
6: Ainda não percebi ainda.
4: O que, que é, significa ter paz de espírito?
6: Ah, o quê? O que significa ter a paz de espírito?
4: O que significa isso?
6: Significa que você...
4: Ai, ai, ai, ai, ai, ai, ai, ai, aqui as pessoas, eu conheço, que já sei como é que funcionam as pessoas, ok? As pessoas ouvem a conversa e tiram umas decisões, depois ligam, depois quando a gente pergunta já não sabe. Alô, bom dia.
7: Bom dia.
4: Bom dia.
7: Como está?
4: Tudo bem, quais são as três chaves para a paz de espírito? Tudo bem aqui.
7: A primeira chave... ter amor ao próximo. A segunda chave, ter muitas orações. A terceira e a última, já esqueci, tá?
4: O que é que tira da paz de espírito? Como é que te chamas?
7: Carbono Carlos Juma.
4: O que é que tira a paz de espírito? O que é que te tira?
7: São as mentiras que nós vivemos dia após dia.
4: Explica lá, como é que uma mentira que você vive dia após dia te tira da paz de espírito? Que mentira é essa?
7: Sim, assim, as coisas funcionam assim. Eu, como pessoa, posso confiar no meu próximo e levantar o tempo. Tá aí?
4: Claro que estou aqui.
7: Ah, sim. Como estava a dizer, eu confiar numa outra pessoa e a pessoa aguentar o tempo e mostrar um comportamento e eu nem pensar que a pessoa faria. É mais ou menos isso, do meu ponto de vista.
4: Sim, o que é que faz essa pessoa mudar o comportamento que te tira a paz de espírito? Dá lá um exemplo.
7: Um exemplo concreto é que nem nós, eu com meu parceiro ou eu com a minha parceira, íamos numa igreja, rezarmos, depois levantar o tempo, ouvirmos que a minha parceira estava com outra pessoa ou eu estava com outra pessoa. Tipo, nós os dois não temos tipo confiança um do outro, um pelo outro, como pode dizer assim, um pelo outro.
4: Carbono, você está a dar muitas voltas, você está a falar de traição?
7: Eu não estou a dizer de traição, não estou a falar de traição.
4: Está a falar de quê? O que é que pode ser? Você ir para uma igreja, depois um fazer outra coisa, o que é que chama isso? O que é que classifica isso que tira a tua paz de espírito?
7: Chama-se traição, mas eu estou a falar sobre confiança.
4: O quê? Então perdeste a confiança, então traiu-te. É a confiança, é a confiança que te deixa-te sem paz de espírito?
7: É mais ou menos isso.
4: É a confiança que te deixa sem a paz de espírito, é isso?
7: Desconfiança, desconfiança. Eu estou a dizer desconfiança, não confiança.
4: Desconfiança de quê? De que ela está a fazer o quê? Que o parceiro está a fazer o quê?
7: Tchau.
4: A desconfiança de que a parceira está a fazer o quê?
7: Mas já expliquei, é para voltar a ficar de novo. Não, eu estou a dizer assim...
4: Que ela vai para a igreja, tu vais para a igreja com ela. Depois...
7: Nós os dois, não só ela. Eu estou a dizer nós os dois.
4: Sim, tu e ela. Tu vais à igreja, também ela vai à igreja. Depois, o que é que acontece? Ela não vai à igreja ou anda com outra pessoa?
7: A igreja é uma forma só de falar.
4: Não, não é
7: uma...
4: Tu estás a dar um exemplo. Eu quero entender esse teu exemplo. O que é que tira a tua paz? Desconfiança de quê? De que ela não está com Deus? Desconfiança que ela não vai à igreja? Desconfiança de quê?
7: É quase isso, que traição
4: mesmo. Então, porque tu estás a mentir por quê? Isso é traição.
7: Sim, é isso mesmo.
4: vai à igreja, não vão à igreja, depois é traição, não, é desconfiança. Desconfiança é traição. Ai, Carbono, Carlos, Juma. Ai, Carbono, Tchar. O que é que tira a paz? Para mim temos que ir para essa pergunta, porque parece que muita gente não sabe. O que é que lhe tira a paz de espírito? Vamos lá enumerar aqui. Quais são as coisas que lhe tiram a paz de espírito? Porque eu estou a ver muita gente aqui a ligar, a falar de humildade. Humildade, humilhar. Vamos ver aqui mais um ouvinte. Alô, bom dia.
8: Bom dia.
4: Tudo bem?
8: Ótimo, não sei se é lá.
4: Está tudo bem.
8: Ok.
4: Então,
8: sim,
4: diga.
8: Eu não sei como é que posso repetir a questão, de modo que eu venha perceber melhor. Não, diz não. Como é que tira a paz de espírito?
4: Não. Nós estamos a falar sobre as chaves para a paz de espírito, mas consegui perceber que muita gente não sabe o que é que lhe tira a paz de espírito.
8: Ok.
4: O que é que te tira, o que é que te tira a paz de espírito?
8: Nós estamos a falar de espírito.
4: O que é que te tira a paz de espírito? O que é que te tira?
8: Sim, tá bom, vem por aí. A pessoa é constituída por... tem a parte física, tem a parte mental. Essa parte mental, que é a parte que é sustentada pela alma, a alma funciona com o espírito. Agora, a maldade tira a paz de espírito quando alguém pratica ações desumanas.
4: Exemplo?
8: Bom, matanças, fazer coisas inadequadas.
4: Como
8: o quê? Estamos a falar coisas imundas.
4: Como o quê? Vamos lá. Se a gente não entender o que é que te tira a paz de espírito, quando eu estou sem paz de espírito, o que é que significa isso? Porque para a gente entender isso, temos que entender. Alô, bom dia.
9: Alô, bom dia.
4: Sim, bom dia. Diga lá.
9: Bom dia, mano. Estamos aqui para falar com o Shakira. Tudo completo.
4: Shakira, eu estou desde as 6 da manhã a dizer que o meu nome é Nelson, estou a chamar de Anselmo. Alô? O Shakira está a ligar, eu desde de manhã estou a dizer bom dia, caro ouvinte, meu nome é Nelson. Ele, senhor Anselmo, bom dia, bom dia. Alô, bom dia.
10: Muito bom dia.
4: Sim, senhor Josias, diga lá. Como é que podemos endereçar este assunto aqui?
10: É um assunto muito complexo, né? Bom, eu vou falar na minha experiência, né?
4: Exatamente.
10: Sim, na verdade, para mim, o que me tira a paz do espírito é que, na verdade, quando cometo um grande erro, né? Quando cometo um grande erro, isso me abala. E, na verdade, o meu espírito fica agitado e fico fora de mim mesmo. Bem, quando cometo um erro, isso me deixa abalado. Então, meu espírito não fica bem.
4: Quando tu cometes um erro?
10: Sim.
4: O teu espírito não fica bem quando tu cometes um erro?
10: Sim, sim, sim.
4: Ok. O que mais que deixa ele não em guerra? O que deixa ele frustrado em guerra?
10: E às vezes também, né? Como eu tenho um hábito de meditar, ir à igreja, e às vezes quando não alimento a ele com uma palavra forte assim, meu espírito não fica bem. Eu preciso mesmo de ler uma coisa, ler a Bíblia, né? Sim, ler a Bíblia, ir à igreja. Então quando não faço isso, uns dois dias, uma semana, meu espírito não fica bem.
4: Josias, deixa-me ver se eu entendo aqui uma coisa. Tu tens um carro. Esse carro quer ir para a esquerda, que é para o mal, que é para as coisas mundanas, que é para a traição, que é para o tudo. E tu não consegues controlar o carro para andar na linha reta, porque tens que ir para a igreja para ir buscar essas palavras, para ficares direito. É isso que é dizer? Para o teu espírito ficar feliz. Porque a tua mente está sempre a levar-te para a coisa. É isso que quer dizer?
10: É isso que eu estou a dizer, sim.
4: Então, diga lá uma coisa, então. Normalmente, tu já identificaste para onde é que a tua mente descamba, como dizem os brasileiros, e tira-te a paz de espírito. Deixa-me lá eu também perguntar algumas coisas aqui. As mágoas não te tiram a paz de espírito?
10: Na verdade, quando alguém me magoa,
4: não tens
10: quando
4: nenhum...
10: alguém me magoa, me abala, né? Mas eu acredito que aquela mágoa, eu não sei se e depende, não sei como é que posso dizer qual é a causa da mágoa, né?
4: Sim, então vamos lá ver uma coisa. Então, a mágoa tira-te a paz de espírito, ok?
10: A mágoa me tira, sim.
4: As dores da vida, do passado, tiram-te também a paz de espírito ou não? As dores.
10: Quando lembro as dores. Mas muitas das vezes eu não gosto de lembrar o que passou, né?
4: Mas essas dores do passado, quando vêm, não te tiram a paz de espírito, por isso tens que ir à igreja para limpar isso aí.
10: Tira, com certeza tira.
4: Então, quando você se sente injustiçado, você não fica sem a paz de espírito?
10: Fico.
4: Então, aí tu, paz, vais para a igreja, procuras a palavra, vais procurar os salmos, vais procurar as orações, e aí o teu espírito alinha.
10: É isso.
4: Então, Josias, o que tu estás a dizer não é simplesmente dizer que o que me tira a paz de espírito é procurar Deus. Não é isso que eu ia dizer?
10: O que é procurar? Não percebi.
4: O que te tira, o que te dá paz no espírito é procurar já Deus.
10: É procurar Deus. É isso, sim.
4: Ok. Então, a primeira coisa que a gente deve fazer para a gente ter a paz de espírito é procurar a Deus. Reconhecer a Ele, não?
10: É isso.
4: Um abraço aí, tá bom?
10: Tá bom.
4: Obrigado. Bom, ficamos aqui, vamos aí um show ao vivo que eu trago aqui para vocês. Eu volto já, ok? Um abraço aí, eu gostei de estar aqui convosco. Um abraço, tchau.
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5: 7:50.
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12: Eu só te digo para todas aquelas que conseguiram roubar um coração.

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1: Pra todas aquelas que conseguiram roubar um coração.
0: Quem tem um coração na mão? Uma? Vocês têm? Então eu dedico para todas vocês que conseguiram roubar um coração. Não é fácil, hein? Mas eu dedico para vocês então.

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Agora sabem o que? Alguns homens ficaram chateados comigo com essa música. Eu fui obrigado a fazer uma outra versão. Que é assim.

Isso é só para agradar os homens. Né? Agora, mais ou menos assim. Essa eu digo para todas as apaixonadas e todos os apaixonados aí.

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2: 8 horas. 8 horas. 8 horas.

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3: Bom dia, bom dia, bom dia, bom dia, bom dia, caro ouvinte, bom dia, bom dia, como é que vocês estão? Olha, eu estou a receber aqui muitas mensagens, mensagens muito nice, ok? Tenho aqui uma mensagem da... quem está aqui? Tenho uma mensagem aqui do Samuel Armando, diz assim: o que me tira a paz de espírito é a raiva. Ah, já viu? Como, por exemplo, eu mandei o meu irmão ao mercado e ele demora de voltar. Depois ele aparece e eu posso sair da paz e espírito. Porque vou chegar, de bater a ele onde me tira. Tá bom, já percebi. Okay. Ai, ai, bom dia aqui a Josefa Buanamade. Bom dia, eu quero música Casais Trocados. Ai, ai, ai, ai, ai. Tenho também aqui a Shaina. Olá, Shaina. Bom dia, Shaina. Tenho aqui a Lisa Xavier. Alô, Lisa. A Ana Mediat diz assim: ter paz de espírito é estar bem contigo, mesmo saber perdoar, ser humilde e amar o próximo. Ok, ok, vamos lá falar sobre isso tudo. Tem aqui a Lúcia Cuco, bom dia, eu quero a música do 20 Fingers, o Uauá dele, ok, ok. Vamos lá ver quem está mais aqui no meu radar, ok. Há ouvintes que mandam mensagem aqui para só falar com Deus ou alguma coisa, com... Ou estão no manicômio, ok? Bom dia, Mano Nelson, música de Calixto Ferreira. Está-me a pagar aí, pai, Delfina Rogério, de Tete. Ai, Delfina Rogério, ela está na cidade de Tete, Delfina. Olá, Delfina. Tenho também aqui, quem mais está aqui? Bom dia, aqui é o Framildo Zasmit, peça música do Rio Orlando, Choro, ok? Tenho aqui também o Ismael Félix Percardo, ok? Tenho aqui a Assa Alberto, bom dia Assa. Bom dia rádio, aqui é a San Alberto também, está aqui ele. Aqui é o Cici Zacarias, é aquele louvor da Gabriela Rocha, Gabriela Rocha. Ai, ai, ai, ai, ai. Bom, vamos lá fazer o seguinte, vamos lá combinar aqui uma coisa aqui, eu e vocês, ok? Vocês e eu, ok? Vocês e eu e vocês. Ai, vamos combinar aqui uma coisa. Quem quiser saber o tempo, não tem que esperar a hora certa para eu trazer o tempo, né? Você pode estar sentado na sua casa ou na rua e mandar uma mensagem aqui para o 87000990 com a palavra tempo e nome da sua cidade. Que eu lhe envio o tempo na hora. Envio o tempo na hora, ok? Não se preocupem. Mas pronto, vamos lá ver aqui. Ah, bom dia, eu sou a Edvânia. Ok, Edvânia, como é que estás, Edvânia? Edvânia, ok, Edvânia está aqui, a Edvânia também está aqui para fazer aqui o programa, mas vamos lá ver quem quer saber do tempo aqui. O Gongo Muaco, o Etane, ok, ele também está aqui, ele diz assim, ok. Bom dia, aqui é previsão do tempo para quinta-feira, 11 de junho de 2026. Maputo, máxima 27, mínima 17, com céu nublado. Xaxai, máxima 26, mínima 16, com céu limpo, machis. Máxima 26, mínima 14, com céu limpo. Inhambane, máxima 26, mínima 16, com céu limpo. Beira, máxima 26, mínima 17, com céu limpo. Chimoio, máxima 24, mínima 13, com céu limpo. Cidade de Climano, máxima 27, mínima 18, com céu predominantemente limpo. Cidade de Tete, máxima 29, mínima 19, com céu limpo. Depois, vamos aqui para Nampula, máxima de 26, mínima 17, céu parcialmente nublado, ok? Lixinga aí, friozinho aí, máxima de 21 aí, casacos e tal. Mínima 12 aí, a bater frio, mantas e mantas. Céu nublado, Pemba, máxima 28, mínima 21 com o céu limpo. Cara, bem que são essas temperaturas que nós temos aqui para si. São 8 horas e 6 minutos, ok? Eu vou dizer aqui o seguinte, o amor divino ama pelo amor em si, nesse aspecto. É tão impessoal como o sol que brilha sobre o justo e sobre o ímpio e é dado a toda a gente. É o amor divino que nos conduz a nós próprios, que resolve os mal-entendidos, que recupera e remove e preenche. Por isso, o amor é o cumprimento da lei. Nós próprios cumprimos a lei da nossa vida. Quando vendemos todos os nossos bens e compramos o mais precioso, a mais preciosa vida em nós, como guia, conselheiro, curador e amigo, a pérola é mais preciosa, conseguimos ter paz mental em todas as circunstâncias, ok? Perceberam isso, caro ouvinte? Perceberam isso? Vamos lá aí para a música aí que eu tenho aqui. Eu vou preparar umas músicas, que essa música é a música que as pessoas estão a pedir agora, né? Vamos lá curtir a música 20 Fingers. Minha história, minha história.

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2: 8 horas e 22 minutos.
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1: É exatamente isso. Solta a consciência aqui na tua rádio 99 FM. Vamos fechar esta hora aqui, Carestão.
2: 8 horas e 29 minutos.
1: Vamos fechar aqui esta hora, esta terceira intervenção aqui no Soltando a Consciência, onde vamos falar sobre as três chaves para vocês conseguirem, três chaves para a paz de espírito. O número já está disponível aqui para vocês poderem ligar para falar comigo sobre isso. As três chaves para a paz de espírito. O número já está disponível, é 87-000-9900. As três chaves para a paz de espírito. Eu quero falar consigo, caro ouvinte, sobre esse assunto aqui no show da manhã. Vamos fechar aqui. Vou atender aqui uns três ouvintes para a gente fechar esse assunto. E amanhã é a última intervenção sobre este capítulo que fecha o livro do Dr. Joseph Murphy. Nós trabalhamos com o intuito de poder soltarmos consciências e vermos, afinal de contas, quando a gente diz eu estou na paz de espírito, o que é que isso significa, caro ouvinte? Vamos lá ver aí se a gente consegue ter aqui algum ouvinte que já está disponível para falar comigo sobre esse assunto aqui. Alô, bom dia.
3: Alô, bom dia.
1: Há ouvintes que ligam com som muito alto do rádio, vão ser... vamos ter que desligar porque não faz sentido isto, ok? Não faz sentido a gente ter aqui... Vamos lá ver aqui quem que está aqui. Alô, bom dia. Vamos lá ver aqui... Vamos lá ver aqui quem está aqui. Bom dia aqui, é o Kelson Manuel. Bom dia aqui, tenho também aqui... Sou António Cinto Contrunhar Ramos Júnior. Peço a música. Estou aqui, sou uma Vula Xandinho também. Uma Vula Xandinho. Tenho aqui uma Vula Xandinho. Tenho aqui também. Aqui o Juma Madeira. Juma Madeira também está aqui ligado. Tenho também aqui Bernabé Luiz Traje, Tepelia. Exercer de teto aqui. João Ernesto de Cabo Delgado. Bom dia aqui. Bom dia, amados. Que eu falo, sou Xaira Moçano de Chibuto, o que me tira a paz de espírito é ser ofendido e logo eu fico em paz no meu espírito, mas acima de tudo preciso que haja amor dentro de mim e saber perdoar, porque mesmo Jesus ele passou por tantas coisas aqui. Vamos ver aqui quem está aqui. Alô, bom dia.
4: Bom dia.
1: Sim, bom dia. Bom dia.
4: Bom dia, como está?
1: Está tudo bem. Diga lá então. Diga lá, pode falar, caríssimo. Pode falar. Eu não quero ninguém que ligue só para dizer bom dia, ok? Eu quero alguém que ligue para falar comigo, tá bom? Vamos ver quem está aqui. Sim, bom dia.
5: Bom dia.
1: Tudo bem?
5: Tudo bem.
1: Tudo bem. Há ouvintes estão aqui a dormir aqui. Estão aqui a dormir e ligam para simplesmente não falar nada. bom dia aí, cara, vem, tudo bem?
4: Alô, bom dia.
1: Sim, bom dia, tudo bem?
4: Não sei como está, não sei desse lado.
1: Está tudo bem aqui, diga lá então. Olha, outro que ligou só para dizer: está tudo bem, está tudo bem desse lado. Está tudo bem desse lado. Ai, está tudo bem. Ai, ai, ai, ai, ai, ai, ai. Vamos lá ver aqui, tem mais um ouvinte aqui. Minha linha aqui, vamos lá ver quem está aqui. Sim, bom dia.
6: Alô, bom dia.
1: Quais são as três chaves para a paz de espírito, caro ouvinte? Ligue para mim aqui. Vamos lá falar sobre esse assunto. O número está disponível, 87-000-9900. Quais são as três chaves para a paz de espírito? Alô, bom dia.
3: Alô, bom dia.
1: Sim, bom dia.
3: Como está lá? Morado.
1: Está tudo bem. Responda lá a pergunta, por favor.
3: Alô?
1: Pode responder a pergunta, por favor. Pode responder a pergunta. Quais são as três chaves? Paz, espírito, caro ouvinte. O número já está disponível, 87000900. Alô, bom dia. Quais são as três chaves para a paz de espírito aqui, caro ouvinte? Ligue para mim aqui para a gente falar sobre esse assunto. Vamos ver se a gente consegue aqui ter alguém que consiga ligar e falar comigo sobre esse assunto aqui. Alô, bom dia.
5: Alô, bom dia.
1: Sim, bom dia.
5: Tá tudo bem do outro lado?
1: Tá tudo bem, sim.
5: Aqui também está. Eu penso que paz de espírito consiste em se distanciar da ansiedade e do medo também e saber amar. Ou saber amar não, ter amor, não? Na próxima. Sim.
1: Quando tu tens amor ao próximo, é que você tem paz de espírito.
5: Sim, porque você acaba não tendo mágoas, acaba não tendo rancor, essas coisas todas com o próximo. Acaba amando ao próximo como a si mesmo. E não ficas ansioso, como eu disse no princípio, se distanciar de ansiedade. Então podes ver a vida numa boa, como todos, um passarinho, em paz mesmo.
1: Ok. Então, se uma pessoa está num estado... na vida de traição da esposa, ok? Como é que essa pessoa vai entender o processo de amar essa pessoa que traiu-lhe e ela acha que aquilo é uma injustiça, que não merece aquela traição? Como é que ela vai amar essa pessoa?
5: Aí já ficou um bocado difícil, mas eu... Epa, de uma opinião pessoal, eu acho que esse tipo de aspecto é um pouco relativo. Por quê? Porque eu vou saber como... Eu posso ter meus pensamentos ligados a esse tipo de assunto quando estiver a acontecer comigo, no meu caso. Quando estiver a acontecer com outro, eu posso pensar da mesma maneira dele. Então, conversando, tudo, podemos chegar a um ponto certo. De modo que não possa machucar ninguém. Nenhum dos dois.
1: Tu, como é que tu chegas a esse processo de amar essa pessoa nessa situação de traição? Como é que se faz isso? Você diz que tem que amar o próximo. Como é que eu faço para amar uma pessoa que eu sinto
5: em traição? A serenidade, quando você fica preocupado, o princípio é ser sereno, né? Você fica sereno para ouvir, calhar a pessoa chega a ponto de te trair, porque tem um certo porém. Então, se estás num estado de serenidade, podes ali com muita calma e tudo buscar, perceber e tudo. Na conversa, é conversa mesmo.
1: Tá bom. Então, tu estás-me a dizer que eu, se estou num estado, ou tu estás num estado de a tua mulher traiu-te, ficas e veja ela a beijar o outro, e tu vais ficar a olhar para ela e dizer: ok, vou ficar num estado de serenidade e vou simplesmente ouvir a ela dizer que sim, Lourenço, eu traí e tu viste bem eu a trair com aquele outro homem. E fazes o quê depois? E ama-me lá de novo, vais amar?
5: No meu caso, vai ser um pouco difícil para mim.
1: Então, mas já então tu trazes uma fórmula que para ti não funciona.
5: Não. Eu estou a dizer que vai ser difícil porque eu, pelo menos, para mim funciona. Eu estou a procurar estar sereno e procurar perceber porque que ela chegou a tomar essas
1: atitudes. Ela tomou essa atitude porque gostou do outro homem, achou ele todo grandão, o corpo dele era forte e quis fazer isso.
5: Tudo bem, porque gostou desse homem. Então eu preferi que ela vá ficar com ela.
1: Não, tens que amar essa pessoa. Tu estás a dizer que tens que amar. A tua fórmula é amar o próximo. Como é que vais amar de novo essa mara? Tens que lhe abraçar, beijar ela, dizer que anda cá.
5: É o seguinte, sim, eu ia amar essa pessoa porque o fato de eu estar sereno, não partir para outro aspecto que algumas vezes tem feito, que é muito errado. tem algumas vezes para tentar gostar, só de eu estar sereno, poder conversar com ela, procurar perceber ela, me dizer que não, porque gostou dela, ou se calhar eu posso pensar que ela gostou dela e tal. E eu lhe dar esse privilégio, tipo, já, fica à vontade, tem livre arbítrio, pode dizer o que quer, se acha que está tudo bem, que gostou de alguém, é mais forte que eu e tal, então. Pode ficar à vontade, eu acho que isso está ainda
1: nesse... Lourenço, tu não estás a arranjar muita conversa aí. A pergunta é muito simples. Você vai continuar a amar essa mulher ou não? Ou vai dizer, olha, tu vai para a tua vida, que eu vou para a minha vida?
5: Vou dizer para ela e para a vida dela.
1: Então, mas vais continuar a amar essa pessoa ou não?
5: Não, não vou.
1: Então, o que tu estás a dizer é que a tua fórmula... Ok. E vais perdoar ela?
5: Já, eu perdoar ela.
1: Ah, perdoas, mas queres distância. Ok. Já entendi. Um abraço aí, tá bom?
5: Obrigado.
1: Yeah. Vocês viram que às vezes essa história de amar o próximo, ok? Às vezes é forte isso. Alô, bom dia. Alô, bom dia.
6: Bom dia, como está?
1: Diga lá, seu João.
6: É muito difícil. Eu acho que somos crentes, somos religiosos, até de um ponto para outro, mas perdoar até a traição, como o Mano Lourenço acaba de dizer, seria um pouco difícil. Para mim, não. Acabou, acabou.
1: Não havia de aceitar aquela mulher de novo, dizer, anda cá, meu amor.
6: Não, aqui não funciona.
1: Isso é você amar o próximo. A paz de espírito é isso. Você já dizer que eu, João Francisco, estou com uma paz. O meu espírito não se fica abalado por tu, minha mulher, me traíres. Hã? Já viste que é isso? A verdadeira paz de espírito.
6: Eu acredito que tem que ser um homem com um coração grande de todo mundo, que carrega todos os corações do mundo. Para mim, não vale a pena. Basta descobrir que, na verdade...
1: Houve uma intenção.
6: Tudo acabou. Não posso conseguir lhe perdoar. Tudo. Nada, esquece.
1: Nada?
6: Não, esquece. Prefiro até eu não entrar no reino dos céus, porque não lhe perdoe aquela traição. Mas prefiro assim. Não vale a pena.
1: João, ganhaste. Um abraço,
6: meu. É verdade, meu irmão. Bom trabalho aí.
1: Um abraço, João. Ok, tá bom. Tchau. Vocês ouviram essa a traição, o amor? Porque a gente, quando diz a paz de espírito, muitos homens ligaram a falar do amor ao próximo. Então, vamos lá amar essa mulher que traiu. Pode baixar o volume do rádio, por favor? Pode baixar o volume do rádio?
7: Alô, bom dia.
1: Sim, bom dia. Sim, tudo bem?
7: Está tudo bem, graças a Deus.
1: Então, diga lá, qual é a sua opinião?
7: Eu falando do assunto, os meus três pontos. Primeiro é gratidão.
1: A gratidão traz-te paz de espírito?
7: Sim. Os três pontos que podem trazer a paz de espírito. Primeiro é gratidão.
1: Gratidão a quê?
7: Não percebi.
1: Gratidão a quê? A quem? Ao quê? Que tipo de gratidão é essa?
7: Primeiro, valorizar aquilo que já possuo. Em vez de focar aquilo que me dá, que me falta.
1: Ok.
7: Sim, o segundo ponto é autocontrole. Sim, aprender a controlar as minhas próprias reações.
1: Ok.
7: Sim, isso também me traz paz de espírito.
1: Qual é o terceiro?
7: O terceiro deve ser a aceitação.
1: Aceitação de quê?
7: Aceitar em tudo aquilo que eu vejo que não posso mudar. Sim. E saber que nem tudo acontece como desejo, né?
1: Ok, vamos lá ver aqui como é que a gente aplica essa tua fórmula, ok? Como é que tu lidas com as injustiças da tua vida? Já se sentiste injustiçado alguma vez?
7: Sim, muitas das vezes eu senti injustiças. Aconteceram coisas que eu acho que isso aqui não tinha que acontecer comigo.
1: Qual é o seu nome? Qual é o seu nome completo?
7: Meu nome é Joaquim Manuel.
1: Da onde?
7: Na cidade de Pemba.
1: Ok. Então, essas injustiças que sofreste, aplicaste essas três chaves que acabaste de dizer?
7: Já cheguei de pensar nesses três pontos, mas...
1: Então a injustiça que tu trabalhaste com o quê? Com gratidão não pode ser. Com o teu controle, o que é o teu controle que fizeste para resolver essas injustiças que tu sofreste na vida? Tiveste que autocontrole é esse? Senhor Joaquim fugiu aqui do programa. Bom, são 8 horas e 44 minutos. Vocês estão a ver que o processo... Bom dia, tudo bem?
8: Olá.
1: Bom dia, tudo bem? Vai responder a pergunta ou não? Paraquedistas aqui. Há uns certos ouvintes que eu vou chamar de paraquedistas, ok? Vocês gostam desse termo. Caiu um paraquedista aqui. Caiu um paraquedista, estava a fazer uma missão e caiu aqui sem querer. Alô, bom dia.
9: Bom dia, como está?
1: Bom dia, tudo bem? Tudo bem? Baixa lá o volume, por favor, antes de a gente começar a conversar, tá bom?
9: Okay.
1: Baixa o volume aí, por favor. Como é que se chama?
9: Macheca.
1: Ah, ok. Macheca Mazimi.
9: Vinha Shimondandana.
1: Ok. É de Tete?
9: Beira Manef.
1: Ah, Macheque.
9: Macheca.
1: Ok. Está aí na beira?
9: Sim. Yeah.
1: Ok. Então, diga lá, seu Macheca. Qual é o apelido? Desculpa lá. Mundundane.
9: Shimundo,
1: ok. Diga lá, então, qual é para si as três chaves para a paz de espírito?
9: Paz de espírito, as três coisas. Primeiro, amar mesmo a mim e amar a meu Deus. O terceiro, amar o próximo.
1: Explica, agora vais me dar uma aula. Como é que eu faço para me amar?
9: Para se amar a si mesmo.
1: Como é que eu... Explica-me lá aqui, Macheca. Como é que eu me amo? Como é que eu me amo? Como é que eu me beijo? Como é que eu me abraço? Como é que eu... mando gargalhadas? Como é que eu vivo a alegria? Como é que eu faço isso?
9: Você mesmo tem que estar em paz. Primeira coisa.
1: Mas como é que eu faço para isso? Se eu estou a viver traição da minha mulher, injustiças do governo, injustiças dos ladrões que roubam minhas plantas, os meus macacos, as minhas galinhas, os meus patos, minha horta. Como é que eu nesse estado de completo caos aí na beira, como é que eu saio dessa, como é que eu atinjo essa paz?
9: É preciso ter um autodomínio que neste autodomínio está incluso o perdão, a paciência e muita coisa, né? Muita coisa está incluso no autodomínio. O homem tem que ter a capacidade de conseguir discernir as coisas e se dar a resposta automaticamente, né? Para que não fique frustrado.
1: Ok. Vamos lá, um exemplo aqui do teu colega aí que ligou aí. Não foi teu colega, não foi teu conterrâneo, não, mas foi alguém que ligou há pouco tempo. É que é o estado de traição, ok? Sua mulher lhe traiu, você apanhou em flagrante, ela na cama com ele. E você tem que praticar o autocontrole e o amor ao próximo. Você vai continuar a amar essa mulher?
9: Amar posso não amar, mas o autodomínio que está lá, a paciência e perdão, Dá para perdoar, mas não.
1: Atenção, senhor Macheca. Há uma diferença bem grande entre aceitar, virar as costas e aquela mágoa de perdoar. Senhor Macheca, está a entender bem o que estou a dizer. Você pode virar as costas e dizer assim: olha, mulher, ok, tudo bem, tenho o controle, não vou partir para a pancadaria, ok?
9: Yeah.
1: Mas depois a mágoa fica lá dentro. Tu vais embora, sim, deixa ela ali com o outro artista, mas tu dizes: ok, eu não perdoo essa mulher, mas eu aceito o que eu vi, não é? Portanto, há uma grande diferença, porque nós temos aqui muitos ouvintes, Sr. Macheca, que são miúdos, de 13 aos 18 anos, que um dia vão viver uma experiência dessas, né? Com mulheres e homens. E quando o Sr. Macheca diz-me autocontrole, ok? Isso é importante. Não ter aquela reação do crocodilo, né? Nhaca, não. Então tem que controlar. Ok? Você tem que controlar o teu cérebro, controlar a amígdala, aquele cérebro reptiliano que quer partir para a vingança, ok? Agora, mas depois temos outra parte que é a prática do perdão. Como é que se faz isso? Como é que você pratica o perdão? Quais são as ferramentas, o caminho para você dizer que okay, eu vou começar a perdoar essa mulher? Como é que eu faço?
9: A palavra perdão vem a longa data, indo para, quer dizer, o início da vida ou para outra, biblicamente, né?
1: Sim.
9: A palavra perdão é a chave da vida. A palavra perdão é a chave da vida, porque se você não consegue perdoar, eu acho que muitas dificuldades também poderás ter. O próprio Deus recomenda perdoar 70 vezes diariamente, né? Então, se nós não conseguimos perdoar, é difícil até viver com alguém e nem lidar com os outros, porque o erro cada vez mais diariamente acontece tantas vezes. Para conosco ou para com os outros. Então, sem ter o perdão, é difícil caminhar. Pode caminhar, mas vais caminhar muito diferente dos outros ou diferente daqueles que perdoam. Porque perdão traz a paz, né?
1: Exatamente.
9: Então, aquele perdão que nós podemos fazer durante a traição, a mágoa vai estar por alguns segundos, alguns minutos até. Porque até que a maioria dos que perdoam podem ser considerados de loucos, mas se é que esse considerado louco se perdoar com todo o coração, é para ele estar salvo.
1: Sr. Macheca, amanhã às 8h30 vou fechar esse capítulo e vou trazer, afinal de contas, gostei da sua visão sobre a visão da que o perdão é a porta de tudo. Mas amanhã vamos aprofundar a prática do perdão para ir para a paz de espírito, ok? Um abraço aí para si, tá bom?
9: Obrigado.
1: Tchau, tchau. Bom, ficamos aqui com o senhor Macheca. Amanhã vamos fechar este capítulo. Não saia, mas não se esqueça, amanhã vamos fechar este capítulo aqui, vamos fechar este livro aqui. Um abraço aí para vocês, tchau, tchau.
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2: 9 horas.
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4: Ai, ai, ai, ai, ai, bom dia, bom dia, bom dia. Nesta quinta-feira, dia 11 de junho de 2026, esta aqui é a tua rádio. Este é o teu programa, este é o show da manhã. Meu nome é Nelson e estamos juntos aqui até, sensivelmente, 10 da manhã, ok? E eu, antes de trazer aqui o tempo, eu quero agradecer aqui a todos que estão aqui ligados ao programa. Eu vou nomear aqui, vou escolher uns 5 ouvintes para o cumprimentar. Tenho aqui um ouvinte, chama-se, bom dia, eu sou Gito António, na Uilac, a partir de... Na Miconha, ou na Miconta, Pairo de 4 de outubro, outubro, ok? Ele diz outubro, não outubro. Peço música, Filomeno Maricoa, com Tito Saudades. Tem aqui também Antônio Loucura, da cidade de Moatiz. Bom dia aí, Antônio. Aí. Tem também aqui o Bernardo Palma Guimo. O Bernardo Palma Guimo, bom dia, turma dos loucos, como estão? Estou ligado a partir de Nampula, bairro central, peça a música de Landric, Babeto, Pilolo, ai, ai, ai, ai, ai, ai, ai, aqui é, também tenho aqui, é Neuza Glória, ela deixou aqui um bom dia. Tenho também aqui, bom dia, uma vez, aqui falo Shaira de Chibuto, para eu ter paz de espírito, é preciso que... Eu medito na palavra de Deus, cada vez mais que eu medito, jogo o meu espírito, fica sensível e fica em paz. E também, olha, vocês sabem, aqui tem a melhor, uma das melhores respostas para o caminho para ter a paz de espírito, ok? Da Shaira. Shaira que está no. Shaira que ela está no Chibuto, ok? A Shaira falou bem, você falou bem, hein? Você falou bem. Eu gostei muito da Shaira. E Shaira falou bem aqui, ok? Como obter a paz de espírito. A Shaira Musane de Chibuto, muito nice ela. Ela é um espetáculo. Ela foi buscar aí a chave do bolo de como você consegue obter a paz de espírito. Ela diz aqui, bem simples, para obter a paz de espírito é preciso meditar na palavra de Deus. Ok. Vamos lá ver como é que está o tempo nessas cidades, ok? Vamos lá ver como está aqui os tempos nas nossas cidades. Tem também aqui na Nassir Tsakano, bom dia aí. Tem também aqui a Neuza da Glória. Bom dia. O que é que ela diz, a Neuza da Glória? A Neuza da Glória, o que é que ela pede? Não sei o que é que ela pede. Ah, pronto, a Neuza da Glória. Mas vamos ver o que mais está aqui na nossa caixa. Mavula Xandinho, já falei dele, né? E a Nick Félix. Gosto muito do programa, tenho um bom dia e bom trabalho. Obrigado aí, meu irmão. Rica Zura, bom dia. Aqui, mano, Nelson, não Anselmo, ok? Valdo Pemba, pela paz de espírito, ok? Maravilha. Lina Rafael, ela que era a musa da Marlena. Título, a Uena Mali. Marlena. Ai, ai, ai, vamos lá ver como é que está o tempo, não é, pessoal? Pessoal, vamos lá ver como está o tempo. Maputo, máxima 27, mínima 17, com o céu nublado nesta quinta-feira, dia 11 de junho de 2026. Cidade de Xaxai, máxima 26, mínima 16, com o céu limpo. Machis, máxima 26, mínima 14, com o céu limpo. Nhambar, máxima 26, mínima 16, com o céu limpo. Beira, máxima 26, mínima 17, com o céu limpo. Chimui, máxima 24, mínima 13, com o céu limpo. Climano, máxima 27, mínima 18, com o céu praticamente limpo. Teto, máxima 29, mínima 19, com o céu limpo. Nampula, máxima 26, mínima 17, com o céu nublado. Lixinga, máxima 21, mínima 12, com o céu nublado. Pemba, máxima 28, mínima 21, com o céu limpo. Agora vamos ver quais são as músicas mais pedidas aqui hoje, ok? Vamos lá ver o que é que temos aqui. Quais são as músicas que estão a pedir aqui? Olha, tenho aqui esta ouvinte que está a ligar aqui. Vamos lá ver como é que se chama essa mulher. Lina Rafael. Ela quer a música da... vamos ver se eu tenho essa música aqui. Auena. Vamos ver se tem. Não tem essa música, Auena. Ok. Quem mais está aqui? Vamos lá ver quem é que está aqui. Vamos lá ver quem é aqui. A música da Razão da Minha Vida, ok? Sabes como é que é? As mulheres. vamos ficar com a música da Marlene, da Miris Moiano, ok?

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2: 9 horas e 17 minutos.

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Essa música é do Nath Roach aqui no Tuxão da Manhã.

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2: 9:22.
3: Normalmente a gente entra às 9:20, atrasamos 2 minutos. Caravente, muito bom dia a todos. Vamos aqui falar hoje, aqui no Saúde e Bem-Estar, vamos trazer aqui mais um tema sobre a regeneração, ok? Porquê que a gente traz o tema da regeneração? Porque a gente quer falar consigo sobre... afinal de contas, caro Vitor, ligue para mim para me dizer, afinal de contas, nas suas células, o que é que causa lesões às suas células-tronco? O que é que causa lesões às suas células-tronco? Pode ligar para mim, o número já está disponível aqui. Deixa-me lá preparar aqui a linha para receber as vossas chamadas. Vamos viajar agora para o corpo, ok? Vamos viajar agora para as suas células, ok? Saímos da mente de Deus, de perdão, emoções. Agora vamos para o corpo, como é que ele funciona, ok? O livro do Dr. William Lee, ele traz a nova ciência para a proteção, prevenção, aliás, e cura das doenças. Para a gente curar doenças e proteger, nós temos que entender como é que o nosso corpo funciona, correto?

0: um dos grandes problemas que lesionam as nossas células-tronco. E para falar disso, nós temos que falar sobre os diabetes, ok? Agora vem, liga para mim, vamos lá falar sobre este caso sobre os diabetes. Você é diabético? O número 87000-9900 é o número que eu vim para ligar para mim, para a gente falar sobre esse assunto aqui. O número já está disponível aqui, né? O número já está disponível aqui para você ligar para falar sobre essas células-tronco. O número é 87000-9900. Já pode ligar para a gente falar sobre as lesões causadas causas dos danos das células-tronco. Quais são as causas? Já falamos do tabagismo, já falamos do álcool. Hoje vamos falar do diabetes. Portanto, ouvinte que sabe sobre os diabetes, vamos lá falar sobre esse assunto. Alô, bom dia.
1: Alô.
0: Sim, bom dia.
1: Como estás?
0: Está tudo bem. Então, diga lá. Este ouvinte não sabe nada. Não sabe explicar. Só ligou para dizer como estás. Mas eu o que é importante a gente falar dos diabetes, ok? E há outro também que causa o problema, as nossas células, é o colesterol. Mas vamos falar dos diabetes. Sim, bom dia.
1: Sim, bom dia.
0: Sim, tudo bem?
1: Bem, obrigado.
0: Tudo bem. Então vamos lá falar sobre os diabetes. Como é que os diabetes criam lesões às tuas células-tronco? Como é que os diabetes criam lesões às suas células-tronco? Ok? Vamos lá ver se a gente consegue ter aqui algum ouvinte que quer trazer essa consciência aqui para nós. Alô, bom dia.
2: Bom dia.
0: Sim, diga lá, seu sábado.
2: Diabetes é uma doença de seguro.
0: Ok?
2: Diabetes é uma doença
0: de seguro. É o que? Eu não entendi.
2: Não estou a perceber.
0: Não estou a perceber, não estou a perceber o que está a dizer.
2: Eu disse a diabetes. É uma doença que se pode se curar mais rápido para você se encaminhar na unidade sanitária.
0: Oh, irmão, não estou a perceber nada, tá bom? Ok? Eu não percebi nada que estou ouvindo disso, ok? As diabetes... vocês têm que entender esse processo dos diabetes, ok? Se você não entender o processo do diabetes, você não vai ter... Não vai viver feliz. Alô, bom dia.
3: Bom dia,
0: Anselmo,
3: na antena 99.
0: O senhor Anselmo ainda não está a dormir, ok? Ainda não acordou. O senhor Anselmo ainda não acordou.
3: Ah, ok, ok. Desculpe pelo lapso.
0: Sim, já está a entrar adiantado. O programa do Anselmo ainda não começou.
3: Ah, sim, sim, eu sei.
0: Então diga lá, seu Derso.
3: Aqui é para ser doenças diabéticas, no momento é diretamente proporcional à hereditariedade adquirida e por causa de hábitos de costume que temos dia a dia. Então, as dificuldades, em algum momento, em hereditário saem dos nossos pais, nossos progenitores, também nossos avós. Acaba tirando os nossos descendentes. Para rumo é uma doença crônica. Para melhor perceber aos demais que não sabem. Em algum momento, os diabéticos, para algumas habilidades assim, no corpo humano, e referindo a partir do corpo humano, há um desencadeamento do fluxo sanguíneo do nosso tecido, seja aos CD4 e aos grupos brancos e vermelhos. E, em algum momento, eles acabam sendo mais saturados em termos da sua locomoção e transpiram o mundo. E para isso, eliminar e para

0: 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so, vabbè, tortura, i vertigini, non so, fatica e gli altri sintomi addizionali.
1: Senhor Dércio, diga-lhe uma coisa, vamos lá aqui para a prática, vamos lá para a realidade, ok? Vamos à realidade, falar aqui para vocês que são pais, ok? Que estão a criar os vossos filhos e depois têm o problema dos diabetes. Primeiro, Senhor Dércio, o falar nos diabetes, nós temos que falar desde a sua infância, né? Vamos falar da infância, como é que os diabetes acabam afetando na nossa infância. Nós temos dois tipos de diabetes, o tipo 1 e o tipo 2. O tipo 1 é o que é o mais comum em crianças pequenas e o tipo 2 que infelizmente está a crescer devido ao estilo de vida moderno. Okay? O diabetes 1 é a causa é autoimune, é o ataque por engano. Este tipo é mais frequente na infância, não acontece porque a criança comeu muitos doces. É um sistema biológico onde o sistema de imunidade está a falhar, ok? O sistema imunológico é um dos sistemas que estamos aqui a falar. Ele está a falhar desde criança, uma vez que, em vez de atacar os vírus e as bactérias, os glóbulos brancos atacam e destroem, por engano, as células de beta do pâncreas e as fábricas que produzem a insulina. Também existem gatilhos genéticos e ambientais. A criança nasce com a produção de genética que está no seu DNA. Então, às vezes, é um erro. Quando tu falas de hereditariedade, estás a falar desses erros que a ciência estuda, que se pode ser uma infecção viral comum, como há vírus no estômago, que cria problemas no microbioma intestinal. O resultado do corpo deixa de produzir insulina absolutamente. A criança pode nascer com um problema de produzir insulina e precisa de receber insulina. Agora, há outro tipo de diabetes que antigamente parecia em adultos só, por causa dos hábitos alimentares, ok? Por causa de o senhor Dércio anda a comprar refrescos para os filhinhos, anda a comprar sempre chocolatinhos, docinhos, rebuçadinhos, pacote de frutas, né? Bolachinhas, farinhas refinadas. Não é isso que os pais oferecem aos filhos? Então, quando vai para a escolinha, você já mexe na pastinha dela, as bolachinhas, aquilo tudo, cheio de açúcar, cheio de farinhas com açúcares, chamados starts, as farinhas que são os açúcares que são processados. E o que é que acontece? Ela cria resistência à insulina, o pâncreas produz insulina, mas as células somáticas da criança tornam-se surdas de tanto açúcar que recebe. E o pâncreas está em exaustão a tentar produzir o que mais falha. O que é que acontece no tema 2? O seu sistema, seu Dércio, de proteção, de regeneração da saúde, ele, quando tem excesso de açúcar, o que é que acontece com ele? Ele é um dos que mais lesiona as suas células tronco, ok? Quando o sangue da sua criança está cheio de açúcar, ele transforma-se numa espécie de xarope grosso. Esse xarope, entre aspas, enferruja e endurece as artérias da glicação e bloqueando a circulação e impedindo o sistema de regeneração. As células-tronco de curar o corpo. É por isso que o diabetes tem dificuldades em cicatrizar feridas e corre o risco de perder visão ou funções dos rins. Por quê? Porque onde as células devem andar para irem reparar o seu corpo, está lá o xarope grosso, entre aspas, que é aquele excesso de açúcar, Coca-Cola, Fanta, Froze, Freeze, todos os sumos de pacotes que os filhos já não vão comer. E os pais também, né? Agora, senhor Dércio, o que é que resolve o problema? O que é que deve comer das comidas moçambicanas aqui para resolver o problema desses diabetes? Como vimos, deve comer quiabo. O quiabo é o guardião do açúcar. Deve sempre ter canela na sua... A canela contém compostos que ativam os receptores chá de canela. aí não sei na beira como é que é, folhas de cacana e folhas amargas, comer isso, alho e cebola, ok, batata doce que substitui arroz branco e dashima, ok, portanto são aqui algumas coisas que fazem com que o ouvinte entenda esse processo de que afinal de contas o excesso de açúcar que vocês dão aos filhos causam problemas, ok. Alright. Um abraço aí para vocês. E volto daqui a bocado, tá bom? Para trazermos aqui a mente milionária.
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1: Pedro Pecado! 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

0: Simone Mendes.
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0: Muito obrigado, Campo Pequeno!
1: Obrigado!
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4: 9:45.
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6: É exatamente isso. Dicas de motivação aqui no Show da Manhã. Muito bom dia a todos. Estão ligados aqui ao programa. Eu quero perguntar aqui aos ouvintes aqui que estão sempre ligados a esta rúbrica de Mente Milionária. Caro ouvinte, você que está em casa aí a ouvir o programa, você que está no trabalho, que está a ouvir o programa, você tem o mesmo pensamento de que os ricos levam todo o dinheiro e por isso é que você está nessa situação que está? Ligue para mim para a gente falar sobre essa situação. Você tem a ideia de que o dinheiro todo fica com os ricos e você está na situação que está porque os ricos é que levaram o dinheiro? Ligue para mim para a gente falar sobre esse assunto aqui. Alô, bom dia.
7: Sim, bom dia.
6: Bom dia.
7: Respondo para o nome de Schneider.
6: Okay. Como é que chamas?
7: Schneider. Yeah,
6: Khalid.
7: Kaid.
6: Ok, tá ligado onde? Ok. Yeah. Então, diga lá, você também acha que o dinheiro todo do mundo está com os ricos e por isso é que você está na situação que está?
7: Yeah.
6: Responde lá a pergunta então.
7: Qual é a questão?
6: Explica-me lá, tu ligaste e não sabes do que eu estou a falar?
7: Não estou a fazer a questão.
6: Não entendeste?
7: Exato.
6: Queres falar de uma coisa que não entendeste?
7: Que quê? Para perceber a questão, depois responder.
6: O que é que entendeste então?
7: Percebi que a gente está a falar sobre a mente milionária, então a questão é que não percebi, tipo, fiquei para entender a questão depois.
6: Não, tu primeiro vais ficar à espera de entender a questão e pensar, vais responder, tá bom?
7: A minha mente está tipo inteligência
6: artificial,
7: tá vendo?
6: Não. Vais ficar à espera de entender a questão, depois vais coisa. Não é pegar o telefone, você não entendeu o que está a falar e ligar para a coisa, entendeste? Tá bom?
7: Alright.
6: Um abraço. Eu tenho uma mente inteligente, então eu ligo só para falar. Eu não sei daquilo que estamos a falar, ok? Caro ouvinte, vamos lá ligar para aqui. Se eu entendeu a pergunta, por favor, ligue para mim para falarmos sobre esse assunto rapidamente. Vamos falar sobre esses segredos da mente milionária aqui. Se você entendeu aqui a pergunta, já processou, então ligue para mim para responder essa questão aqui muito importante sobre a situação que você está. Vamos lá ver se temos aqui um ouvinte. Alô, bom dia. Alô, bom dia. Vamos lá ver se o ouvinte está atento aqui e quer entender, responder essa situação que você está. É porque há um processo que acontece no universo e que pôs o ouvinte da situação que está. Vamos lá ver se é verdade isso. 87000900. Eu quero desmistificar essa ideia aqui de que vocês têm, quem tem essa ideia de que afinal de contas os ricos é que ficam com todo o dinheiro e por isso é que você está na situação que está. Você acredita nisso? Essa é a sua percepção? Se essa é a sua percepção, explique o porquê que isso por que você acredita nisso? Alô, bom dia.
8: Bom dia,
6: tudo bem?
8: Obrigado, não sei falar.
6: Tudo bem. Como é que se chama?
8: Nazir,
6: aqui
8: fala
6: Nazir. Qual é o apelido?
8: Mangue.
6: Tá, gente, Tete?
8: Não, Maputo mesmo.
6: Então, diga lá, responda lá a pergunta.
8: Eu na minha percepção, não acho que o dinheiro está com os milionários. Porque o dinheiro, existe até os magnatas, bilionários, mas o dinheiro ainda continua a circular. Porque é maneira de como fazer o dinheiro, como procura, qual é a forma que usas para procurar o próprio dinheiro. Porque tu também podes se tornar um bilionário ou bilionário, mas sendo que ainda existem esses casos. Só que no caso de Moçambique é diferente, porque nós temos dinheiro guardado em espécie, em cada casa, pessoas, né? Então, principalmente os estrangeiros, é que guardam dinheiro em espécie. Então, daí a gente não consegue ter aquele dinheiro, ter acesso, porque ele guarda até o tempo que ele acha que vai querer viajar. Ele paga tudo em espécie. Ele acha que Moçambique já não tem dinheiro, então ele tem que guardar. Moçambique está em crise, ele guarda
6: dinheiro. Nazir, espera lá uma coisa. Quem foi que disse que o estrangeiro guarda dinheiro em casa? Quem é que te disse isso?
8: Ah, eu acho que a maior parte dos estrangeiros...
6: Não, a pergunta é: qual é o estrangeiro que disse a ti, que você conhece, que guarda dinheiro em casa, até o ponto de você não ter dinheiro?
8: Não, disse a mim.
6: Então,
8: análise.
6: Não, a análise tem que ser com base factuais. Quantos estrangeiros você conhece que te disseram que nós guardamos dinheiro em casa? Ou você ouviu falar?
8: Por exemplo, chefe, vamos lá ver. Tivemos o caso aí numa reportagem que tiveram 40 milhões em espécie. Foi mais de 40 milhões, só nos disseram que eram 40 milhões na casa de alguém. De quem seria aquela casa? 40 milhões de meticais em espécie dentro de uma casa de alguém.
6: É bem, mas aquele dinheiro... Sim, mas as moqueristas não guardam dinheiro em casa. As moqueristas não guardam dinheiro em casa. O pessoal das barracas não guarda dinheiro em casa. O pessoal das mercearias que você conhece não guarda dinheiro em casa. Toda a gente guarda dinheiro em casa.
8: Então o senhor sabe que se guarda dinheiro em
6: casa. Não, tu estás a dizer que os estrangeiros... Tu estás a dizer que os estrangeiros... Eu não estou a corrigir esse ponto aí. Do estrangeiro guarda dinheiro em casa.
8: Foi um erro, né?
6: Ah, obrigado. Então, não é, para ti, o problema de não teres dinheiro é porque as pessoas guardam dinheiro em casa, é isso?
8: Claro, porque se pudesse...
6: Tá bom, um abraço. Um abraço. Um abraço, tá bom, obrigado. Já entendi. Um abraço aí, Nazir. Vamos lá atender mais um ouvinte que também tem a mesma ideia, que o fato dele não ter dinheiro é porque... É porque os ricos estão com dinheiro... É que levam todo o dinheiro. Vamos lá ver se a gente consegue falar com mais um ouvinte aqui. São 9 horas e 53 minutos. Vou atender só um ouvinte aqui e vou fechar esse tema aqui para trazer aqui. Alô, bom dia. Vamos lá ver se temos aqui um ouvinte, se acha que o dinheiro todo está com os ricos, por isso é que ele não tem dinheiro. Sim, bom dia. Alô, bom dia. Que você também acha que você está sem dinheiro porque o dinheiro foi todo parar com os ricos. Alô, bom dia.
1: Sim, bom dia.
6: Bom dia, como está?
1: Já pensei na vossa questão, é dizer que o dinheiro está com pessoas milionárias, é isso, né?
6: Não é essa a pergunta.
1: É, qual é?
6: Se tu dizes que entendeste, agora não entendeste a pergunta.
1: Ah, entendi, por isso que estou...
6: Tá bem, então responda lá, vamos lá.
1: Ok, primeira coisa, as pessoas, tipo, se encontram nessa situação que estou, tipo, estar money broken, tá, né? Então, às vezes costumo ouvir na sociedade em que se encontra pessoas money broken e dizem que a gente fica broken com cash porque os ricos não fazem circular o dinheiro para a gente ficar com o cash. A ver. Estamos a ver?
6: Estou a ouvir, sim.
1: Yeah, então, isso para mim está negativo. Quer dizer que o dinheiro está com os ricos. É por isso que as outras pessoas ficam a linha broken com o cash. É porque não procuram dinheiro. Está bem?
6: Tem que se procurar dinheiro. Como é que se procura?
1: Ah, sacrifício. Está vendo?
6: Não estou a ver.
1: Fazer o pátio, está vendo?
6: Não,
1: fazer no mercado, fazer estiva, está vendo?
6: Fazer o quê?
1: Estiva.
6: Fazer estiva e sacrificar é que você tem dinheiro?
1: Já, yeah, você consegue ter um dinheiro, está vendo? Um 60 meticais.
6: É o sacrifício?
1: Yeah, é um sacrifício, porque você, tipo, carrega uma cena de 40 quilos.
6: Então, a única forma de ganhar dinheiro é com sacrifício?
1: Yeah, com sacrifício.
6: É a única maneira de ganhar dinheiro?
1: Não é.
6: Então?
1: É.
6: Então, como estou a dizer que para ganhar dinheiro é preciso sacrificar?
1: Ah, é outras maneiras, tá? Para pessoas que se encontram numa situação em que dizem o dinheiro está com os ricos, por isso que nós estamos a ficar money broken com cash.
6: Então?
1: Yeah, então a melhor forma ou a menor forma, né? Yeah, é de bazar no mercado ou num sítio qualquer. Yeah, procurar um job qualquer aí para conseguir pelo menos 100 meticais, 200 meticais. Para não dizer que os ricos é que ficam com o que, está bem?
6: Ok, yeah. Um abraço aí, tá bom?
1: Ok.
6: Obrigado. Fiquei aqui com este ouvinte aqui que é o Macheca. É o Schneider ou o Macheca? Qual deles era? Deixa eu ver qual é o nome dele aqui que eu registrei aqui. É o Schneider Kali Kaid de Pemba. Bom, caro ouvinte, eu quero trazer aqui o fecho desta rúbrica, dizer o seguinte: para todos aqueles que acham que a ideia de que o dinheiro todo vai ficar com os ricos, por isso é que eles estão sem dinheiro, isso aí tá, é um pensamento de pobre, ok? Porque quem pensa assim, o dinheiro só fica com os pobres, fica com os ricos, eu não consigo, ele não entendeu, afinal de contas, como é que funciona, como é que flui o dinheiro. Ilude-se, acredito nessa ideia, que para eu ter mais, posso ter menos. A noção de que os ricos apropriam todo o dinheiro do mundo e por isso não sobra nada para ninguém é a ideia mais absurda que existe. Primeiro, essa crença pressupõe que a quantidade de dinheiro existente é ilimitada. ai. Ou seja, o dinheiro do mundo não é ilimitado, ok? Schneider, Nazir, Macheca, o dinheiro no mundo não é ilimitado, é ilimitado. Você deve trabalhar, ter ideias, abrir um negócio, fazer qualquer coisa, prestar um serviço para ter dinheiro, ok? Um abraço aí para vocês e volto logo com o programa Porque Amamos.
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0: 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Aí vai o nosso bom dia bem forte a todos que estão ligados à Rádio 99 FM. São neste momento 10 horas e

Zivane, ela está aí na Pula. Obrigado aí pelo carinho da sua audiência. Sorria, caro ouvinte, sorria. Está na 99 FM e nós transmitimos, neste caso, em várias províncias, ao longo do território nacional, neste caso, Maputo, a nossa frequência 99.30, Gaza 95.0, Inhambá 96.0, Beira 89.30, Tete 95.0, Nampula 97.30 e Pemba, que é a nossa frequência 99.50. Pode acompanhar também a nossa programação online em 99fm.co.mz. Agora sim, vamos ativar o nosso radar para atualizarmos aqui o ouvinte. Primeiro, quanto ao tempo e principalmente nesta época em que nos encontramos. Moçambique apresenta um tempo, neste caso seco, hoje, 11 de junho de 2026, com uma média de 28 graus Celsius e apenas 15% de probabilidade de chuva na maior parte do país. Apesar da estabilidade atual, o país recupera de tempestades severas e recentes na região norte e mantém também o estado de prontidão nacional. E quanto à situação climatérica e balanço atual, desativação de alerta vermelho. O Instituto Nacional de Gestão e Redução do Risco de Desastres desativou o alerta vermelho a nível nacional. A manutenção do alerta laranja. O governo decidiu também manter o alerta laranja por 2 meses para garantir a capacidade de resposta rápida a qualquer imprevisto meteorológico. E quanto ao impacto recente no Niassa, uma forte tempestade de granizo, chuva intensa e também ventos fortes destruiu 892 casas e afetou mais de 3.100 pessoas no distrito de Muembe, província do Niassa. O fenômeno vulgar causou danos severos em habitações, também infraestruturas do estado e cortes de energia. Trabalhos de prevenção em Nampula. O município de Nampula iniciou a abertura urgente de valas de drenagem para melhorar o escoamento de águas pluviais e também mitigar futuras inundações urbanas. Agora, quanto ao diário de cólera no nosso país, a epidemia de cólera em Moçambique apresenta um abrandamento significativo, tendo registrado apenas 22 novos casos nas últimas 2 semanas. Os dados mais severos ou mais recentes da Direção Nacional de Saúde Pública cobrem o período de 3 de setembro de 2025 a 6 de junho de 2026. Apesar do recuo, as autoridades de saúde alertam que a transmissão da doença continua ativa nos 16 distritos do país. E quanto ao balanço geral da epidemia, casos acumulados 9.092 infectados, total de óbitos 86 mortos. Províncias mais afetadas, Nampula é a região mais fustigada com um total de 3.937 infectados e 39 mortos. Tete segue-se, neste caso, com 2.943 casos registados e também 33 óbitos. Cabo Delgado contabiliza 1.137 infectados e 8 mortos. Agora, quanto às restantes províncias, contam com números significativamente menores, mas a vigilância epidemiológica mantém-se atenta para travar possíveis novos casos ou focos de contágio. Agradecemos aí pelo carinho da sua audiência. Está a começar o nosso programa 99 Loucuras aqui na tua rádio 99 FM. Eu sou Anselmo Governo, farei de companhia até quando forem, pouco perto das 14 horas. Vamos ao nosso mantra.

0: 30 minutos. Obrigado aí. Obrigado a todos que estão a acompanhar a programação da Rádio 99 FM. Está a conduzir? Boa condição. Está em casa? Bom descanso. É, se estiver aí a matabichar também aí. Bom matabicho aí. Nada de gorduras, ok? Evita. Eu estou aqui a fazer meu regime. Eu vos falei que terei 30 dias para queimar 5 quilos. Consegui, né? Não 5 quilos, consegui 3,5. Ainda falta mais 1,5, né? Até a minha camisa já entra. Faça o mesmo, caro ouvinte. Desafia-te, ok? Como diz aí o meu grande amigo, o estoico Sêneca, né? Sêneca. O que pensas de ti próprio é mais importante do que os outros pensam de ti. Ok? O que pensas de ti próprio é muito mais importante do que os outros pensam de ti. Para de dar ouvido às pessoas. Uma das coisas, caro ouvinte, quando você estiver já no processo de mudança, uma das coisas que eu te digo e te preparo é: vai perder amigos, vai perder família, vai perder visita, teu telefone não vai tocar. Quando isso começar a acontecer na sua vida, estás num caminho certo. Cuidado ao fazer o que todo mundo faz. Cuidado ao pensar como todo mundo pensa. Cuidado em caminhar ou trilhar um caminho que todo mundo caminha. Cuidado com isso. Cuidado seguir as massas. Fica estranho. Muda. Quando você estiver no caminho certo, uma coisa que você vai sentir é: vai perder amigos, vai perder convites, teu telefone não vai tocar ou vai tocar menos, vai perder visitas. Quando isso começar a acontecer na sua vida, é que você está no processo de mudança, ok? Pare de viver para agradar as pessoas. Pare de ouvir conselhos. Seu assunto todo mundo tem que saber. Para com isso. Viva a sua vida, seja estoico, tá bom? Ok? É preciso dizer a verdade, ok? É preciso dizer a verdade aos ouvintes, ok? Mas, em todo caso, vamos lá apreciar aqui a Constituição da República e, mais uma vez, dizer que estamos no artigo 145, que fala acerca da definição, neste caso, do chefe do Estado moçambicano. A linha 1 diz que o Presidente da República é o chefe do Estado e simboliza também a unidade nacional, representa a nação no plano interno e internacional e zela pelo funcionamento correto dos órgãos do Estado. A linha 2, o chefe do Estado é o garante da Constituição. E hoje apreciaremos a linha 3, que diz: o Presidente da República é o chefe do governo. O que é isso? O que isso quer dizer? O Presidente da República é o chefe do governo. O que isso significa? O que isso quer dizer, caro ouvinte? Ajuda-nos lá a perceber este artigo, né? Daqui a pouco vou abrir as linhas e o ouvinte vai poder participar também, deixar ficar a sua opinião, ok? Agora, caro ouvinte, às 13 horas vamos falar do quê no Papo Reto? No Papo Reto, na edição 2, vamos falar acerca das mentiras. Qual é a maior mentira? Os homens mentem, as mulheres mentem. Não vamos pegar um lado e chamboquear o outro, não. Os dois mentem. Os homens mentem, as mulheres mentem. Qual é a maior mentira que um homem já te contou? Um namorado, um marido já te contou? Qual é a maior mentira que uma mulher, sua esposa, sua namorada já te contou? A maior... E você hoje, quando senta, analisa e aquela me mentiu bem. Qual é a maior mentira que você já recebeu de uma mulher ou de um parceiro ou parceira, né? Essa aqui é a pergunta, neste caso, para o Papo Reto, às 13 horas. Qual é a maior mentira? Música louca.
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0: 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Sabe de uma coisa? Eu quero. Há um ouvinte que mandou aqui uma mensagem. Obrigado pelas palavras motivadoras, né? Obrigado. Sabe, há ouvintes, por exemplo, que estão acompanhando o programa neste momento, que tem a seguinte pergunta. Eu estou a trabalhar 5 anos, 6 anos, não consigo comprar terreno, não consigo comprar uma casa, não consigo fazer isto, não consigo fazer aquilo. O problema não é, aí já não vai ser dinheiro. O problema é direção, né? É direção. Qual é a sua direção? Simplesmente isso, ok? Qual é a sua direção neste momento? Simples quanto isso. Agora reflita sobre a sua direção, ok? Vamos lá, música louca. Matias Damásio, milionário. O Matias Damásio diz que a mulher dele representa um avião. Representa muito dinheiro. A pergunta que eu coloco ao ouvinte é: quantos milhões vale a sua mulher? Quantos milhões vale o seu marido? Você se considera um milionário também? Pela sua companhia, pelo seu parceiro? Quantos milhões vale o teu parceiro ou parceira? Essa que é a pergunta. O Matias Damásio diz que ele é milionário por ter essa mulher. Essa mulher equivale a um avião, equivale a um bairro. E a sua mulher, caro ouvinte? Quanto é que ela vale? Tu te consideras um milionário também? É a música louca de hoje. Vamos lá, Matias Damásio.

0: milionário.
1: O título da música é Milionário e o Matias Damásio fala aí: hoje me considero um milionário.
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1: Porque eu tenho um avião na minha vida. O avião dele refere à mulher dele.
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1: E veja só, na asa do avião está escrito eu te amo.
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1: E noutra asa, não te largo nunca. Deve ser um louco, né? Comprar avião para escrever eu te amo, não te largo nunca. Deve ser, acho que anda... Que vinho bebe Matias Damásio?
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1: E veja só, este avião veio e pousou na minha pista, né?
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1: E não é em vão que eu escolhi esse avião. Mais linda, escolhida, né?
0: Pra voar comigo.
1: Esse avião eu escolhi pra voar comigo, né?
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1: O que eu julgava que era a minha maior sorte?
0: Seria ganhar o Euromilhão. Ver que a minha ficha entrou.
1: Era ganhar milhões de meticais ou milhões de dólares. É uma... Que vinho bebe Matias Damásio, bem bem?
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1: E veja só, eu me enganei, né?
0: A minha maior sorte és tu.
1: A minha maior sorte é essa mulher. Minha maior sorte não é ganhar aviador, não é ter milhões de meticais, não. A minha maior sorte é ter essa mulher.
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1: Tu és meu maior tesouro. A minha mulher é meu maior tesouro. Meu marido é o meu maior tesouro. Ok, esta é a música louca. Né? Até já, caro ouvinte, não sai daí. Matias Damásio, quanto vale a tua mulher? Te consideras um milionário? Até já, 10 horas e 39 minutos. Um abraço a todos.

0: dança ao som da tua rádio 99 FM. Transmitimos em várias frequências ao longo do território nacional. E muito obrigado aí pelo carinho da sua audiência e também pela preferência. São 10 horas e 50 minutos. Vamos lá aí as presenças. Quem já está aí ligado à rádio 99 FM nesta manhã de quinta-feira. Uma manhã bem fresquinha, né? Uma manhã alegre. Uma manhã que o sol raiou um bocadinho mais cedo, né? Ok. É Sidney Casey, ok, da cidade de Pemba. Eu gosto muito desta frequência e gostaria de ouvir a música do Justin Bieber. Ok, tá bom, chegou aqui a mensagem. Bom dia, música do Ruan e sa primeira freestyle e depois sair da cadeia, tá bom? Ok, tá bom. Minha mulher não tem valor, não tem valor significativo. João Areia, na Cala Porto. João, que isso? Bom dia, Mano Govern, como está? Aqui fala Xissomo. Pa rua, é isso? A partir de Nampula, bairro Matador, né? Mano, peço para tocar já aí a música do Puto Português lá da Edmásia com o título Cair de Novo. Ok, tá bom, vai tocar. Viva Rádio 99 FM, bom dia, Mano Anselmo Govene, timoneiro do programa 99 Loucuras, como estás? Eu estou bem, graças a Deus, né? Cá desse lado também está fixe. Agradecer aí ao meu bom Deus pelo dom da vida. Dizer que o programa é febre nacional. Não se compara a nenhuma... não se compara e nem se equipara a nenhum outro programa de rádio em termos de audiência. Obrigado, irmão. E tu, Anselmo, és o cérebro por detrás deste sucesso. Muito obrigado. Peço vir a música de Melo com o tema Amor de Mário. Ok, tá bom. Já tocou a música, por acaso. Primeiro, um grande abraço aí ao vasto auditório da Rádio 99 FM. Aqui é o DJ Capoeira da Beira. DJ Capoeira, um abraço aí. Tocou o Amor de Mário, neste caso, nesta manhã. Um abraço aí, DJ Capoeira na Beira. Muito obrigado por essa mensagem que deixaste, irmão. Eu também agradeço muito pelo carinho da sua audiência, ok? A Sani Talice, Nampula Carrupeia, obrigado, mestre. Adorei as dicas, obrigado. Eu convido aí a turma a ser estoico, né? A turma a ser estoico, né? Para aí, para confabularmos e falarmos palavras diferentes, né? Bom dia, Mano Anselmo, aqui é Laura. Tô ligadinho a partir da Beira. Eu gosto muito do teu programa, irmão. Ok, eu também gosto muito de ti, Laura. Peço ouvir a música do Jerusalém Israel com o título Mima Só. Oh, Mano Anselmo, cadê o Raziano? Raziano teve infelicidade, né? Bernardo Palma, a partir de Nampula. Bom dia, Mano Anselmo, como está aí na rádio? Aqui vai aí, na graça do Senhor. Peço ouvir a música do Professor Lai com o título Invejoso, ok, tá bom. Bom dia, 99 Loucuras, sou Cláudio Elias Graciano, tô ligado em Pemba e peço vir a música do Wiz Khalifa, See You Again, ok, tá bom, chegou aqui a mensagem. Bom dia, Rádio 99 FM, música da Dama Ija, ok. Bom dia, Mano Anselmo, sou Adam de Nampula e peço vir a música do Messias Maricoa com o título Quem Vai Cuidar de Mim. Eu gosto muito desse programa, só tento ligar e encontro sempre a linha ocupada. Não é fácil. Agora são 28 milhões de habitantes, né? Ou 30. Não é fácil, a linha é única. Anastácia Fernando Citói, em Chibuto também. Está aí ligada à Rádio 99 FM. Bom dia, Mano Anselmo, como está? Eu estou bem, graças a Deus, né? Estou bem, peço ouvir a música da Edmásia Mayembe com título Segredo. Ok, tá bom, Anastácia. Chegou aqui a sua mensagem, vamos lá. Mais mensagens aqui na caixa. Bom dia, Rádio 99 FM. Barbeiro Daigo Swag, a partir da cidade de Pemba, bairro Shibua, zona top. Peço aí a música de Magnésio, Mar Qualquer Música, tá bom? Chegou aqui a mensagem. Mano Anselmo, estou acompanhando o programa a partir do bairro Matola J. Benjamin, fui, estou na escuta e bom trabalho, irmão. Muito obrigado. 99 FM, bom dia. Sou Júlio Magubi, a partir de Chibuto. Peço vir a música do Jovens Kalema, Quem Vai Assumir, ok, tá bom. Bom dia, 99 FM, sou Júlio Mugabe, a partir de Chibuto, e peço vir a música do Jovens Kalema, Quem Vai Assumir, chegou aqui a mensagem. Vamos lá, para fechar aqui, bom dia, Mano Anselmo, chame Juvencio, Ali Momad, gosto muito do teu programa, irmão. Peço vir a música do Mano Azagaia, e uma também do Orlando, título Eu Não Pedi Para Estar Apaixonado Por Ela. Até parece novela. Ai, ai, ai, ai, ai. Quer dizer, alguém tá tão apaixonado que pensa que tá na novela, né? Tá apaixonado, tá apaixonado. Quer dizer, o flash do Cupido te apanhou em cheio, né? Tá apaixonado. Eu não pedi pra estar apaixonado desse jeito. Até parece que tô na novela. Vamos lá aí. Podem ligar 87-000-9900. Vamos lá apreciar aqui a Constituição da República. E hoje estamos no artigo 145, que traz-nos aqui a definição do chefe do Estado, o Presidente da República, né? O Presidente da República é o chefe do governo. O Presidente da República é o chefe do governo. O que o ouvinte entende com isso? Qual é a sua tradução? Qual é a sua interpretação, caro ouvinte? O que entende com... cadê Dona Arlete? É verdade. Cadê Dona Arlete, produção? Dona Arlete, se estiver a acompanhar o programa, por favor, não me mate de saudades. Por favor. Te fiz o quê, Dona Arlete? Está na matola, né, Dona Arlete? O que eu te fiz, Dona Arlete, para me matar de saudades assim? Liga, por favor. Liga. Vamos lá ao encontro do primeiro ouvinte aqui para falarmos deste assunto que tem a ver com a Constituição da República. 87-000-9900. Vamos lá. Alô, bom dia.
1: Bom dia, Marcelo.
0: Bom dia, com quem falo?
1: Fala com Zeca de Inhambane, Masinga.
0: Zeca, tem Inhambane, Masinga?
1: Sim.
0: Guinani, Sal.
1: Eu não falo, Masinga fala se mata. É Joinha.
0: Ah, Joinha, Salena.
1: Marcelo, você é fantástico mesmo.
0: Não percebi.
1: Você é fantástico mesmo.
0: Oh, muito obrigado, irmão. Eu sou moçambicano, né? Tenho que conversar com o meu povo, né? Meus irmãos.
1: É isso mesmo.
0: Ok, tá bom. Vamos lá apreciar um bocadinho a Constituição da República, né? O Presidente da República é o chefe do governo. O que quer dizer isso?
1: Ah, Manoel, eu quase essas coisas eu não entendo, mas liguei aqui para participar. Estou quase três vezes a tentar ligar. Mas hoje eu fui o primeiro, mesmo. Achei que tem que mesmo ficar aqui na ponta.
0: Esse
1: assunto de política é um pouco longe.
0: Mas concordas ou não que o Presidente da República é o chefe do governo? Concordas ou não?
1: Concordo, como todo, né, em casa. Tem que ter chefe de família, né, que é o pai, para dirigir a família. Não termos essa, como é que vamos dirigir essa família?
0: Aqui não se trata de assunto político. Trata-se de você como moçambicano entender como é que funciona o teu próprio país. É como pegar no teu BI e apreciar teu BI, tá bom?
1: Sim.
0: Quais são os meus direitos como moçambicano? Quais são os meus deveres como moçambicano? Como é que funciona o meu país?
1: Ah, é?
0: Exatamente. A Constituição da República traz-te a moçambicanidade, tá bom?
1: É isso mesmo.
0: Tá bom. É melhor desabafar tudo. Tá três meses a tentar ligar. É melhor desabafar tudo, né?
1: Já entrei, por isso logo falei que o senhor é muito fantástico, meu irmão, muito fantástico. Eu gosto muito do seu programa, eu não saio mesmo da rádio.
0: Obrigado, irmão. Oh, perdi aí o ouvinte, mas em todo caso, muito obrigado aí pelos elogios, pela ligação também. Três meses a tentar ligar, só hoje conseguiu. Eu digo, é persistência isso, né? Muito obrigado aí, ok? Obrigado pelo carinho da audiência. Uma salva de palmas para ele, né? E são muitos ouvintes, estão há 4, 5 meses, não conseguem ligar. Mas uma coisa, é aquilo que eu sempre digo, caro ouvinte que está acompanhando o programa. Quando vamos ao estoicismo, o Epiteto, por exemplo, diz assim, não importa a velocidade, o que importa é a direção, ok? Não importa a velocidade, o que importa é a direção. Se você está na direção certa, você vai chegar lá. Tipo um camaleão mesmo, mas está aí para lá. Agora, correr não é chegar, como diz o provérbio popular, né? Correr não é chegar. Vai tropeçar. Tudo que é fácil, caro ouvinte, desmorona fácil também. Agora, não importa a rapidez. O que importa é você ter um objetivo a alcançar, a direção a chegar. Está aqui 3 meses tentar ligar e hoje conseguiu. Ok? Vamos lá, liga aí, 87... 0009900. O presidente da República é o chefe do governo. Vamos lá conversar. 87-000-9900. Alô, bom dia. Bom dia. Alô, bom dia. Repito, 87-000-9900. Liga aí, vamos conversar, caro ouvinte, está acompanhando o programa. Estou a receber muitas mensagens aqui pela turma dos loucos aqui. Alô, bom dia.
2: Alô, estou ligando para saber como você está.
0: Liga aí, caro ouvinte, vamos conversar. Vamos apreciar o artigo. O Zaqueu de Nampula com as suas cervejas. Bom dia.
3: Bom dia, mano Anselmo.
0: Bom dia, Zaqueu. Como é que está de saúde?
3: Pela graça do Senhor, acordei bem hoje.
0: Ah, que bom ouvir isso, que bom ouvir isso. Não percebi?
3: Não sei para o seu lado, saúde.
0: Eu também estou bem. Eu não posso adoecer, não posso cair, não. Não posso cair. Se eu caio, a turma como é que fica?
3: Amém. Nós também oramos para os lutadores, não pode parar ele no motor. Todos os dias eles têm que fazer nos companhia.
0: É isso mesmo, os locutores não podem parar. Se um deles cai aqui, como é que fica o barco, a embarcação, como é que fica?
3: Sim, sim.
0: Exatamente. Agora, vamos lá, Zaqueu. Quando as cervejas aí fizeram hoje, aí na fábrica?
3: Meu irmão, até que eu não estou a apresentar quantos litros ou quantos... Não, não estou a entender nada.
0: Eu acho que... Você já não precisa mais beber, não precisa mais consumir cerveja. Todos os dias estão aí a produzir, o cheiro todo vem para a sua casa.
3: Mas nada, só estão a produzir, não vou ficar eu aqui, nem bebo.
0: É bom não beber, Zaqueu, é bom não beber. Agora, vamos lá, Zaqueu. O presidente da República é o chefe do governo. O que quer dizer isso?
3: Para meu lado, né? O chefe é organizar aquilo que é preciso para o povo, né?
0: Sim, sim.
3: Sim, não só para estar lá, para só você ser como só fez. Não, você tem que representar para o povo também ficar feliz.
0: Ok.
3: Organizar, ordenar as coisas, por exemplo, assim que nem chefe de Estado, ele pode organizar... Em que as pessoas que estão lá, ou nós que estamos fora, né? Tem que ver que aquilo ali está bem organizado, que nem numa empresa, né? Tipo o diretor dali que está a organizar.
0: Ok, ok. Obrigado, Zaqueu, pela sua contribuição. Ótimo dia.
3: Sim, mas queria mandar em aula para meu amigo, Paraz, que está neste momento a nos escutar, que está a fazer chapa.
0: Ok.
3: E queria também mandar beijo para minha mãe, minha irmã. E para si também, para que continue também nos estar feliz.
0: Muito obrigado. Muito bom. Não, eu continuarei. O vosso trabalho é só orarem para eu continuar vivo. Só isso só, tá bom?
3: Muito obrigado, bom trabalho.
0: É só orarem por mim, eu também estarei aqui todos os dias para trazer essa alegria ao povo moçambicano, tá bom?
3: Muito obrigado, mano.
0: Tá bom, um abraço aqui, outro dia. Cumprimento aí a sua família, ok?
3: Tá, obrigado.
0: Tchau, tchau. Vamos lá, último ouvinte para fechar este bloco. São 11 horas e 4 minutos, temos que atualizar aí também o tempo para o nosso país, neste caso. Alô, bom dia. Bom dia.
4: Família.
0: Com quem falo?
4: Zeferino Almeida Mobrice.
0: Zeferino Almeida Ubrice.
4: Sim, sim.
0: Está em que bairro?
4: Agora estou falando de Esqueleto, essa via de Pombos.
0: Ah, ok. É chapeiro?
4: Sim, sim. Moto táxi.
0: Ah, ok. Faz táxi?
4: Sim, sim.
0: Ah, tá bom. Ok. Vamos lá. Ajuda-nos lá a perceber este artigo. O presidente da República é o chefe do governo. O que quer dizer isso?
4: Isso vem do futuro. É como o pai e uma mãe quando tem filho em casa. Deve haver parede que é o pai. É que começa a dizer, oi, Então, o caminho já começa a fazer oi no oi porque ele vai perder patente.
0: Ok.
4: Então, sendo isso, ele vai ser chefe e vai ser assim como chefe. Não tem como. Nós somos filhos dele, uhum. E a República também é filho dele. Então, ele que é o comandante. Ele okay. Que é o comandante nesse caso.
0: Tá bom. Muito obrigado pela sua contribuição. Liga sempre, tá bom?
4: Obrigado.
0: Tá bom, tchau.
4: Tchau, obrigado.
0: Tá aí, vários ouvintes em vários bairros também, obrigado. O presidente da República é o chefe do governo. O que isso quer dizer? Vamos lá conversar um bocadinho. Esta afirmação, caro ouvinte, está correta. No contexto dos sistemas presidencialistas, como no nosso país, por exemplo, Moçambique, o chefe de Estado assume também a chefia do executivo. A atuação, responsabilidades e a estrutura também do poder dependem da jurisdição. Em Moçambique, por exemplo, o presidente da República é o chefe de Estado, é o chefe do governo e comandante, chefe das Forças Armadas de Defesa e Segurança. Por exemplo, o portal do governo de Moçambique esclarece que o Conselho de Ministros é composto pelo presidente da República, que preside as sessões juntamente com o primeiro-ministro e os demais ministros. Basicamente é isso, caro ouvinte, ok? Agora, nós convidamos o ouvinte mais uma vez a apreciar a Constituição da República, né? E hoje dizer que apreciamos o artigo 145 que fala acerca do Estatuto e Eleição e definimos o Presidente da República na linha 1, na linha 2 o chefe de Estado é o garante da Constituição e na linha 3 que apreciamos hoje o Presidente da República é o chefe do governo. Amanhã iremos à linha 4, ok? Bom dia, 99 FM é a tua rádio e eu sou Anselmo Govene e volto num piscar de olhos, não tem, até já, não sai daí.
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7: Quanto ao tempo para hoje, quinta-feira, dia 11 de junho de 2026, Maputo prevê a máxima de 27 graus Celsius, 16 mínima com céu limpo. Xai-Xai a máxima de 28, mínima 15 com céu limpo. Inhambane, 26, mínima 17 com céu limpo. Beira, 27, mínima 17 com chuva fraca. Quelimane, 28, mínima 17 com céu limpo. Tete, 30, mínima 15 com céu limpo. Nampula, 27, mínima 14 com céu limpo. Lixinga, 22, mínima 11 com céu limpo. E por último, Pemba, que prevê a máxima de 30, mínima 21 graus Celsius com céu limpo.
6: Moçambique, previsão do tempo. 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
0: música louca! 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São neste momento 11 horas e 46 minutos. Caro ouvinte que está a acompanhar o programa. Vamos aí à música louca, né? É uma palavra, ou melhor, quantos milhões vale a sua mulher, o seu marido? Quantos milhões vale a sua mulher ou o seu marido? 87-000-9900. Repito, 87-000-9900. Vamos a isso.

0: Temos alguém em linha. Alô, bom dia.
1: Bom dia.
0: Bom dia, com quem falo?
1: Luiz.
0: Baixa o volume do seu rádio, por favor. Não é deixa, não. Perdemos aí o ouvinte, mas faça o mesmo, caro ouvinte. Liga aí 87-000-9900, repito, 87-000-9900. Temos mais alguém em linha. Alô, bom dia. Alô, bom dia. Não é desta também. 87-000-9900. Alô, bom dia.
1: Alô, bom dia. Alô?
0: Sim, sim, tudo bem?
1: Tudo bem, tudo bem.
0: Aqui está controlado. Qual é teu nome? E o bairro?
1: Estava lá com o Pedro, estou na beira.
0: Ah, está na beira. Vamos lá. Quantos milhões vale a sua parceira?
1: Não estou a ver quantos milhões. Ela vale muito.
0: Vale muito?
1: Sim, vale muito. Não tem dinheiro que pode comprar ela.
0: Ela é tão especial assim?
1: Sim,
0: sim. Que bom. Que bom ouvir isso. Ok, tá bom. Um abraço aí.
1: Obrigado.
0: Tchau, tchau. Vamos lá, caro ouvinte. 87-000-9900. Quantos milhões vale o seu parceiro ou parceira? Alô, bom dia. Baixa o volume do seu rádio, por favor. Ao ligar, caro ouvinte, baixa o volume do seu receptor, por favor. Alô, bom dia. Alô, bom dia. Não é deixa, não. Vamos lá, insistimos. Alô, bom dia.
2: Bom dia,
0: tudo bem consigo?
2: Tudo bem.
0: Qual é o seu nome e o bairro?
2: Ibrahim.
0: Ibrahim?
2: Yeah.
0: Está em que bairro?
2: Zuíba.
0: Aonde? Zuíba?
2: Zuíba.
0: Zuíba?
2: Yeah.
0: Ok, tá bom. Quantos milhões vale a sua parceira? Quantos milhões vale a sua parceira?
2: Vale muito dinheiro.
0: Quantos milhões?
2: Acho que é muito dinheiro. Pá.
0: Muito dinheiro?
2: Já. Yeah.
0: Ok, tá bom. Assim te consideras milionário, né?
2: Já. Yeah.
0: Aí é?
2: Já. Yeah.
0: Ok, tá bom.
2: Yeah.
0: Um abraço, ótimo dia. 87-000-9900. Repito, 87-000-9900. Alô, bom dia. Alô, bom dia.
3: Alô, bom dia, como está?
0: Bem, não sei aí.
3: Tudo bem.
0: Ok, seu nome e o bairro?
3: Genildo. Bairro Vandamar.
0: Genildo?
3: Sim, bairro Vandamar.
0: Quantos anos tem o Genildo? 18 anos?
3: É.
0: Diga uma coisa, Genildo, quantos milhões vale a sua parceira?
3: Infinito.
0: Não estou a perceber? Oh, perdemos aí o Genildo. Um abraço aí. Vamos lá, 87-000-9900. Temos mais um ouvinte em linha. Alô, bom dia. Alô, bom dia. Alô? Não é deixa, não. Vamos lá atender o último ouvinte aqui, 87-000-9900. Vamos lá. Alô, bom dia.
4: Alô, bom dia.
0: Bom dia. Tudo bem consigo?
4: Bem, obrigado. This life.
0: Ok, tá bom. Com quem falo?
4: Cláudio Marcos.
0: Tá bom, Cláudio, tem que província?
4: Estou na província de Maputo. Está em Maputo.
0: Está em Maputo, ok, tá bom.
4: Sim.
0: Vamos lá. Quantos milhões vale a sua parceira?
4: Minha parceira não tem preço.
0: Não tem preço?
4: Nada, não tem preço.
0: Assim te consideras um milionário, né?
4: Muito mais que milionário. Eu não tenho preço para escrever ela.
0: Ah, é?
4: Sim.
0: Ela é tão especial assim?
4: Demais.
0: Qual é o nome dela?
4: Paula Marcos.
0: Se fosse para descrever em uma palavra, o que ela significa para si?
4: Tudo.
0: Tudo?
4: Tudo.
0: Ela significa, significa o diabo, significa...
4: Tudo.
0: Tudo?
4: Significa tudo para mim.
0: Tá bom, um abraço, ótimo dia.
4: Ótimo, bom trabalho.
0: Tchau, tchau. Tá aí, o Matias Damasio diz que ele é milionário, porque ele tem uma mulher, uma, um avião, né, que pousou no seu, na sua pista. Alô, bom dia.
5: Alô, bom dia. Alô, sim, bom dia.
0: Bom dia, tudo bem?
5: E obrigado pela sua saúde.
0: Eu estou bem, não sei do seu lado.
5: Sim, sim, bem, bem.
0: Vamos lá, tem quantos anos?
5: É 20 anos.
0: 20 anos. E diga uma coisa, é, quantos milhões vale a sua parceira? Perdemos aí. Em todo caso, muito obrigado pelo carinho da audiência, obrigado também pelas mensagens, obrigado também pela, pelas chamadas. Né? Matias Damasio inspirou-nos hoje com a música Milionário. Ele diz que considera-se um milionário.

0: São 12 horas e 11 minutos. Obrigado aí pelo carinho da sua audiência. Obrigado também pela preferência. Osana Constantino aqui a carimbar a sua passagem no seu programa 99 Loucuras. Caro ouvinte, vamos ao desafio louco. Bom apetite aí quem está a passar a sua refeição da tarde. Se estiver ainda a preparar aí a sua refeição, eu digo muita higiene, né? Estamos ainda com surto da cólera no nosso país. Lave bem os alimentos. Muita higiene aí, ok? Tá bom? Não esquece de lavar as mãos antes, ok? Um abraço, vamos lá, desafio louco. Hoje temos duas músicas, a moda brasileira. A primeira música vai ser do grupo Raça Negra, Tarde Demais. A segunda, Bruno e Marrone, Dormi na Praça. Ok, estava aí a beber água, né? Estava aí a beber água. Ok, um ouvinte aqui que mandou uma mensagem. Mano Anselmo, o que eu faço também para ser estoico? É preciso desapegar de muita coisa, meu irmão, tá bom? Gostar da sua companhia, não ter medo de ser abandonado, gostar de viver a solidão, curtir a solidão, solidão criativa, tá bom? E se quiser fazer parte da filosofia estoica, meu irmão, eu recomendo primeiro a ler um livro do Marco Aurélio. Esse livro, caro ouvinte, todo estoico que está a acompanhar o programa, foi o primeiro para entrar para ser estoico, primeiro é o primeiro livro, o primeiro requisito é esse: ler o livro do Marco Aurélio, Meditações, o livro, né? Esse foi o diário do maior estoico de todos os tempos, né? O Marco Aurélio, que é o imperador mais poderoso de todos os tempos, o imperador romano, né? Todos os tempos. Essa foi uma agenda dele que nunca, em vida, ele não chegou a partilhar com ninguém. E depois da sua morte foi publicada a agenda dele e ficou como um livro, um dos melhores livros da filosofia estoica, né? O primeiro livro que todo estoico deve ler. O livro tem como título Meditações, tá bom? Do Marco Aurélio. Lê esse livro primeiro, depois vou te falar o outro, né? Tem muitas sugestões boas no estoicismo, né? E depois seguiria com o livro do Sêneca, por exemplo, Cartas de Sêneca. É um guia também para ser estoico, ok? Um abraço aí. Vamos lá ao top, ou melhor, ao desafio louco. Tarde Demais com Raça Negra e depois Dormir na Praça com Bruno Marrone, ok? Vamos a isso.
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0: Ok.

0: Ok. Ficou aí a primeira música. Ficou aí a primeira música. Vamos à segunda, né? Bruno e Marrone, Dormir na Praça.
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2: Okay.

Não, não, eu adio esse desafio, eu adio esse desafio, é pesado. São 12 horas e 19 minutos. Foi um cheirinho, né? Ah, o que é isso? Bom apetite aí a quem está a passar a sua refeição da tarde. Vamos lá às mensagens. Café, produção, por favor. Café, hoje estou sem café, produção, ok? A minha produção. Ok, aqui é Belinha, beijinhos aí. Qual é o dono e o título da música essa primeira? Depois de me deixar, comprei meu carro. Não entendi nada. Depois que me deixei, comprei meu carro. Não entendi nada. Cidade de Tete, a primeira música de Raça Negra, né? Ok? Que pena. Cidade de Tete, 99.99 FM. Uau, hoje, mano, encantou-me. Que linda voz, Maria Rosa, de Nampula, bairro Murrapaniwa. Ok, Murrapaniwa em grande aqui no programa. Muito obrigado aí, bairro Murrapaniwa em Nampula. Bom dia, Mano Anselmo, cantas muito bem. Uau, obrigado, né? Bom dia, Mano Anselmo, cantas muito bem. Obrigado. Boa tarde, como estás? Aqui é a Lídia, penso ouvir a música do Vitor, título Inocência. Ok, tá bom. Chegou a mensagem, obrigado pelo carinho da sua audiência. Boa tarde, me sinto tão privilegiado de estar na melhor companhia de rádio. Gostaria de ouvir a música do Matias Damásio, Loucos. Ok, você é louco. Eu gosto muito de ouvir casais, mulher a falar para o homem: você é maluco, você não é nada, você é cão, você é one chumo, one onzana. Ah, eu gosto de ouvir mulheres, boca. Vamos lá, mais mensagens aqui. Bom dia, senhor locutor. Aqui fala Anselmo, Mário Armando. Estou a acompanhar o programa aí daqui mesmo, em Pemba, na expansão. A minha parceira não tem valor. O que é isso, irmão? O que é isso? Bom dia, tudo bem? Aqui fala Eduardo. Eu acho que minha parceira vale mais que um livro, ok? Bom, ok, obrigado aí pela sua mensagem, meu caro. Outro dia. Bom dia, mano Anselmo. Tony, estou a acompanhar o programa a partir de... Do Pandro, a minha parceira vale muito para mim. Ela é muito para mim. Ok, um abraço aí. Ótimo dia para si, ok? Vamos lá, mais algumas mensagens aqui. Hoje foi tipo aquela das 4 horas, né? Mesmo assim, nota 500. Diogo da Beira. Diogo, o que é isso, Diogo? Ah, Diogo, não me decepciona. Meu tropa, não me decepciona não, tá bom? Linguagem, por favor, vamos censurar aqui certa linguagem, tá bom? É rádio isso, nossos pais estão a ouvir rádio, temos diretores a acompanharem o programa, PCAs, temos crianças também a acompanhar o programa. Vamos lá censurar a linguagem, tá bom? Ok? Um abraço aí. Bom dia, Mano Anselmo, gostei da primeira música aqui, Manuel da Beira, estás parabéns pela voz, ok? A Delfina Rogério também, Tete, boa tarde. Arrasou, Mano Anselmo, 20, Delfina Rogério. Delfina, beijinhos aí, boa tarde, Mano Anselmo. Na minha verdade e humilde opinião, a minha parceira não tem preço, ok? Pois ela faz parte de mim, então não tem preço, ok? Tá bom. Boa tarde, Mano Anselmo. Mano, encantou. 19,5 valores. Aqui é Simão Jacinto, em Nampula. Mano, penso vir a música do Button Rose. Nunca roubei. O que aconteceu? Roubaram? Ai. Ok, tá bom. Vamos lá. Mais mensagens aqui. Boa tarde, Mano Anselmo, cantou bem, 20 valores, espero que Deus te abençoe, irmão. Para mim, aqui é David de Nampula, bairro da Aresta. Mano, penso vir a música do professor Lai com o título Te Superei. Mas ok, você superou ela, precisa esfregar na cara dela, te superei, você... Não fica mulher, homem, seja macho, um macho alfa. Não precisa esfregar na cara dela que você superou a ela também, né? Andar aí já apostar, te superei. Você pensava que eu não fosse viver sem ti, né? Te superei. Não precisa, irmão. Viva a tua vida. Tá? Ok, segunda. Ok, tá bom. Foi pesada. Ok, Constâncio Nampula Moivir. Um abraço aí. Qual é o dono? Ok, já vimos essa mensagem. 12 horas e 23 minutos. Até já. Morena Achada. Música do C4 Pedro.

Eu não sei se já aconteceu com vocês conhecerem alguém, andarem na conversa e não se lembrarem de quanto tempo passou e parecer que já se conhecem.

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1: Senhoras e senhores, convosco o Desafio Louco aqui no 99 Loucuras. Ok. Muito obrigado aí pelo carinho da sua audiência, obrigado também pela preferência, obrigado por estar ligadinho à rádio 99 FM 24 horas por dia. Agradecer aí também ao carinho que os ouvintes têm dado a nós. Obrigado, obrigado, obrigado. Agora, caros ouvintes, na segunda parte do Desafio Louco, vamos falar do pepino. Gosta de pepino? Gosta de pepino, né? Ah, eu gosto de pepino, né? O pepino é um vegetal refrescante composto por quase 90%, 95% de água, né? Ele auxilia na perda de peso por ser muito pouco calórico e também melhora a digestão e previne a desidratação. Além disso, é rico em antioxidantes que combatem o envelhecimento precoce, o envelhecimento celular e também ajuda a controlar o açúcar no sangue. Vamos lá direto aos benefícios do pepino para a nossa saúde, né? Primeiro, tem o processo de hidratação. Já que é composto por 95% de água e também eletrólitos, é ideal para repor líquidos e também manter o corpo hidratado. Controla o peso, tem pouquíssimas calorias e é rico em fibras que aumentam a sensação de saciedade. Ação antioxidante, fornece nutrientes como curcubitacinas e também flavonoides que ajudam a combater danos celulares. Melhora a digestão, o volume de água e fibras previne a prisão de ventre e mantém a saúde intestinal. Saúde cardiovascular, contribui para regular a pressão arterial e também apoiar a circulação sanguínea. Só neste momento, 12 horas e 54 minutos. Eu tenho uma sugestão, quero ouvir te acompanhar o programa neste momento, né? É, um top 3 com o jovem Luan Santana, né? Luan Santana depois deixa a segunda parte do Desafio Louco, né? Desafio Louco, a segunda parte do Desafio Louco. Desafio Louco por quê? Porque nós desafiamos aqui o ouvinte a incluir ou a melhorar os seus hábitos, né? Incluir hábitos saudáveis. É, e são muitos os hábitos, né? Vamos lá. É, no top 3. Senhoras e senhores, convosco o Desafio Louco aqui no 99 Loucuras.
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1: A primeira música tem como título É Assim Que Nasce Um Bêbado. A segunda música vai ser Amiga da Ege Eu Não Pego, né? E a terceira, a pedido dos ouvintes, vai ser a Morena. Até já, não sai daí. Boa tarde. E eu voltarei dentro de instantes no Papo Reto. Estou aqui. Um abraço a todos. 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
2: Quanto ao tempo para hoje, quinta-feira, dia 11 de junho de 2026, Maputo prevê a máxima de 27 graus Celsius, 16 mínima com céu limpo. Xai-Xai, a máxima de 28, mínima 15 com céu limpo. Inhambane, 26, mínima 17 com céu limpo. Beira, 27, mínima 17 com chuva fraca. Quelimane, 28, mínima 17 com céu limpo. Tete, 30, mínima 15 com céu limpo. Nampula, 27, mínima 14 com céu limpo. Lixinga, 22, mínima 11 com céu limpo. E por último, Pemba, que prevê a máxima de 30, mínima 21 graus Celsius com céu limpo.
1: Moçambique, previsão do tempo. 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
1: Ok. C4 Pedro aí com John Ramos. Obrigado aí pela vossa passagem aqui no programa 99 Loucuras, né? Edição de quinta-feira, dia 11 de junho de 2026. Eu estava aqui a tocar músicas pedidas, né? Será que há uma música que ficou para trás aqui? Todas já toquei todas. Todas as músicas pedidas já toquei, né? Eu toquei. Conjuga lá o verbo tocar aí no presente do indicativo. Eu toco, tu tocas, ele toca, nós tocamos. Voz. Eu gosto muito dos verbos quando... Ok, tá bom, em todo caso. Boa tarde aí, peço ouvir a música da Lirian com o título Super-Homem. Ok, Super-Homem vai tocar agora mesmo. Vamos fechar com esta música. Mas para já, caros ouvintes, a sugestão é outra. Vamos ao Papo Reto.
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1: Ok. Caro ouvinte, acompanhar o programa. A pergunta é para si. Qual foi a maior mentira que um homem já te contou? Parceiro, namorado, namorada?

0: namorada, qual foi, marido, mulher, maior mentira que um homem já te contou, uma mulher já te contou? Qual foi a maior mentira? Vamos lá. Eu estava aqui a ler uma mensagem do amigo. Assim, poxa, desde que estou separado, parece que há prosperidade na minha vida, né? Já consigo ver meu dinheiro. Ok, não faça isso, irmão, tá bom? Nós não somos a favor de separações, divórcios, tá bom? Tem que casar, ok? Tem que casar aí. Nos chamar, virmos comer carne, dançarmos aí, depois oferecemos presente e irmos embora, ok? Casa lá, casa lá. Mas quem casa, quer casa, né? 13 horas e 32 minutos. Qual foi a maior mentira que um homem já te contou? Qual foi a maior mentira que uma mulher já te contou? Estamos a falar de parceiro, né? Marido, namorado ou namorada, né? Alô, boa tarde.
1: Boa tarde.
0: Boa tarde, tudo bem consigo?
1: Tudo bem, como está?
0: Aqui bem, aqui bem. Com quem falo?
1: Fala. Fala com Nick Boy.
0: Nick Boy?
1: Sim.
0: Ih, você é Nick Boy?
1: Sim.
0: No BI está escrito o quê?
1: Miguel.
0: Ah, ok, Miguel. Vamos lá, Miguel, a sua opinião. Qual foi a maior mentira que uma mulher já te contou?
1: Estarei contigo até ao fim do mundo.
0: Estarei contigo até ao fim do mundo?
1: Sim. E depois... Infelizmente, separamos antes do mundo acabar.
0: E separaram antes do mundo acabar?
1: Sim.
0: Quem é essa que te contou esse filme?
1: Essa foi uma Neymar.
0: Neymar?
1: Sim.
0: Ela ouve o programa?
1: Não.
0: Oh, sinto muito. Estarei contigo até o fim do mundo. Mas vocês se separaram antes do mundo acabar. Tá bom, um abraço aí, outro dia.
1: Obrigado, bom trabalho.
0: Tchau, tchau, tchau, tchau. Vamos lá. Qual foi a maior mentira que um homem já te contou? Vamos lá. Liga aí, vamos conversar. 87-000-9900. Repito, 87-000-9900. Alô, bom dia. Ou melhor, boa tarde.
2: Alô, boa tarde.
0: Boa tarde, tudo bem consigo?
2: Bem, não sei.
0: Aqui está controlado. Qual é o seu nome, o bairro?
2: Pedro José Mal.
0: O Pedro está em que bairro?
2: Aqui, bairro Matundo, Tete.
0: Ok, em Tete, Matundo.
2: Sim.
0: Vamos lá, qual é a maior mentira que uma mulher já te contou?
2: Ah, uma mentira que uma mulher já me contou... A minha esposa me contou que vou ficar comigo até um filho, né? A vida dela, agora. Epa, separamos assim, temos um mês, assim.
0: Mas essa história é que contou o ouvinte que ligou há pouco, né?
2: Sim.
0: Tá bom, um abraço aí, ótimo dia para si, ok?
2: Tchau, obrigado.
0: Tchau, tchau. Vamos lá, caros ouvintes, eu quero ouvir aí histórias... Mulherada que está acompanhando o programa, homens mentem, as mulheres também mentem. Qual foi a maior mentira que já te contaram com o namorado ou marido? Alô, boa tarde. Alô, boa tarde.
3: Boa tarde.
0: Boa tarde, com quem falo?
3: Lúcia de
0: Machazine. Lúcia de Machazine. Lúcia, vamos lá. Qual foi a maior mentira que um homem já te contou?
3: A pessoa me mentiu, disse que... É casado, mas não dorme com a mulher. Aquela aliança não existe.
0: Não percebi. Não é casada, a pessoa não é casada e não.
3: Eu sou casado, sim.
0: Ok.
3: Mas aquela aliança não é nada. Nem durmo com ela. Estou com ela por causa das crianças.
0: Aí é? Eu sou casado, mas esse anel aqui não é nada. Eu não durmo com a minha esposa. Só estou com a minha esposa por causa das crianças. E quando é que você descobriu que era mentira isso?
3: Só o simples fato de carregar a aliança no dedo. Isso já foi outra coisa, né?
0: Uhum.
3: Sim, ele realmente gosta das esposas, estão juntos.
0: Ah, ok. Tá bom, um abraço aí, ou melhor, beijinho, ótimo dia para si, ok?
3: Obrigada, tchau.
0: Tchau, tchau. qual é a maior mentira que um homem já te contou? Qual é a maior mentira que uma mulher já te contou? Vamos lá, 87-000-9900. Alô, bom dia. Alô, bom dia.
4: Boa tarde.
0: Boa tarde, tudo bem consigo?
4: Tudo bem, obrigado, senhor.
0: Qual é o seu nome e o bairro?
4: A gente quer falar com o Joaquim Manuel.
0: Joaquim Manuel.
4: Sim, sim.
0: E tem em que bairro?
4: Tete.
0: Tem Tete, ok, tá bom. Vamos lá, qual é a maior mentira que um homem já te, uma mulher já te contou?
4: Ah, eu tinha minha namorada, e foi 4, e ela me contou que eu vou te amar mesmo, vou te amar para sempre. E eu perguntei a ela, tipo, que, então se os teus pais assim descobriram que eu estou namorar comigo. E ele disse que você tem que deixar namorar com ele. Tem que deixar mesmo assim, o que você vai fazer aí? Ela disse nada, nós vamos sair, vamos ficar longe da família. E por causa disso, ela acabou de me contar tudo. E quando os pais dele descobriu que estava namorando comigo, tipo, falou para ela tipo, que você tem que deixar namorar com ele, ou mesmo deixar namorar com ele e continuar a escolar, nós na escola. Ela chegou mesmo à minha frente sem nada, não estamos em terminar, porque já meus pais não estão a gramar. Está a gostar, então temos que terminar, eu continuar com minha escolar. Era mentira.
0: Ela disse que se meus pais descobriram, vamos fugir juntos.
4: Ela disse mesmo que vamos sair daqui ou vamos ficar mesmo. Podemos ver mesmo lá em Maputo.
0: Vamos fugir juntos, né? Mas quando vamos os pais descobriram, vem ter contigo, vamos lá terminar a relação.
4: Ela falou mesmo que vamos terminar porque o meu pai não está gramado, ou minha mãe.
0: Ok, tá bom. Um abraço aí. Ficou a mentira, tá bom?
4: Obrigado.
0: Tchau, tchau. Qual foi a maior mentira que um parceiro já contou assim, né? Parceiro ou parceira, né? Tá aí, há tanta mentira, né? Vamos lá. Zaqueu também. Zaqueu, como é que estão as cervejas aí? Você é o PCA da fábrica de cervejas em Nampula, não é, Zaqueu?
5: Sim.
0: Exatamente. Qual foi a maior mentira que já te contaram com uma mulher?
5: Mentira que me contaram, eu não perdi, eu saí de Maputo para dar. Eu avisei a minha senhora, tipo que estou a vir. Então, eu mandei ela para ir na estrada, tipo que é meu irmão que está a vir para entregar um saco de carvão. Então, ela ficou à espera na estrada.
0: Uhum.
5: E, por um tempo eu digo, porque o mano já ficou lá na estrada. E eu era quando estava vindo quase a chegar. E ela, por eu, fui até na estrada. Então, quando ficou na estrada, eu disse de novo. Porque o mano já está aí na estrada. Você está onde? Ela disse que eu estou aqui. Eu falei, você não está vendo o saco que está aí? Ela disse, não, era quando eu estive a ficar. Aqui então, na fábrica de cerveja já. Então, logo que parou na China, ela não tinha intenção que ela vai descer naquele carro. Eu deixei ficar na gente, tiraram a mala, ela sempre me descobriu. Mais tarde, eu depois lhe chamar, ela ficou ali, toda ela, até começou a chorar naquele lugar.
0: Ela não esperava te encontrar.
5: Me carregou mesmo, ela me carregou mesmo. Quando chegamos em casa, ela disse, deixe mal. Você sair de uma puta até aqui sem analisar. Então eu já rendi. E eu fiquei 2 dias no caminho sem ela lhe falar que estou a ver. Então o número que ela me contou que aquilo que você fez para mim. Já te rendi. Foi isso.
0: Oh, que bom. Um abraço aí. Ótimo dia. Ok?
5: Muito obrigado. Espero ainda aquelas músicas românticas ainda, mano.
0: Tchau, tchau. Um abraço aí, Zaqueu. São, neste momento, 13 horas e 41 minutos. Qual foi a maior mentira que uma mulher já te contou? Qual foi a maior mentira que um homem já te contou? Alô, boa tarde.
6: Boa tarde.
0: Boa tarde. Com quem falo?
6: Aqui, senhor Telmo.
0: Não percebi.
6: Senhor Telmo, Telmo.
0: Telmo.
6: Sim, sim.
0: O Telmo está em que bairro?
6: Telmo está na cidade da Beira, no distrito de Tonto, na Praia de Farol.
0: Ah, tá bom, no Farol. Eu já ouvi falar do Farol. É de vir um dia aí conhecer Farol, tá bom? Agora, vamos lá. Qual foi a maior mentira que uma mulher já te contou?
6: É, a maior mentira que eu já ouvi na minha vida foi de uma namorada. E ela me disse, eu amo tanto. É ok, eu também te amo.
0: Uhum.
6: Passando 3 dias, fui encontrar com outro namorado. A partir daí, eu já desconfiei para toda a vida e não confio mais na mulher.
0: Fala sério.
6: Sim.
0: Não confias mais na mulher?
6: Não confio mais na mulher, nas palavras da mulher.
0: Sério?
6: Só, sim.
0: Agora
6: mesmo
0: como?
6: Que seja minha esposa.
0: Não percebi?
6: Mesmo que seja minha esposa da casa.
0: Tá bom. Um abraço, mas tem que voltar a confiar. Perdoa-se lá, tá bom? E volta a confiar, tá bom?
6: Ok.
0: Como é que vai viver sem confiar na mulher? Quem casar tem que confiar numa mulher, o que é isso?
6: A ser possível, mas só vai passar compreensão, mas
0: okay.
6: Confiança total vai ser difícil para mim.
0: Tá bom. Um abraço aí. Ótimo dia para si, ok?
6: Valeu. Um bom serviço aí também.
0: Tchau, tchau. O que se passa com esses homens? Tem que perdoar, né? Voltar a amar, voltar... Anima a amar, anima a namorar, anima a confiar também, né? Confia lá, o que é isso? As mulheres precisam ser mimadas, precisam ser... Exatamente. Não, não, o que é isso? Vamos lá. 87009900. O Seneca escreveu isso, Carlos. Eu gosto muito dos homens, né? Parece tão carregam um trauma. Temos de descontar um bocadinho, né? As mulheres são fofinhas, elas são cristais, né? As mulheres replicam aquilo que nós damos muitas vezes, né? Alô, boa tarde.
7: Alô, alô.
0: Com quem falo?
7: Ângelo de Nampula.
0: Ângelo de Nampula. Ângelo, como é que está Nampula?
7: Ah, tudo na boa aqui.
0: Ok. Agora, diga uma coisa, Ângelo.
7: Já.
0: Qual foi a maior mentira que já ouviu de uma mulher?
7: A maior mentira foi ela, minha própria namorada, apresentar o amante, a dizer que é humano.
0: É o irmão.
7: Ela mentiu que o namorado, é o próprio namorado me apresentou o amante dela, a dizer que é o irmão.
0: E vocês ficaram a beber juntos? Uma cerveja ali.
7: Não percebi?
0: E você, neste caso, com seu sócio, ficaram a beber cerveja ali.
7: Então, mulher é perigosa, mano.
0: Dois sócios ficaram a beber cerveja.
7: É isso aí.
0: Tá bom, um abraço aí. Essa é terrível, né? Essa é terrível. É meu irmão. Apresentaram o amante. Não façam isso, meninas. Ok. Vamos lá, mais um ouvinte em linha. Este é o Leonardo Pedro, em Nampula. Boa tarde, senhor Leonardo.
8: Tudo bem, não sei, mano.
0: Eu estou bem, não sei do seu lado.
8: Meu lado dá tudo contornado.
0: Que bom ouvir isso. Está com voz rouca hoje, né?
8: Sim.
0: O que aconteceu?
8: A minha esposa me contou, não tem namorado.
0: Te contou que não tem namorado?
8: Sim.
0: Como assim?
8: Dá-me encanar, ela tem namorado.
0: Tem namorado? Se o namorado é você?
8: Eu? O outro namorado?
0: É amante, não é isso? Um amigo?
8: Ah, é amante, sim.
0: Agora, tua esposa tem amante?
8: Quer sim.
0: E como é que você permite que tua esposa tenha amante?
8: Eu tô a ver o momento.
0: E ela mente muito pra ti?
8: Sim.
0: Quais são as mentiras que ela te conta?
8: Não percebi?
0: Quais são as mentiras que ela costuma contar?
8: Ela vai contar para você, meu marido. Eu não tenho namorado. Ora que. Está a me enganar só.
0: Perdoa ela, tá bom?
8: Já perdoei.
0: Ah, perdoa ela. E diga, amor, a partir de hoje não minta mais para mim. Fala sério e vamos viver à vontade, tá bom?
8: Tá bom, obrigado.
0: Um abraço aí, ótimo dia, seu Leonardo.
8: Obrigado, bom trabalho.
0: Tchau, tchau. Estivemos em Nampula aí, falamos com o senhor Leonardo. Diz que a esposa dele tem amigo, mas mente que não tem ninguém. Ok, vamos lá. Último ouvinte para fechar. Ou melhor, penúltimo. Boa tarde.
9: Alô?
0: Sim, tudo bem?
9: Bem, não sei do seu lado.
0: Aqui está controlado. Sabe que é difícil ligar mulher aqui?
9: Ligar?
0: É muito difícil mulheres ligarem.
9: Como é assim?
0: É, hoje, por exemplo, essa tarde, acho que é a segunda mulher, ou a primeira mesmo.
9: Não, só a segunda.
0: É a segunda, né? Está de acompanhar o programa, né?
9: Claro.
0: Ligou a Lúcia de Machazine, você é a segunda, né?
9: Ah.
0: E qual é o seu nome?
9: Raquel.
0: Raquel.
9: Sim.
0: A Raquel tem uma voz linda, hein?
9: Obrigada.
0: Tem que bairro a Raquel? Está em Tete. Ok. Raquel, vamos lá. Qual é a maior mentira que já te contaram com um homem? Namorado, marido?
9: Meu namorado me disse que eu amo muito você e não vou amar outra pessoa. Eu amo você bastante, nunca vou largar. E vou levar para a lua. Como que ele vai levar a mim para a lua se levar a mim? Uma pessoa que já foi para a lua. A mulher vai levar-me para a lua. Ele voz por cima, descobri que ele tinha minha esposa. Eu, quando me perguntava, disse já, não tem outra pessoa, apenas só você, é a única. É ok, quero dizer. Passando 4 meses, 5 meses, fui ele, encontrei ele.
0: Com a esposa.
9: Com a esposa, eu perguntei. Que isso está acontecendo? A esposa me perguntou, quem é você? Eu falei que eu sou a namorada dele.
0: Sim.
9: Disse, fala sério. Eu, sério? Uhum. E ele levantou para dentro, saiu mais, querendo pegar a mão, vamos sair aqui fora. Mas como que você vai chamar de mim, mora, irmão, de você, de mim? Se é a sua esposa, porque você mentiu para mim esse tempo todo.
0: Opa.
9: Opa. Não, deixa eu ver, já. A partir de hoje, não vou confiar mais nenhum homem. Homem mente muito.
0: Homem mente muito. Mulheres também mentem muito.
9: Não. Mulher não mente. Tá vendo? Mulher, quando fala aqui, eu vou amar você para sempre. E na verdade, mulher ama mesmo.
0: Mulher, quando diz vou te amar para sempre, ama mesmo?
9: Sim.
0: Sério?
9: Sério.
0: E o homem também, quando fala vou te amar para sempre, ama?
9: Não. O problema de, sabe, o problema de homem não gosta de ficar com uma pessoa.
0: Ah, ok. Os homens não... E mulheres? Mulheres gostam de ficar com uma pessoa?
9: Claro. Mulheres, sim. Então, o homem não aguenta de ficar com uma pessoa. Gosta de ficar com duas passarinhas na mão. Então, esse aqui, quando for, fica sem nada na mão. Pronto, acaba de desaparecer.
0: Ei! Não, existem homens sérios. Um dia, é só ter calma. Vai encontrar um homem sério que gosta de ficar com um passarinho, tá bom?
9: Não, eu estou mais com vontade.
0: Já não estás com vontade?
9: Não, estou.
0: Ah, sim, vai ficar sozinha.
9: É, vou ficar sozinha, sim.
0: Vai, é melhor cantar aquela música do 20 Fingers, né? Eu vou ficar aqui a chorar.
9: Porque não há droga que não passa nessa vida, vai demorar, mas eu sei que vai passar.
0: Vai passar, tá bom? Tá bom, tchau, Raquel. Liga sempre, tá bom? Gostei da tua voz. Tens uma voz linda.
9: O problema é que eu, quando não dá ligado, não consigo. Quando eu ligo a linha H, sempre é assim.
0: Então aproveita, fala tudo que você tinha para dizer, aproveita. Tens 30 segundos. Fala tudo.
9: Não, mas já não, vou tentar mais ligar amanhã.
0: Tá bom, tchau, ótimo dia. Cuida do teu coração, tá bom?
9: Tá, bom trabalho aí. Tchau.
0: São neste momento 13:51. Vamos lá, última chamada, último ouvinte. Qual é a maior mentira que um homem ou uma mulher já te contou? Alô, boa tarde.
10: Boa tarde, mano.
0: Eu estou bem. E aí, como é que está?
10: Graças a Deus, mano, estou ótimo.
0: Que bom ouvir isso. Qual é o seu nome e o bairro?
10: Jonas, da cidade de Pemba, mas não digo sempre me pergunta de nome, sou Jonas, da cidade de Pemba, Cariacó.
0: Estou a atualizar agora mesmo.
10: atualiza lá, mano.
0: O Jonas em Pemba. E depois tinha que estar mesmo em Pemba, o Jonas.
10: Oh, eu estou em Pemba mesmo.
0: Foi em Pemba que foi cuspido pelo peixe.
10: Eu me cuspi logo na Bahia, Gui.
0: Na Bahia, exatamente. Vamos lá, Jonas. Qual foi a maior mentira que uma mulher já te contou?
10: É, mano, eu antes do meu casamento, antes de casar, né?
0: Sim, sim.
10: Já tem uma moça que eu namorava com ela, mas fui encontrar com um moço. Logo, eu passei ali, não falei nada, só reparei, passei. Mais tarde voltou a me ligar.
0: Sim, sim.
10: É, onde estás? Eu não, agora estou a passear com meus amigos. Dizem, ah, nada, quero te ver, sei lá. Que eu lhe perguntei, aquela pessoa que estava contigo até o quê? Diz, ah, não é meu ninguém, sei lá que, só estávamos a conversar. Muita poeira, mano.
0: Muita poeira. É muito boato.
10: Agora estou muito casado, mano.
0: Estás casado? Estás casado agora?
10: Sim, sim, agora estou casado, agora estou casado.
0: Estás bem casado?
10: Bem casado, bem casado, com uma filha, né?
0: E estás feliz, né?
10: É, tô feliz. Tá pipocar.
0: Tá pipocar.
10: Tá pipocar, mano.
0: Sério? Que bom ouvir isso, né? Depois, de ouvir tantas mentiras. As mulheres mentem muito, hein?
10: Ah, mulheres mentem muito. Também tem homens também chatos também, né?
0: É, há homens também que temperam, né?
10: É, tem homens também que bandeira, que dá muita bandeira nas mulheres, mas...
0: É.
10: É isso, é a vida... Acertas uma, ficas com ela, tá a andar a vida.
0: Não precisa ter muitas mulheres. Uma é suficiente, né? Para te mentir, cuidar de ti, te amar, e tudo é ser ela. É melhor ter uma só.
10: Exatamente, exatamente. É isso. Tá? É bíblico.
0: Exatamente. Um abraço aí. Obrigado pela sua ligação. Ótimo dia.
10: Ótimo dia aí também, mano. Um bom trabalho e um bom descanso aí.
0: Tá bom. Tchau, tchau.
10: Ok.
0: Caros ouvintes, obrigado pelo carinho da vossa audiência, obrigado pela preferência. Não vou... Muito obrigado pela audiência. Hoje, mais uma vez, conversamos e descobrimos que as mulheres e os homens continuam a mentir muito, né? E existem muitas mentiras que os dois contam para os outros, né? Vida dupla, infidelidade, finanças... São áreas que as pessoas continuam a omitir muito. A infidelidade provoca mentiras, traições, né? As finanças, esconder dívidas acumuladas, empréstimo, a situação financeira, salário, escondem muito, mentem o passado, inventar histórias sobre carreira, família ou relacionamentos anteriores. As pessoas mentem. As mulheres contam aos homens o quê? Eu, desde que comecei a namorar, só tive um namorado só. Ah, então tá penteado muito bem, irmão. Ah, os homens mentem muito para ocultar salário, para ocultar dinheiro, escondem dinheiro. Oh, mentem. Nas traições, já nem digo, infidelidade, omitir traições, encontros com outras pessoas. O telefone faz muita gente mentir. Os nomes estão gravados no telefone, não são esses nomes. O meu amigo, vou vos contar uma história do meu amigo que foi traído pelos amigos dele, né? Mudaram o nome da amante e escreveram pelo nome da esposa. Não sei se entenderam. Não entenderam? Mudaram, trocaram o nome da amante, colocaram o nome da esposa colocaram o nome da amante. Ele pega no telefone, tipo, estava a ligar para a amante, ligou para a esposa, a marcar, a falar todo o encontro no sítio X. Percebem, né? E a esposa, sim. Foi ao encontro. E lá chega no encontro, no escondidinho, na porta estava a sua esposa, à espera dele. Depois, diga-me lá quem é Amanda. Tchau, tchau, até amanhã. Um abraço, fica com Rebola 9.

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1: Quanto ao tempo para hoje, quinta-feira, dia 11 de junho de 2026, Maputo prevê a máxima de 27 graus Celsius, 16 mínima com céu limpo. Xai-Xai, a máxima de 28, mínima 15 com céu limpo. Inhambane, 26, mínima 17 com céu limpo. Beira, 27, mínima 17 com chuva fraca. Quelimane, 28, mínima 17 com céu limpo. Tete, 30, mínima 15 com céu limpo. Nampula, 27, mínima 14 com céu limpo. Lixinga, 22, mínima 11 com céu limpo. E por último, Pemba, que prevê a máxima de 30, mínima 21 graus Celsius com céu limpo.
0: Moçambique, previsão do tempo. 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

0: Muito obrigado aí, Anitta, cantora brasileira, mas que está praticamente internacionalizada. Mostra que pode fazer qualquer estilo musical e também conseguiu chamar a atenção da diva Adele. Pois é. Bem, caros ouvintes, sejam bem-vindos a mais uma edição da semana do programa Rebola Nova aqui na tua Rádio 99 FM. Meu nome é Arsênio Lima e juntos vamos caminhar até quando forem exatamente 17 horas em território nacional. Por agora, quero convidar a todos para seguirem e subirem este avião e nele vais poder acompanhar o Rebola Nova em alto e bom som. Muito boa tarde a quem nos acompanha de longe ou de perto, a todos que estão sintonizados a esta frequência amiga. Vai o nosso fortíssimo abraço e obrigadão por estarem desse lado. Hoje vamos ouvir o Top Pop e também o Top Urban. Preparem-se, vais ouvir algumas músicas que marcaram 2025. Algumas músicas também novas, logo na primeira tu já vais perceber, eu ouvi esta música nas 10 mais do Top Pop ano passado, olha como é bom ouvir ela de novo. É isso mesmo, é esta nostalgia que a gente quer trazer para si, é este bem-estar que queremos trazer também para si. Não é só música nova, não é só de música nova que vive o ser humano, quando se trata de música ambiente, música que toca a alma, música que agita o esqueleto, tudo que é música tem a sua repercussão individual para cada um, ok? São 14 horas e 5 minutos, boa tarde para si que nos acompanha no transporte público, boa tarde para si que nos acompanha de casa, boa tarde para si que nos acompanha fora do país, muito boa tarde a todos que nos acompanham desde as primeiras horas do dia e até agora ainda estão ligados a 99 FM. Hoje é dia 11 de junho para o ano de 2026, atenção que o ano começa pouco a pouco a despedir-se. Então, olha, é aquele momento que o Arsênio diz, olha, é preciso prestar atenção para não ser apanhado em contramão. É muito importante, porque quando chegar dezembro, dia 1 de dezembro, uau, já chegamos, já cá estamos. E os outros vão perguntar, por quê? É que eu tinha planos. Como é que os outros conseguem concretizar os planos e você não? Bem, já sabes, hoje temos Top Pop, Top Moz. Vamos hoje conversar musicalmente. Hoje sou eu, você e a música, simplesmente.
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E para esta primeira aparição, convido Morgan Wallen com o tema I Am The Problem. Vais ouvir também Alex Warren com o tema Bloodline. E vais ouvir também Mystical Magical, música do Benson Boone. Até já.

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0: Pois bem, uma vez mais, incansavelmente, muito boa tarde a todos. Sejam incansavelmente bem-vindos a esta que é mais uma edição do programa Rebola 9, na tua Rádio 99 FM. Neste momento são exatamente 14 e 17 minutos. Bem, caros ouvintes, não temos muito hoje a divulgar sobre eventos. Temos apenas dois neste exato momento, pois os outros já passaram e quero acreditar que amanhã estará aqui bem cheio de eventos, como eu costumo dizer. Mas por agora temos dia 13 de junho, às 17 horas, no Núcleo de Arte, temos Cantar Camões ao Ritmo Moçambicano. Cantar Camões ao Ritmo Moçambicano, com intérpretes como Helena Rosa e Kayena Shihiwa, ok? Kayena Shihiwa, no dia 13 de junho, às 17 horas, no Núcleo de Arte. Direção e composição musical de Manhissa. Agora, quanto a Nampula, temos a Casa de Hóspedes Rubi, que hoje apresenta cinema ao ar livre, né? Um filme de drama e ação. A Casa de Hóspedes Rubi está em Nampula, na Rua das Flores, na cidade de Nampula, ok? Hoje é filme, cinema neste caso, né? Cinema. Não se pode fugir do passado. Creed, um filme aí para assistir na Casa de Hóspedes Rubi. Bem, caros ouvintes, é só isto aqui que temos para hoje. Mesmo a questão dos karaokes, as casas de karaokes e tal, hoje não temos nada ainda por apresentar. Quem sabe as coisas ainda vão chegando e mesmo assim, ao chegarem, a gente vai começar a fazer a divulgação. Neste momento são 14 horas e 19. Eu espero que a tua tarde esteja a ser calorosamente abençoada, ok? Forte abraço a todos que completam anos hoje, mais um ano de vida. Ainda ontem tivemos um ouvinte que completava anos, também vai um fortíssimo abraço para si. Hoje há alguém que está a completar anos e nós não sabemos quem é, ainda assim vai um fortíssimo abraço para si. Vamos continuar com música e voltamos já.
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Caros ouvintes, esta é uma das músicas que badalou o nosso top pop durante o ano passado. A música pertence à Lady Gaga, ao lado do Bruno Mars. Atenção que ela entrou para o Guinness Book com um concerto gratuito e histórico na praia de Copacabana, atraindo um público inacreditável de mais de 2 milhões de pessoas. Hein? Na última gala dos Grammy Awards, arrecadou o prémio de melhor álbum pop vocal com o seu aclamado 7º disco de estúdio, além de vencer na categoria Best Dance Pop Recording pelo êxito da música Abracadabra. Entretanto, a sua colaboração explosiva com Bruno Mars nesta música Die With A Smile também garantiu um Grammy e continua a ser um dos temas mais pedidos em rádios de todo o mundo. E não sei porque que você não pede essa música. Bem, caros ouvintes, e para terminar, uma das maiores curiosidades nos seus bastidores é que Lady Gaga prefere atuar e ensaiar sem calças por causa da sua avó, que tem problemas de visão e consegue distinguir melhor ela pelas suas pernas e cabelo claro em palco. Engraçado, não é?

bem, são exatamente 14 horas e 26 minutos. O Pop Country ou Country Pop está de volta com Shabuzi. E este é o seu mais recente trabalho, intitulado Cold Girl, lançado há 5 dias atrás, ok? Depois do estrondo global de A Bar Song, música que também já tocou bastante aqui na 99 FM. Ele provou que não é um artista de um sucesso.

cerveja e braço de ferro. Não é que seja impossível, mas é um belo videoclipe. E esta música, caros ouvintes, é o segundo single oficial do seu altamente aguardado álbum de estúdio intitulado The Outlaw Sherry Lee. The Outlaw Sherry Lee and Other Western Tales. O disco completo terá cerca de 20 faixas e chega assim que é às plataformas no dia 31 de junho deste ano, ok? Vale também salientar que a narrativa de Cowgirl, ou seja, vaqueira, não é aleatória. O próprio Shabuzi explicou que o videoclipe funciona como uma curta-metragem cinematográfica que se passa exatamente 5 dias após a morte de uma personagem chamada Sheriff Lee. E esta personagem está ligada a todas as histórias das suas novas canções. Parabéns aí, Shabuzi, mostrar que, olha, não está parado. São exatamente 14 horas e 28. Ouvimos Califórnia, música da Jessie G.

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Aí está mais um som que sai do forno, tem apenas 6 dias a vigorar aí nas redes sociais, principalmente, eu falo essencialmente e principalmente do seu videoclipe. Olha, este, para quem conhece realmente, já deve saber de quem estou aqui a falar. Seu nome é Alex Warren e lança esta música. Faz apenas 6 dias que esta música já está disponível nas plataformas digitais. Para quem não se lembra, Alex Warren começou como uma celebridade da internet e depois foi um dos fundadores da famosa Hype House do TikTok. É, até aí está tudo bem. Entretanto, vale salientar que Alex Warren deu a volta por cima, trocou a comédia pela música e, após o estrondo da música tão querida que eu prometo que vou tocar ainda hoje, Ordinary, depois do estrondo mundial desta música Ordinary, acabou mesmo indicado ao Grammy de Melhor Artista Revelação, o que, na verdade, não aconteceu. Ele não foi revelado, nem ganhou prémio algum relacionado, pelo menos, a melhor artista revelação. Entretanto, Passenger é a música que ouves ao fundo e é uma música que aborda a angústia de estar numa relação amorosa completamente unilateral, né? Por exemplo, o verso principal diz: How do I drive from the passenger side? Ou seja, como é que eu conduzo a partir do lado do passageiro? É engraçado isto, né? Bem, embora... Ai, meu Deus, o que é que se passa comigo hoje? Embora fale de desamor, Alex Warren vive uma fase pessoal totalmente oposta. Ou seja, a música foi lançada quase a celebrar seus 2 anos do seu casamento, ok? Com também influenciadora digital com quem deu nó em junho de 2024. Entretanto, vale também salientar que os fãs especulam que a letra reflete os tempos difíceis que ele viveu no passado antes de conhecer a queridona. Os fãs, os fãs.

Caros ouvintes, daqui a pouco vamos então listar as 10 mais do Top Pop. Logo a seguir entramos para o Top Moz e obviamente temos muita música para trazer hoje referente ao Top Moz aqui na tua rádio 99 FM. Muita música boa, então preparem-se. Por agora vamos ouvir Shabuzi, a Bar Song. Vamos ouvir também Ordinary e Lose Control, música do Teddy Swims. E logo depois disso vamos listar as 10 mais. Então, fique ligado e até já.

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2: Moçambique, previsão do tempo. Tempo! Quanto ao tempo para hoje, quinta-feira, dia 11 de junho de 2026, Maputo prevê a máxima de 27 graus Celsius, 16 mínima com céu limpo. Xai-xai, a máxima de 28, mínima 15 com céu limpo. Inhambane, 26, mínima 17 com céu limpo. Beira, 27, mínima 17 com chuva fraca. Quelimane, 28, mínima 17 com céu limpo. Tete, 30, mínima 15 com céu limpo. Nampula, 27, mínima 14 com céu limpo. Lixinga, 22, mínima 11 com céu limpo. E por último, Pemba, que prevê a máxima de 30, mínima 21 graus Celsius com céu limpo. Moçambique, previsão do tempo. 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
0: Na décima posição ainda persiste e insiste a artista que foi considerada artista revelação neste ano de 2026. Seu nome é Olivia Dim e canta Man I.

Pois bem, como já tinha dito, esta música pertence a Olivia Dim e olha, atenção, ela tem origens caribenhas e decidiu usar o seu sucesso e estrondo para fazer o bem, caros ouvintes. Para a etapa da sua turnê americana no Norte, ela anunciou que $1 de cada bilhete vendido reverte diretamente para apoiar e fortalecer comunidades carenciadas na Jamaica. Vê só, na compra de um bilhete para o seu espetáculo, ela tira $1 para apoiar e fortalecer comunidades carenciadas na Jamaica.

Na nona posição encontramos a música da Taylor Swift com o tema Opalite. Atenção, o Spotify, ou seja, a Spotify confirmou que Taylor Swift lidera o ranking histórico da plataforma com uma média impressionante de 50 milhões de reproduções diárias, deixando para trás grandes colossos como Drake, The Weeknd e Bad Bunny. Taylor Swift está a fazer sucesso.

0: Na sétima posição encontramos esta música pertencente a Sabrina Carpenter com o tema When Did You Get Hot? E atenção que ela parece estar muito ligadinha a Madonna, ultimamente a grande rainha do pop. E atenção, já lançaram uma nova música intitulada Bring Your Love, lançaram mesmo no início deste ano e também é um sucesso total. Sabrina Carpenter está nos seus melhores tempos, ok? E esta música também deu uma alavanca muito grande para ela e está a fazer um grande sucesso. Aí está, são 15 horas e 9 minutos. Pouco a pouco vamos descobrindo quem está na quinta à primeira posição.
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5: Pois bem, caros ouvintes, então entramos para as 5 mais destacadas do Top Pop nesta semana. E na quinta posição encontramos a música Midnight Sun, música da Zara Larsson. Aí está, pelo menos esta semana continua e prevalece na quinta posição.

Aí está, esta música pertence ao Somber e olha, este jovem apareceu do nada e silenciosamente é um sucesso total. Pois é, Somber transformou-se em um gigante do streaming, cantando, ou seja, contando atualmente com a marca de cerca de 56 milhões de ouvintes mensais no Spotify. As suas músicas Back to Friend e Undressed juntas ultrapassam a barreira de 1 milhão de reproduções no Spotify. Atenção, quando o seu aclamado álbum de estreia, quando ele lançou o seu álbum de estreia, conseguiu a proeza e a autorização para fechar completamente o trânsito na rua onde cresceu em Nova York. Atenção, ele pediu e conseguiu autorização para fechar completamente o trânsito na rua onde ele cresceu, em Nova York, apenas para dar um concerto gratuito de celebração para vizinhos e fãs da sua terra natal. Vê só. Vê só. Eu, quando vi isto, perguntei-me, quem é que já fez isto aqui em Moçambique? Fui procurando. Não achei, sabe? Alguém sabe alguma coisa aí? Se alguém sabe, pode me dizer, né? Enviando mensagem, tá bom? Envia mensagem. Alguém que deu um concerto gratuito em celebração na sua rua. É uma proeza isso, né? Na sua rua, na sua terra natal, só para dar um concerto aí aos vizinhos, um concerto gratuito. Meu Deus, ok. Bem, olha, entretanto, o nível de dedicação dele é uma loucura. Somber chegou a confessar publicamente nas redes sociais que ele vive quase um regime militar pela música. Não come direito, não dorme direito e quase nem fala com pessoas. A sua vida é 100% dedicada a servir as pessoas com as músicas. E ele está com tanto prestígio que este ano já pisou o palco dos Brit Awards de 2026 e fez uma performance inesquecível no Festival do Coachella 2026. Durante uma das suas apresentações ao vivo, um fã conseguiu invadir o palco vestindo uma t-shirt promocional da sua nova música, esta que ouves ao fundo, Home Wrecker. Um momento caricato que viralizou até no próprio TikTok. Está de parabéns, cada um faz a música do seu jeito, cada um viraliza do seu jeito e cada um se dá do seu jeito.

Pois bem, caros ouvintes, uma vez mais, incansavelmente, boa tarde, boa tarde, boa tarde a todos. Este é o teu programa Rebola 9, aqui na tua Rádio 99 FM, e acontece de segunda a sexta-feira. Muito obrigado a todos que nos acompanham de longe ou de perto, a todos que estão sintonizados à Rádio 99 FM, muitíssimo obrigado, ok? Sou Easy e Love, música da Olivia Dean, ocupa a primeiríssima posição. I Just Might, música do Bruno Mars, na segunda posição. Stateside, música da Pink Panthers, ao lado da Zara Larsson, ocupa a posição número 3. Home Wrecker, música do Somber, na quarta posição. E Midnight Sun, música da Zara Larsson, a ocupar a posição número 5. Atenção que estas são as músicas de maior destaque no Top Pop desta semana, aqui na tua Rádio 99 FM. São 15 horas e 34 minutos. So easy to fall in love with you. Ai, ai, ai. Belíssima música. Quero aproveitar e agradecer a Neyma António e também a Isabel Carlos, novas seguidoras do Arsênio Lima. Podes também seguir o Arsênio Lima no Facebook. Pois é, é Arsênio Lima mesmo, né? É só seguir e eu vou fazer questão aqui de mencionar o teu nome aqui nas ondas da Rádio 99 FM. Não deixe também de seguir a página da Rádio 99 FM para te manteres atualizado, ok? Estamos lá também no Facebook e também no Instagram. Então siga ambas páginas para te manteres informado e super atualizado sobre o que acontece aqui na Rádio 99 FM. São 15 horas e 35 minutos, já migramos para o Top Moz e olha, temos muita coisa por ouvir. Até já!

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Aí está, para trás, Câncer Bruto, música do Félix Flow. Ouvimos também agora aqui no fundo a música do Professor Lai com o título Te Superei. Atenção que esta é uma das músicas mais recentes do seu novo EP, ok? Com 4 músicas, esta é uma delas. Iniciamos o Top Moss com a música da Dama Ija, mesmo para mostrar que nós não tocamos música só de Maputo, hein? Atenção! Quero mandar também um forte abraço aí ao meu mais recente seguidor. Seu nome é Osvaldo Anyankali Boyka. Eu não sei porque Boyka aqui, hein? Boyka, a gente conhece o Boyka dos filmes. É um ator que bate bem. Bate bem no filme, né? No filme, não sei na vida real, né? Mas aquilo tudo é ensaiado. Mas pronto, o nome Boyka é um nome que dá medo, hein? Dá medo, é o nome de um jovem que, olha, este aqui acho que espanca bem. Brincadeira. Obrigado aí, Osvaldo Anyankali Boyka. Aproveitem também, já agora sigam-me também no Instagram. Te Superei, nova música do Professor Lai. E olha, se tudo der certo, estaremos em conversa com ele esta quinta-feira. Vamos conversar telefonicamente com o Professor Lai. Vamos querer saber um pouco mais sobre as novas músicas, este novo EP dele. Já tentamos antes ter um contacto com o Professor Lai, por acaso estava tudo preparado, mas no final das contas, sabe como é que são os artistas, ficaram ocupadíssimos e não deu para conversar. Eu espero que essa nuvem não apareça desta vez, né? Queremos conversar com o Professor Lai, queremos conversar com artistas de todo o país. São 15 horas e 48 minutos, convidamos Filomena Maricoa, canta Meu Homem. Ai, ai, ai, ai, ai, ai, ai, ai.

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1: É, pois é, vão falar, pedras vão atirar, mas meu rumo é Angola. Pois é, pois é, pois é, pois é. Senhoras e senhores, aí está Luque, a cantora moçambicana, está em Angola. Ok? Luque está em Angola. E quem não sabe é porque não tem redes sociais, não tem informação e tal, mas é um dos temas mais comentados, um dos vários temas mais comentados nas redes sociais no que diz respeito à cantora Luque. Depois que ela publicou um vídeo que se tornou viral nas redes sociais, onde ela desabafa sobre a falta de oportunidade dos músicos moçambicanos em Angola, mas os mesmos têm espaço aqui em Moçambique. O vídeo dela viralizou tanto mesmo que chegou até Angola. E olhe só, Luque está atualmente em Angola. Ela atirou recentemente em Luanda após aceitar o convite do músico angolano Skro Kikuia, que se ofereceu para receber e apoiar a Luque profissionalmente em Angola. Já ouviram aquele ditado que diz, como é que é? Ninguém chuta em cachorro morto? É isto. Há muita gente que tem o bico calado e há outros que simplesmente abrem o bico. E abrem de uma forma gentil, amorosa, sem picar ninguém. Às vezes que nem aquele, como é que chama ele também? O rato, por exemplo, quando ele morde e sopra, morde e sopra, morde e sopra. Aí está. Luque publicou um vídeo que se tornou viral nas redes sociais, onde ela falava da falta de atenção ou de espaço, neste caso, dos músicos moçambicanos em Angola, o que não se reflete aqui em Moçambique. O que se reflete é que temos muitos músicos angolanos a virem para Moçambique e fazerem seus grandes shows, ok? E brilham nos palcos moçambicanos. Agora os moçambicanos não brilham em Angola. E veja só, em resposta direta a Luque, Skro Kikuia. Skro Kikuia, quem não conhece o Skro Kikuia? Convidou a Luque formalmente a visitar o país. A visitar o país. E atenção, não para por aí, não é uma visita só. Luque vai atuar em Angola, ok? Skro Kikuia disse em uma entrevista a uma televisão angolana que os artistas moçambicanos são os que mais criticam ou atacam a Luque por conta do vídeo. E que o mesmo mercado angolano antes era dominado pelos cabo-verdianos e eles tiveram de trabalhar duro para pegar o mercado. Agora, Skro Kikuia disse, olha, não vejo sentido porque os músicos moçambicanos são os que mais estão a apontar o dedo a Luque, enquanto aqui em Angola ela está sendo bem recebida. Mas sejamos sinceros e honestos, né? Foi preciso alguém abrir a boca. E quem abriu a boca foi Luque. Ok? Alguém abriu a boca. Mas o que terá acontecido de diferente? Se muitos já abriram a boca antes e nada tinha acontecido até então. Agora alguém abriu a boca e olha, foi recebida com honras e glórias, buquê de rosas e tudo mais em Angola. Podemos imaginar que isto é uma estratégia de marketing por parte de artistas angolanos? Será que é uma estratégia de marketing ou realmente queremos puxar os músicos moçambicanos para Angola? Queremos tapar o sol com a peneira de certa forma, sim ou não? O que será que está a acontecer aqui? É motivo para nós nos perguntarmos, por que só agora? Por que antes não? Será que outros dizem, não, os artistas moçambicanos são orgulhosos e tal? Será? O que é que vocês acham, caros ouvintes? Luke teve a ideia brilhante de sentar perante o seu telemóvel, abrir o seu TikTok e fazer aquela live mostrando o seu, quer dizer, ela desabafava, né? E como ela é artista, acredito que já esteve em eventos onde esteve ao lado de angolanos e provavelmente, sem contar a diferença de cachê, ela também, como artista, também ansiava e anseia ir para outros países. E ela decidiu fazer uma live. E a live chegou a muitas pessoas. Sem contar que ela tem milhões de seguidores no TikTok, entre outras redes sociais, e isso viralizou bastante. Agora, será que é uma estratégia de marketing ou é uma atitude merecedora? O que é que você acha, caro ouvinte? Vamos usar isto como tema no Top Moz. O que é que você acha? Será que a Skro Kikuia tem razão quando diz que os músicos moçambicanos estão a criticar e estão a atacar a Luki? Mas aqui em Angola ela está sendo bem recebida. O que é que vocês acham disso? E atenção, Luki já tem a sua primeira atuação musical agendada para este dia 13 em Angola. Ok? Luki já anunciou a rota de promoção do seu trabalho, marcando presença neste caso e dando entrevistas às principais rádios e canais de televisão locais. Isto estamos a falar de Angola. Ok? A chegada dela gerou grande debate e repercussão nas plataformas digitais, o que faz com que haja divisão de opiniões entre figuras públicas e também fãs da cantora moçambicana em Angola e Moçambique. E o que é que você acha? Deixa eles falarem. Eu gosto desta parte, principalmente agora. No final das contas, já estou a dar a minha opinião. Mas o que é que você acha? Podes enviar mensagem aí para 87000-9900 e diga o que é que tu achas. O que é que tu achas desta aparição da Luki em Angola? Será que os músicos moçambicanos estão assim com... bem, não vou dizer essa expressão, mas o que, que será? O que, que será que está a acontecer aqui? Será que devia ser Luki? Luki foi a prestigiada por conta deste vídeo que ela fez? O que é que tu achas? Podes enviar a tua mensagem para 87000-9900, ok? Apenas SMS. Mas, eu já digo, ela está de parabéns. Ela que faça os seus shows, não só em Angola, em outras partes do mundo. Eu só tenho uma opinião, que vou dizer no final. Ok? São exatamente 16 horas em todo o território nacional. Muito obrigado a todos que nos acompanham. Muito obrigado a todos que estão ligados à Rádio 99 FM, principalmente desde as primeiras horas do dia, aqueles que estão super ligados e não desconectam o rádio por nada.
0: 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Tempo. Quanto ao tempo para hoje, quinta-feira, dia 11 de junho de 2026, Maputo prevê a máxima de 27 graus Celsius, 16 mínima com céu limpo. Xai-Xai, a máxima de 28, mínima 15 com céu limpo. Inhambane, 26, mínima 17 com céu limpo. Beira, 27, mínima 17 com chuva fraca. Quelimane, 28, mínima 17 com céu limpo. Tete, 30, mínima 15 com céu limpo. Nampula, 27, mínima 14 com céu limpo. Lixinga, 22, mínima 11 com céu limpo. E por último, Pemba, que prevê a máxima de 30, mínima 21 graus Celsius com céu limpo. Moçambique, previsão do tempo. 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
1: Bem, caros ouvintes, não esqueçam, envie a sua mensagem para 87-000-9900. Agora, já tenho aqui algumas mensagens acerca do assunto da Luki. Alguém diz assim: ela canta bem e ela merece estar em Angola para atuar nesse evento. Essas pessoas que falam mal dela não pode ficar ligado a essas, perdoem-me a expressão, mas não vou dizer aqui, que falam nas redes sociais. Este indivíduo não se identificou e vou pedir que nas próximas vezes tome atenção às palavras que aqui envia, tá bom? Que coloca nas mensagens. Bem, deixa cá ver se tem mais alguém. Boa tarde, meu locutor, não estou contra a cantora, mas há um porém. A mesma não soube se posicionar. Os artistas de renome cá no país ainda estão a lutar para serem levados a sério e ela simplesmente se fez de pedinte. Só espero que ela traga boas experiências artísticas de lá onde foi. Aqui, Augusto Calana. Ok, tudo bem. Vamos lá. Não, é melhor voltar a pôr a música da Luki para sabermos de quem estamos a falar. Vamos lá. Onde é que está aquela música? Ok. Olha, Nordino, voltamos daqui a pouco, Nordino. Voltamos. Ok, vamos lá. Aqui Júlio da Silva Trigo, da cidade de Nampula. Ah, de Nampula, vamos lá. E dizer que ela fez bem em fazer a live. Foi uma forma direta, admirei ver com palavras significativas e também fez bem aceitar o convite do Scroll. Caso contrário, provaria o contrário, que somos orgulhosos. Boa tarde, moça. É, realmente, né? É verdade. Depois de ter feito a live, simplesmente não aceitar o convite não ficava bem, né? Aí sim é que teríamos... Mesmo ela indo, como ela indo ou ficando, sempre haveria algo que falar. Boa tarde, Luki tem razão. E sucesso para ela. Peço para tocar a música dela, Não És Deus. Calma então. Boa tarde, sim, estou feliz com a cantora angolana. Ela canta bem. Nome de Luki, não é angolana. Ela não é angolana. Já estão a trocar as coisas, irmãos. Ela não é angolana, é moçambicana, é da Bahia. Ok? Ela é da Bahia. Vamos lá. Boa tarde. Na minha opinião, eles estão a sentir ciúmes da Luki. Ai. Estão a sentir ciúmes da Luki. Aí é. Mas outro ouvinte diz que existem pesos pesados que deviam ser chamados. Ela merece muito mais. Gaspar de Nampula, ok. Pessoal de Nampula aqui apoiar, isso tá bom. Boa tarde, parabéns. Aqui fala Kikinho de Maputo. Ah, ok, finalmente alguém de Maputo, ok. Vamos lá. Quem mais está aí a apoiar a Luki? Quem mais está aí a apoiar a Luki? Chacaver, boa tarde, Mano Lima. Na escuta, ok, isto já tinha visto. Então, o que será? O que será que está a acontecer com os músicos moçambicanos? A maior parte deles estão contra a Luki. Alguns já se posicionaram. Engraçado que os próprios angolanos estão totalmente a favor. Isto eu pergunto, será realmente algo bem-vindo? Algo que foi... Mas olha, será que nunca tivemos antes alguém que reclamou de não ser chamado para Angola? Eu acho que já. Eu acho que a única coisa que a gente não está a fazer é levar a nossa música moçambicana para Angola. A nossa música moçambicana não estamos a levar para Angola, né? Ok, mas eu não devia ter falado disso agora. Boa tarde, senhor locutor. Como está? Estou a acompanhar a rádio. Apenas dizer que maior parte da população moçambicana tem inveja. Parabenizo a nossa estrela de Moz, a cantora Luki, pelo trabalho que continue brilhando lá fora do país. Sou Gabriel... Tambozana, de Tete, Matundo. Ok, está de parabéns, Luque. E está mesmo. Agora, vamos como é que vamos considerar isso? Vamos considerar inveja, jealous? Vamos considerar que não é nada disso? O que é? O que é? Por que que as pessoas estão tão fortes nesse tema? Por que que as pessoas estão a pegar pesado com a Luque? Uns dizem que ela está a mendigar. E ela, em uma das entrevistas, disse: se isto é mendigar, então eu vou continuar a mendigar. Hã? Ela disse a si mesmo: se para vocês aí é Maputo, isto aqui é mendigar, então eu vou continuar a mendigar. Vou para Brasil, se possível. Ai, ai, ai, ai. É vez, vez. Ai, ai, ai. Deixa ela brilhar, bebê. Bebê que não chora, não chupa, mano. Ah, é verdade, Isaías. É verdade, é verdade. Isso tens toda a razão. Boa tarde, aqui fala Francisco Antônio de Buzi, Guaraguara. Na minha opinião, eu acho que isso é muito bom. Ela merece estar em Angola. Outros que estão a rejeitar, mais uma vez. Ah, há outros que estão a lhe rejeitar, mas ela não tem. Não tem. Ela não está nem ali. Ok. Desejo parabéns para ela. Obrigado. Exatamente. Ok. Chamo-me Etelvina Estevon. Ok. Pede música. Ok. Está certo. Vamos lá, vamos lá, vamos lá. Vão falar. Vão falar. Pedras vão atirar. Vão lançar até, né? Ok. Ela canta bem, ela merece atuar nesse evento. Essas pessoas que falam... Ah, esta já li. Ok, vamos lá ver se temos mais alguma coisa. Boa tarde, caro locutor. Não estou contra a cantora, mas há um porém. Ah, ok, não soube se posicionar. Os artistas de renome estão ainda a lutar. Mas por quê? Por que que só os artistas de renome é que têm de ir para outros países? Porque os artistas, o nosso ouvinte aqui diz, o Augusto Calena diz, os artistas de renome cá no país ainda estão a lutar para serem levados a sério. E ela simplesmente se fez de pedinte. E atenção, repito, ela disse que se isto é se fazer de pedinte, ela vai continuar a pedir. Ela disse assim mesmo. E nós estamos a falar, aqui como diz a música dela, hein? Nós estamos a falar. E as coisas lá estão a acontecer, hein? Já este final de semana, dia 13, tem show preparado, hein? Boa tarde, Mano Lima, aqui em Moçambique. Aqui em Moçambique há inveja. Ela merece. Aqui, Irazilde Rufino, ok, em Nampula, tá certo. Boa tarde, locutor, aqui fala Alberto João da Silva, a partir da cidade de Quilimane. Foi bom ela viajar para trocar experiências. É, bem visto, realmente. A Luque vai fazer show até aqui, Barbeiro Daigo, Daigo Swag, da cidade de Pemba, ok, tá certo. Boa tarde, Mano Lima, em relação a Luque, ela merece participar neste evento. Ok? E espero que ela volte com bons sucessos. Ok, para Pemba, está certo. Ah, é o Tony de Pemba, está certo. Ela merece, ela merece, ela merece. E foi bom ter aceito o convite do Scrow Erivalda, está certo. Então por que que muita gente está a falar? Vamos falar o quê então? Vamos lá, temos mais mensagens ou não? Daqui a pouco vamos listar as 10 mais. Boa tarde, mano. Aqui é Dino MC de Nampula. Estou na escuta. Luque merece. Quem sabe, sabe. Peço para tocar a minha música, Dino MC. Ok. Boa tarde, Mano Lima. Eu gosto da cantora Luque. Eu desejo mais força para ela. Aqui, Manuel, da Cidade da Beira. Certo. Vamos lá. Boa tarde. Aqui, Nelson. Ela faz bem na psiquiatria. Nem gostava de ver o outro a ser dado alta. Pulei. Boa tarde, locutor. Aqui fala Alberto João da Silva, a partir da cidade de Quilimane. Ok, este aqui eu também já vi. Ok, vamos lá, continuar. Pronto, ok, parece que não temos mais até agora. Mas olha, não deixem de mandar. Eu vou sempre falar, vou ler as vossas mensagens. Mesmo no final de cada música, poderei ler uma e outra mensagem. Bem, caros ouvintes, vamos lá então listar as 10 mais. Vamos ouvir umas 2, 3 músicas e depois listamos as 10 mais. Mas não precisa parar de enviar a sua mensagem. Envia, tá bom? Até já. Luki, para trás.

Esta voz pertence a Isabel Novella, uma voz que esteve durante algum tempo apagada, mas está cá, está de volta. Felizmente, Isabel Novella volta a brilhar-nos com novas músicas e esta é uma delas, intitulada Caringana, ok? Daqui a pouco, na sequência, vais ouvir a Samatussi com a música Tecanzingo. E eu ainda deixo aqui a minha pergunta a todos os moçambicanos, a todos que nos acompanham de longe ou de perto, em relação a este assunto da Luki. Vão falar, e ela também falou e já conseguiu. Viralizou bastante o seu vídeo nas redes sociais, onde ela desabafava sobre a falta de espaço e de oportunidades para artistas moçambicanos brilharem em palcos angolanos também. E em resposta a isso, direta ao seu apelo, Skroki Kuya convida Luki formalmente a visitar o país e ela já tem um espetáculo agendado para este sábado, dia 13 de junho, em Angola. Isto divide opiniões, tanto em Angola como em Moçambique, por parte de fãs e também artistas da música, ou seja, colegas. E tu, o que é que tu achas disto? Envia a tua mensagem para 87-000-9900. Enquanto isso, Tecanzingo.

0: Ok, para trás a música da Assamatusi com Tekandzingo. Daqui a pouco vamos então listar as 10 mais. Enquanto isso, deixa-me só ler algumas mensagens. Aqui fala rapper Franklin de Buzi Guaraguara. Mas ainda não lancei as minhas músicas. Mas eu acho que isso é muito bom. Ela merece estar em Angola. Há outros que estão a rejeitar a ela, mas ela não está nem ali. Ok, parabéns a ela e obrigado. Tá certo. Ok, brilha lá, Luke. Parabéns, querida. Boa tarde. Aqui fala Cristina da Cidade da Beira. Tá certo. Vamos lá. Mano Lima, se quiser seguir a sociedade, não vai prosperar. Ela fez bem. Só nós devemos apoiar do que lançar pedras. É assim como os mambas perdem os jogos. Recebem críticas antes do jogo se realizar. Ai, ai, ai. Nelson de Tete. Meu caro, desculpa-me mais uma vez, mas acho que o ilustre não percebeu a ordem de ideia do meu raciocínio neste assunto. Quanto a esta cantora, eu disse que ela se fez de pedinte porque pediu para ir até lá, através de um vídeo feito por ela, e não foi convidada. E não foi convidada. E isso mancha a reputação da classe artística cá no nosso país. Aqui, Augusto Calana de Catembe. Espera aí. Vamos lá. Porque ela pediu ir até lá através de um vídeo feito por ela e não foi convidada. Ok. Tá certo. Bem, então o que o Augusto aqui está a dizer é que ela não foi convidada por mérito. É o que eu entendo, né? Ela não foi convidada por mérito, foi convidada por conta do vídeo. Bem, realmente aqui sou obrigado a pensar, a parar de pensar bem, né? Realmente. É como eu disse no início. Por que só agora? Por que exatamente só agora é que o músico moçambicano está sendo convidado e está sendo feito... está sendo feita publicidade, muita aparição para tentar mostrar a Moçambique que o angolano não é assim, que o mercado angolano está aberto para os músicos moçambicanos. Isso mancha a reputação da classe artística cá no nosso país. Tá certo. E vê só, concordo contigo, Augusto. E realmente, temos de pensar e ver bem, né? Nesta ordem de ideia, né? Nesta ordem de ideia, o Augusto diz que ela se fez de pedinte porque pediu para ir até lá, através de um vídeo feito por ela, e não foi convidada. Ok, ela foi, ela pediu para ir a Angola, e ela foi respondida. Enquanto que os outros nem sequer pediram. Também aguardam por algo do gênero. Tá, é um ponto de vista. É interessante esse ponto de vista. O que é que vocês acham? O Augusto aqui tem razão ou não? Bem, é artista. O que fazem é arte. E cada um faz como quiser, do modo a ter destaque. E chamar atenção, aí está. Arriscou em ter o nome off, mas ela sabia o que pretendia alcançar, seja bem ou mal. Resumindo, é artista. Exemplo disso são os de fora, fazem pior. A bem ou a mal, falando, usando esta forma, este método de fazer um vídeo a pedir, às vezes as pessoas têm um foco, têm uma intenção, e não importa como é que isso está sendo feito. Se for olhado como pedinte, enquanto que para ela está tudo bem, olha, embora ela é uma artista e é obrigada a pensar em todos, né? Não só em si. Mas, olha, pronto, aí está. Isso divide opiniões mesmo, hein? Sérgio de Nampula. Aqui Sérgio de Nampula, a Luke está de parabéns. Os que atacaram a ela agora estão envergonhados. Será que estão envergonhados? Será mesmo? Ok, boa tarde, locutor. Meu nome é Raquel. Tô na cidade de Tete, mas falando sério, Luke canta bem, eu gosto das músicas dela. Nós moçambicanos temos inveja, não queremos ver outro a brilhar. Querida Luke, força, não desista, eu amo muito você. Ok. Ok, boa tarde, locutores. Aqui Pedrito Hilário, da cidade de Nampula. Luke canta muito bem, ela merece estar em Angola. Tá certo. Ok, boa tarde, mesma mensagem. Ok, tá certo. Momento de irmos às 10 mais, já não temos tempo.
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0: 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Pois é, outro que está sendo atacado nas plataformas digitais é o Danny OG. É, pois é, a grande voz da música moçambicana, rocker, voz rocker, meu Deus, ok, tá bom. Cutucaram o crocodilo, hein? Cutucaram o crocodilo, pois é, Danny OG lança a música Dizias, é o título desta música que vais ouvir na íntegra. Ele lança esta música após resposta a grandes comentários, vários comentários nas redes sociais que ele tem sido alvo nas plataformas digitais, como já disse. Ele responde a todos com um conteúdo bem claro e audível. Eu não abandonei o hip hop, eu sou todo terreno. Ai, ai, ai, as pessoas estão dizendo, Danny OG, saíste do hip hop para o Panza, estavas bem no hip hop e tal, e pronto, então ele decidiu, pronto, eu vou responder a todos vocês de uma vez só, aí está.
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0: Esta música pertence ao Humberto Luiz, é uma das suas músicas mais recentes. Para trás tivemos a música do Deno G com o tema Dizias, e agora Humberto Luiz, e vamos descobrir quem está na posição número 8 aqui no Top Moss.
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0: Esta música vem nos de Inhambane e pertence a Juliana de Souza ao lado da Ana de Lorenzo. Giga da Gada é o título desta música. Indo às mensagens, Diego de Nampula diz: mendigar, vou mendigar, diz ela. Fui. Boa tarde, locutor, mas ela tem razão. Os moçambicanos merecem reconhecimento, pelo menos no mesmo continente. Aqui há talentos e Luke é um deles. Brilha, mana. Ok, tá certo, Diego, de novo. Diz: boa tarde, locutor em serviço. Na minha opinião, é que os músicos de Moz são muito orgulhosos. Atenção, são muito orgulhosos. Atenção, nem eles, todos... Pensam que Moz é só Maputo, ok. Mas Luke está de parabéns pela escolha da paz. Apesar de não convidada, ela pediu. Ok, tá certo. Ela pediu. Aqui todos estamos a dizer que ela pediu. Okay? Agora já estamos a entrar num cenário... Vamos lá, boa tarde, Mano Lima, aqui Lídia da Matola, ela merece sim, ok? Tá certo, nessa vida tem coisas que precisam ser forçadas, ok? É que nem suborno, então deixa ela, Teixeira, Nampula. Ai, ai, ai, ai, ai, número...
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0: Frickson lança homenagem a duas caras. Forte, forte, forte, forte, forte.

Uma verdade bem falada nesta homenagem ao Duas Caras e olha, aqui a assinar embaixo. Agora 16 cenas, alinha-se a Stefania Leonel e juntos cantam Stay.

Nelson Tivani não para de lançar, não para de trazer grandes hits e desta vez convida o sul-africano Amos para cantar Tsinana.

O que acontece é exatamente isto. Alguns músicos estão interessados em fazer parcerias com músicos de fora e eu diria que até nem são alguns músicos, porque a maior parte dos músicos moçambicanos já começaram a fazer parcerias entre eles e agora é preciso explorar também o mercado internacional. Olha, e aí está, Nelson Tivan é um exemplo entre tantos outros artistas e quem sabe também podemos contar com a mesma ação por parte da nossa cantora Luki. Eu digo de antemão, olha, ela está de parabéns, que voe, que fique bem e que traga bons sucessos de onde foi.

Para trás ouvimos a música nova, While I Be Lie, música do 20 Fingers, que também tem música com a participação do Nelson de Freitas. Olha, na música Isto É Assim, e se bem me recordo, em entrevista que tivemos com a Luki já há algum tempo atrás, eu questionei a ela, em termos de participações internacionais, como é que é, o que é que está sendo feito? E ela mencionou, agora começo a recordar-me até muito bem, e ela mencionou que isso estava sendo trabalhado. Isso estava sendo trabalhado, fazer participação ou colaboração com músicos de fora, a começar por Angola. Então, podemos dizer que isso já era algo que Luki já precisava há muito tempo. E só precisou de fazer este vídeo que viralizou e a coisa, olha, deu certo.

Pois bem, para trás, em dose dupla, ouvimos 20 Fingers com Will I Be Lie e agora, no fim, Amor Não É Para Doer. Atenção que estas duas músicas fazem parte do seu mais recente EP. E agora convidamos El Francês com o tema Mon Mon. Atenção que El Francês nos deu aqui uma seca. El Francês nos deu uma seca, mas ok. Nós não ficamos assim com Dodói, não. Entendemos, né?

0: Aí está, é uma verdade, infelizmente, que é super atual, faz parte da sociedade, a beleza do homem está no bolso, e quem vai mentir sobre isso? Levanta a primeira pedra. Tem dois homens, um é bonito, outro tem pouca beleza, mas o bonito não tem dinheiro. Como é que fica isto? Bem, caros ouvintes, já são exatamente 17 horas em território nacional. Quero agradecer a todos que nos acompanharam nestas horas de rádio. Falo especificamente do programa Rebola 9. Agradecer a todos, mesmo os que enviaram SMS também. Agradeço a participação de todos. E olha, senhoras e senhores, vamos ser sinceros. Se ela conseguiu pedindo, ou se ela conseguiu pedindo ou não, o que é fato é que ela está em Angola. Esse é um fato que não podemos apagar. Ela vai fazer espetáculos este sábado. Luki vai se apresentar em uma das casas em Angola para fazer o seu espetáculo, dia 13 de junho, este sábado, ela vai apresentar-se. E, segundo ela, se isso é pedir, ela diz que vai continuar a pedir. Ela está a fazer o trabalho dela, ok? Está a fazer o trabalho dela, está com foco direcionado e acredito que o caminho que ela usa é simplesmente aquilo que ela acha que é o mais correto. E ela foi recebida em Angola, sim, foi recebida em Angola. A minha pergunta que não cala é: por que só agora? Por que só agora? Isto pode ser também uma estratégia de marketing, ok? E Luki vai ser muito bem vista, muito bem olhada a nível de Angola. E isso, de certa forma, pode fazer com que alguns analistas, críticos, possam olhar isso de uma outra forma. E olhar para os músicos moçambicanos é outro cenário. Músicos moçambicanos, como alguns disseram, olha, tem muitos colossos, tem gigantes e tal, estão a trabalhar duro para também serem chamados, sem pedir, né? E isto é o que divide, acaba dividindo opiniões entre os moçambicanos. Mas, ao que indica, ao pessoal de Pemba, todos estão felizes por Luki estar lá e vai se apresentar, trazendo este calor de Moçambique, concretamente da Bahia, ok? Forte abraço a todos, meu nome é Arsenio Lima, amanhã estaremos juntos, se Deus quiser, ok? Das 14 às 17 estaremos juntos aqui no Rebola 9 e vamos conversar também sobre mundo digital e muito mais, ok? 17 horas e 3 minutos. Minha história é a música que se encontra na primeira posição e pertence ao 20 Fingers. Já sabes, 99 FM é a cena, 99 FM é inspiração. Tchau, tchau, tchau, tchau, tchau, tchau.
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1: Quanto ao tempo para hoje, quinta-feira, dia 11 de junho de 2026, Maputo prevê a máxima de 27 graus Celsius, 16 mínima com céu limpo. Xai-Xai a máxima de 28, mínima 15 com céu limpo. Inhambane, 26, mínima 17 com céu limpo. Beira, 27, mínima 17 com chuva fraca. Quelimane, 28, mínima 17 com céu limpo. Tete, 30, mínima 15 com céu limpo. Nampula, 27, mínima 14 com céu limpo. Lixinga, 22, mínima 11 com céu limpo. E por último, Pemba, que prevê a máxima de 30, mínima 21 graus Celsius com céu limpo.
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0: Chegou o fim da tarde e com ele, o vivíssimo. 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

Muito obrigada. Esta música chama-se Romaria. Ela foi popularizada pela Elis Regina. Já não me lembro muito bem de quem é a música, né? Mas vou dizer que eu admiro muito a Elis Regina, que vou cantar mais uma música. Não quero lhe falar, meu grande amor.

Muito obrigada. Esta música é uma música nova. Acho que é a segunda vez que apresentamos. Tem como título Natural Não Treme. Bom, vamos apresentar agora a última música.

0: Obrigada.
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4: 20 horas.
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1: Exatamente isso! Boa noite, queridos ouvintes! São neste momento... Quereis são?
2: 20 horas e 1 minuto.
1: É quinta-feira, dia 11 de junho de 2026. Vocês estão a sintonizar aqui o programa Porquê Amamos na sua 99 FM. Eu sou o Nelson e hoje vamos fazer uma viagem no tempo, uma viagem de milhões de anos. Hoje vamos começar um novo capítulo aqui no programa Porquê Amamos, que chama-se A Evolução do Amor Romântico. Eu vou deixar aqui um poema. As fontes se misturam com o rio e os rios com o oceano. Os ventos do céu se misturam para sempre. Com uma doce emoção, nada no mundo é solteiro. Todas as coisas, por uma lei divina, se misturam na existência umas das outras. Por que não eu com o teu? Bom, cara, vamos estar juntos até às 22 horas aqui no Porquê Amamos, ok? E a dizer a todos os ouvintes que estão ligados ao programa, as frequências são para Maputo 99.3 MHz para Maputo, boa noite aí quem está aí na zona de Gaza. Para quem está na cidade de Inhambane, 96.0, muito boa noite aí para quem está na cidade da Beira. Marca a presença aqui no programa, eu estou a ouvir o programa aqui da Beira em 89.3. Para quem está na cidade de Tete, 95.0, também pode mandar uma mensagem, dizer assim, Carlos Couture, eu estou acompanhando o programa aí esta quinta-feira, dia 11 de junho de 2026. Para quem está na cidade de Nampula, em 97.3, na frequência aí de Nampula, já pode também mandar uma mensagem, dizer bom dia, caro locutor, boa noite, aliás, estou aqui presente para acompanhar o programa, ok? Depois temos também aí quem está em Pemba, em 99.5, também pode mandar uma mensagem, dizer, senhor locutor, eu estou aqui, estamos juntos a fazer aqui juntos o programa, ok? Vamos continuar juntos. Também para quem estiver a ouvir o programa online é www.99fm.co.mz, ok? Vamos lá falar do tema 2, ok? O tema 2 é fantástico, o tema 2, ok? Vocês podem ir ver o tema 2, sabe onde? Vocês podem ir ver o tema 2 no nosso... lá no nosso perfil do WhatsApp da 99FM. Vocês vão ver lá o que vamos falar sobre um tema muito interessante, ok? Hoje vamos falar sobre... afinal, o tema é muito interessante. Hoje vamos falar... Deixa eu ler fazer aqui vamos lá ver aqui o que eu quero dizer aqui. Hoje vamos falar, vocês sabem que vamos falar sobre o que hoje? Hoje vamos falar sobre um tema tão interessante que vocês vão ficar apaixonados, ok? Uma viagem de milhões de anos, ok? É o que vamos fazer hoje. Hoje vamos fazer uma viagem de milhões de anos. Por quê? Porque é nessa viagem de milhões de anos que você vai conseguir entender, afinal de contas, vai conseguir entender as comunidades, os vínculos, como que viviam em grupos. Vamos falar da comunicação e ligação, vamos falar do amor e reprodução, vamos falar da evolução do cérebro, vamos falar da África Oriental há mais de 8 milhões de anos. Nossas origens estão lá, mas a floresta e no alto das árvores, ok? Hoje é quinta-feira, dia 11 de junho, porque amamos, compreender para amar. Vocês estão ligados aqui com uma boa companhia. Hoje vamos ver a ciência do amor, os mecanismos que guiam as nossas escolhas mais profundas, ok? Vamos fazer isso. Nesta introdução eu quero dizer o seguinte. Cara, vou deixar aqui uma pergunta. Já alguma vez pensaram como é que os nossos antepassados lá atrás na África Oriental, há 8 milhões de anos, viviam o amor? Eles já amavam como nós? Apaixonavam-se? Ou era tudo muito mais simples? A verdade, meus amigos, é que carregamos dentro do nosso cérebro toda a história da nossa espécie. Há um poeta indiano chamado Rabindranath Tagore. Ele sentiu isso e quando escreveu, ele escreveu assim: parece que amei em inúmeras formas, em vida após vida, em idade após idade, para sempre. Ele sabia, sem saber, que o amor que sentia vinha de muito longe, vinha de uma mente construída há milhões de anos. Hoje vamos recuar até as florestas da África Oriental, vamos imaginar os nossos antepassados no alto das árvores, a viver em comunidades, a partilhar comida e a tagarelar com dezenas de sons, a fazer amigos e inimigos, a fazer amor. Mas atenção, eles não se apaixonavam como nós, eram primúsculos. As mães criavam os filhos sozinhas, os machos nunca ficavam para ajudar. Então o que mudou? O que nos transformou de criaturas que sentiam apenas uma atração temporária por um especial, em homens e mulheres dispostos a morrer por ele ou por ela? A resposta, meus amigos, começa quando os nossos antepassados desceram das árvores, desceram da floresta para o solo perigoso. E esse momento mudou tudo. Vamos conversar sobre essa fascinante jornada do amor animal ao amor humano. Vamos perceber porque é que, ao contrário dos chimpanzés, nós escrevemos poemas, cantamos canções, saltamos de paraquedas, tudo para conquistar um coração. E deixo-vos com três perguntas para pensar. A primeira pergunta: você já sentiu que o seu amor por alguém vem de muito longe? Que é mais antigo que você? Como até agora que sentiu que tinha amado a mesma mulher em várias vidas passadas? O que é que você acha disso? Segunda pergunta, vocês têm que apontar aí. Você acha que os animais sentem algo parecido com o nosso amor romântico? Ou há uma diferença essencial? Eu já estive a falar aqui no programa, que várias edições passadas, que os animais têm preferências, têm favoritos, mas não têm a obsessão, a poesia, querer morrer pelo outro. Então, onde é que traçamos a linha? A última pergunta que eu tenho aqui para vocês: se você se descer das árvores e pisar o solo perigoso foi que nos tornou humanos no amor, então o que é isso? O que é isso que quer dizer sobre a nossa capacidade de arriscar pelo amor de hoje? Continuamos a precisar de descer das árvores? Continuamos a precisar de correr risco para nos apaixonarmos? Liguem e mandem vossas mensagens. Vamos juntos explorar as raízes mais profundas do amor aqui no Porquê Amamos. Começa agora! Porquê amamos? Como somos resultados de evolução e como a ligação romântica serve aos propósitos da natureza, moldando a humanidade para a proliferação da vida humana? Porquê amamos? 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Porquê amamos? Vamos ficar aqui com a música do Leandro Leonardo.

Ai, ai, ai, obrigado, pessoal. É, não sorriam de mim, né? É, mas vamos ficar com essa música também, muito fanática. Essa música é de KPLB, Um Anjo. É, essa música é muito...

0: Aí, 20 horas de... Que eles são?
1: 20 horas e 22 minutos.
0: Esta música também é do Roberto Carlos. Você mexeu com a minha vida, ok? Ai, mulher. 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
1: Oi, obrigado aí, pessoal. Essa música também é muito nice. No mesmo verão, né? Essa música também é do Roberto Carlos. Essa música é para quem conhece o Roberto Carlos, aquelas músicas fantásticas dele. É. Vamos a isso.

0: Obrigado aí, pessoal. Obrigado.
1: Você é nossa melhor companhia. Vamos ao comercial e voltaremos já já.
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1: Exatamente isso. Muito boa noite a todos que estão aqui ligados ao programa. Eu estava aqui a brincar aqui no... e vocês a ligarem, a ligarem, a ligarem. Não sei o que é que se passa. Vamos lá ver o que é que os ouvintes querem. Vamos lá ver o que é que eles querem. Sim, boa noite. Mas pronto, vamos lá ver aqui. Caro ouvinte, vamos lá aqui trazer aqui o tema do dia de hoje, ok? Hoje, o tema do dia de hoje, nesta quinta-feira, dia 11 de junho de 2026, nós estamos aqui a falar de um tema muito interessante, que esse tema aí tem a ver com aquilo que vocês têm que entender, que é uma viagem de milhões de anos. O que é que a ciência revela sobre o amor dos nossos antepassados, ok? Vamos lá ver aqui o seguinte. Eu vou trazer aqui um poema que diz assim: parece que te amei em inúmeras formas, inúmeras vezes, em vida após vida, em idade após idade, para sempre. Hoje está amontoado aos teus pés, encontrou o seu fim. Em ti, o amor de todos os dias do homem, tanto passado como eternos. O poeta indiano Tagore sentiu que a sua paixão por uma mulher tinha atravessado os iones a partir de uma mente construída há muito tempo. De fato, carregamos embutidos nos nossos cérebros toda a história da nossa espécie, todos os circuitos que os nossos antepassados construíram enquanto cantavam e dançavam e partilhavam a sua sabedoria e a sua comida a impressionar os seus amantes e amigos, e depois apaixonavam perdidamente por ele ou por ela, né? Como é que chegamos a namorar e a amar de maneira que amamos? Bad Bull não cobriu a tia com poesia para provar que era o rei dos elefantes. Skipper encontrou a sua companheira castor numa noite de primavera. Ele não cantou canções de rock and roll para castores fêmeas reunidas para impressioná-lo primeiro. Misha apaixonou-se por Maria no momento que Maria abanou o rabo da cadela e convidou para brincar. Todos os animais têm preferências de acasamentos. E a maioria tem evoluído a plumagem de namoro de um tipo ou de outro para deslumbrar os seus amantes em potencial. Mas em nenhuma criatura, exceto os seres humanos, desfila exibições tão extravagantes como sonetos e saltos de paraquedas. Como o psicólogo Geoffrey Miller argumenta, muitas das nossas excepcionais características humanas, como as nossas capacidades linguísticas, ornamentadas com a afinidade com todos os tipos de desporto, o nosso fervor religioso,

O nosso humor e virtude moral são demasiado ornamentadas, demasiado metabolicamente dispendiosas e demasiado inúteis na luta pela existência para terem evoluído para, apenas para sobrevivermos. Caro ouvinte, este processo de Geoffrey Miller, ele diz que elas devem ter emergido pelo menos em parte para nos ajudar a namorar e a ganhar o jogo de acasalamento. Além disso, houve juntamente com todos os magníficos ornamentos de namoro que ostentamos para persuadir parceiros potenciais, os homens e as mulheres também evoluíram numa rede cerebral específica para responder a estes traços, a circuitaria toda do amor romântico, essa paixão que, de uma forma desenvolvida, de atração, evoluiu para levar cada um de nós a escolher, entre inúmeras exibições de namoro, preferir um indivíduo específico e iniciar a dança de acasalamento primordial de ele ou ela. Mas Miller nunca nos diz quando é que, onde, porque que os seres humanos viveram desses talentos especiais. E aqui não houve uma explicação com a nossa espécie transformou criaturas que é de uma atração temporária para um indivíduo especial em homens e mulheres que estão dispostos a morrer por ele ou por ela. Algo aconteceu no fundo para produzir o impulso humano de amar. Vamos falar desse tema de hoje aqui, amor das árvores. E é importante a gente entender este ponto aqui, amor das árvores. Palmeiras, figueiras, pereiras, bravas, mógnos, árvores de folhas perene, árvores e árvores, mais árvores, tapeteavam a areia, a África Central há 8 milhões de anos. Né? Então o que é que aconteceu? Os antropólogos têm muitas evidências diretas nas suas vidas diárias, mas os nossos primeiros antepassados provavelmente viviam muito como os chimpanzés modernos. Partilhavam mais de 98% do seu DNA com as características de chimpanzés. Ok? E eu quero fazer aqui uma nota aqui, que os chimpanzés comuns e os seus parentes mais pequenos chamados bonobos, vocês sabem, os bonobos são os chimpanzés grandões que os gajos gostam de namorar, hein? Ainda vivem no que resta daquele ambiente primordial. Os chimpanzés exibem traços do nosso ancestral comum, provavelmente partilhava. Como os chimpanzés comuns, os bonobos de hoje, os nossos primeiros antepassados, devem ter vivido comunidades muitas vezes consistindo em 80 a 100 machos e fêmeas, dormiam no alto da floresta, levantavam-se depois do amanhecer e desciam para o chão da selva para vaguear por trilhas bem desgastadas. Agora, como os chimpanzés de hoje, eles provavelmente usavam martelos de pedra para quebrar nozes, palitos, ramos, guardanapo de erva amassada, ok? Também faziam amor. Os chimpanzés bonobos de hoje são animais mais sexualmente ativos da Terra. Eles se beijam, às vezes com um beijo francês profundo, andam de braços dados, abraçam-se, acariciam, dão tapinhas, limpam-se, curvam-se uns aos outros e muitas vezes copulam durante a maior parte, se não todo o ciclo extra-menstrual da mulher. Mas ao contrário dos seres humanos, nossos últimos antepassados que viviam nas árvores eram certamente promíscuos, assim como os chimpanzés bonobos são hoje. No auge do estro, uma fêmea ancestral pode ter se juntado com um único macho e saído da comunidade para acumular com ele em privado. Mas este indivíduo era temporário e muito provavelmente nunca se emparelhava por mais de alguns dias ou semanas. Nem se apaixonavam. Indubitavelmente, os nossos primeiros parentes tinham favoritos, como todas as criaturas, mas estes parentes distantes não mostravam nenhum foco obsessivo, um único parceiro que é tão característico de paixão romântica. Eles provavelmente nunca formavam uma parceria para criar os seus filhos, mas uma mãe precisava de um parceiro para ajudar a proteger ou prover a ela o seu filho. Então, como os chimpanzés, as mães criavam as suas bebés sozinhas. No entanto, alguns dos nossos antepassados que habitavam nas florestas devem ter sentido mais atração por um parceiro de casamento do que os outros, uma afinidade que acabaria por desenvolver no amor romântico humano. Onde é que, porque a humanidade começou a amar com vigor, ninguém sabe. Mas penso que esta jornada começou pouco depois dos nossos antepassados começarem a descer das árvores da África Oriental. Caro ouvinte, vamos lá aqui à pergunta do dia. E vocês já podem ligar para falar comigo. A pergunta é a seguinte que eu tenho aqui para vocês. Você já sentiu que o seu amor por essa mulher, esse homem, vem de longe? Que é uma coisa mais antiga do que você? Vamos lá falar sobre esse assunto. Vamos lá falar se você sente que o amor
que você tem agora é das vidas passadas. Já é um papo muito interessante isso, né? Vamos lá ver isso. A evolução do amor romântico. Você acha que o amor pela sua esposa, pelo seu marido, tu achas que é uma coisa que vem de muito longe? Quando digo vem de muito longe, vem das reencarnações. Vamos lá ver se quem consegue responder essa pergunta. Quantas pessoas pensam dessa forma? Eu quero saber quantas pessoas pensam que a relação com a mulher atual vem de muitas reencarnações. Vamos lá ver se a gente tem aqui algum ouvinte que quer falar comigo sobre esse assunto aqui. O número é 87000-9900. Podem ligar aí. São 8 horas e 41 minutos. 20 horas e 41 minutos. Quem acha que a relação que tem atual é de muitos anos, ok? Vamos lá ver se a gente consegue ter aqui algum ouvinte para responder esta pergunta, ok?

0: Vamos lá ver se a gente tem aqui alguém em linha aqui. Quer falar comigo sobre esse assunto aqui. Tem aqui o primeiro ouvinte. Vamos lá ver o que tá aqui. Quem é esse ouvinte aqui? Alô, boa noite. Você acha que, como o Tagore, o Tagore foi um grande poeta indiano, Rabindranath. Ele escreveu, parece que também em inúmeras de formas, em vidas após vidas, em idade após idade, para sempre, ele sabia sem saber que o amor que sentia vinha de muito longe. Vamos ver se isso é verdade aqui. Vamos lá ver aqui se temos aqui algum ouvinte. Alô, boa noite. Vamos lá ver se vocês, jovens, juventude, pessoas estão aqui ligadas ao programa. Vamos lá responder essa pergunta aqui, que é muito interessante. O número é 87000-9900. Vamos lá ver se vocês conseguem responder essa pergunta. Você já amou essa mulher noutra vida? Você já amou essa mulher nessa outra vida? Você já teve essa paixão? Acha que é uma paixão antiga? O número já está disponível. Eu quero falar sobre isso. Alguma vez vocês pensaram como é que nossos antepassados lá atrás também viviam o amor? Eles amavam como nós? Vocês acham isso? Vamos lá ver se vocês, qual é a vossa experiência aqui no programa. 87000-9900. A pergunta já está no ar, então podem responder aqui. Vamos lá ver aqui se vocês conseguem responder esta pergunta aqui de hoje. Tenho aqui algum ouvinte aqui. Vamos lá ver aqui. Alô, boa noite. Os ouvintes hoje não têm drive, não ligam, não fazem nada. Se não ligam, eu vou para a música, né? vou ficar aqui numa boa a vivenciar enquanto vocês estão aí. Eu estou a ver futebol. Alô, boa noite. Alô, boa noite. Alô, boa noite. Acho que o pessoal está a ver futebol. Acho que o pessoal está a ver futebol aqui. Os homens, principalmente, estão a ver todos futebol aqui. Acho que estão a ver o Mundial. Alô, boa noite, Sr. Casimiro.
1: Como estás?
0: Tudo bem.
1: Tudo bem, obrigado.
0: Tudo bem. Vamos lá aqui. Você acha que... Você tem namorada, mulher?
1: Namorada, mulher?
0: Tens ou não tens?
1: Não tenho.
0: Então como vais responder a pergunta, então?
1: Saudade, tá.
0: Um abraço aí, tá bom. Vamos lá ver se você já sentiu que o seu amor por alguém, sua mulher, sua namorada, vem de muito longe, hein? Você sente isso? Alô, boa noite.
2: Sim, boa noite.
0: Boa noite, tudo bem?
2: Estou bem, graças a Deus.
0: Então, é casado?
2: Sim, sim.
0: É casado. Você acha que... você já sentiu que essa mulher parece que é uma mulher de outras vidas passadas?
2: Isso já senti algumas vezes, né?
0: Explica lá. Quando tu olhavas para ela, pensavas... Ei, esta mulher parece que já lhe conheço de outras vidas.
2: Sim, sim. Até logo no primeiro dia. Tipo que... aquele encontro, né? Tipo, eu já tinha feito no passado.
0: Como é que foi esse encontro?
2: Foi tão maravilhoso.
0: Foi aonde esse encontro? Explica lá. Alô?
2: Era na rua, ela estava perto de casa dela. Eu fazia um passeio, fazia registro de cartões. Eu lhe vi, então chamou minha atenção, eu tive aquela mais de coisa, essa moça, então a curiosidade veio daí.
0: Ok. E agora estás com ela?
2: Sim, sim.
0: Ok. Diz lá uma coisa, e tu já conversaste com ele sobre isso? Já disseste assim, ei mulher, eu acho que nós conhecemos de outras vidas. O que é que ela diz?
2: Não, a pergunta disso ainda não. porque ela está ouvindo logo essa conversa, tipo, era um segredo que estava no tudo, só que hoje estou a desvendar.
0: Ah, é? Ok. Ela está ela ouvindo, ela está ao teu lado. Está ao teu...
2: Ela está a ouvir, sim.
0: Ah, é, está ao teu lado aí. Ok. O que é que ela acha?
2: Ela não está admirada aqui e sem palavras.
0: Ai, ai, ai, ai, ai. Mas o que é que tu sentes? O que é que tu sentes quando tu pensas nesse assunto? Dizes, quando olhaste naquele dia e ela bateu, o teu olhar bateu nela. Porque foi assim, né? O teu olhar bateu nela e alguma coisa te diz, avança, não é?
2: Sim, sim.
0: Tipo, já conheço esta mulher.
2: É
0: automático,
2: né?
0: Ah, ok. Alright. E vocês estão há quanto tempo?
2: É, mais ou menos são 3 anos.
0: Ah, ok. E ela também, ela quando tu te viu, o que é que disse? Sentiu alguma coisa, não sentiu? O que é que ela diz?
2: Ela, o que ela me disse depois de 1 ano, ela disse que a menina dela ficou admirada. Ficou admirada e foi algo também que ela não consegue perceber.
0: Mas também disse, este aqui é meu, este também. Como é que te chamas?
2: Talvez sim, porque ela tomou essa decisão, está comigo, porque teve mesmo essa escolha.
0: Ok. Como é que te chamas?
2: Rafael Costa.
0: Ok. Rafael Costa. Qual é tu? És de Tete?
2: Tete Matiz.
0: Matiz. Ok. E como é que ela se chama?
2: É a Delfina.
0: Delfina. Tem filhos já?
2: Sim.
0: Tem filhos?
2: Temos uma filha.
0: Ok. Sim. Alright. Chama lá ela aí para eu falar com ela.
2: É essa filha?
0: Não, tua mãe, tua mulher.
2: Tá fugindo, hein?
0: Tá nice, então. Um abraço aí para vocês, tá bom?
2: Obrigado. E gostaria de pedir a música do Doze Puros, A Fome.
0: Mas aqui é hoje, aqui ninguém vai cantar essa música, né? Essa música vai tocar depois das 22.
2: Ah, tá bom.
0: Ok. Ok? Um abraço, tchau. Bom, vamos lá ver aqui quem mais está aqui em linha e que vai falar sobre o que que acha, se acha que a sua vida tem a ver com vidas passadas. Alô, boa noite. Boa noite.
3: Como está?
0: Tudo bem?
3: Obrigado.
0: Tudo bem, como é que se chama?
3: Lídia.
0: Lídia.
3: Sim, sim.
0: Lídia, tá, qual é o apelido?
3: Mabjaya.
0: Mabjaya?
3: Mabjaya.
0: Ah, ok. Estás em que cidade?
3: Matola.
0: Ah, ok. Tens quantos filhos aí? Hã?
3: Dois.
0: Quantos filhos tens aí?
3: Dois.
0: Ah, aí não dorme aí. Hã?
3: Não, então não estávamos já, vamos chegar há pouco tempo, então mais ou menos.
0: Ah, esse bebê quantos anos tem? Esse bebezinho quantos anos tem?
3: Esse está com 9 meses e esse 4.
0: Ah, ok. Meses, então, um tem 4, tem meses. Ok, boa. Ok. Então diga lá. A tua relação aí, o que que achas? Achas que também tem a ver com, como diz este poeta, tem a ver com várias vidas passadas?
3: Não.
0: Não? Porque aqui este poeta aqui, sabes o que é que diz esse poeta aqui, o Tagore? O Tagore diz assim, ele diz assim, parece que te amei em inúmeras formas, inúmeras vezes, em vida após vida, em idade após idade, para sempre. Para ti essa história não faz, não tem a ver contigo. Então, para ti, pode sair do barulho do rádio aí, está muito a incomodar aqui. Então, tu achas que a tua relação com o pai das crianças é só desta vida? Ai. Vamos lá ver se a gente tem aqui algum ouvinte, mais um ouvinte em linha, para a gente fechar este assunto aqui. Vamos lá ver. Alô, boa noite.
4: Boa noite, mano, boa noite.
0: Sim, Michael, diz lá.
4: Yeah, em primeiro lugar, eu quero dizer que, pá, agradeço muito por me atender. De verdade, o assunto de amar mesmo. Yeah. Apesar que não percebi a explicação, né?
0: Não é explicação, é pergunta.
4: Yeah, a pergunta, sim.
0: A pergunta, você tem namorada, tem mulher?
4: Eu tenho namorada.
0: Então, você acha que essa mulher namorada, você já viveu com ela noutras vidas?
4: É, nada.
0: Então, um abraço aí, tá bom? Tchau, tchau. Vamos lá ver quem consegue contar essa história do Tegor. Vamos lá ver aí quem consegue ter uma ideia como o Tegor. Ai. Vamos lá ver aqui. Alô, boa noite.
5: Boa noite, Ilustre.
0: Tudo bem, Adman?
5: Como está?
0: Eu estou nice, eu estou bem nice. Estou aqui a tentar perceber de vocês sobre amor noutras reencarnações. É? O que é que tu achas desse tema?
5: Há quanto tempo, pai?
0: Isso é verdade. Então diga lá, então, Edma. O que é que achas dessa ideia de amar noutras vidas?
5: É que eu gostaria de responder mesmo essa pergunta.
0: Então fala aí comigo.
5: É que eu nunca tive parceiro, né?
0: Nada?
5: Por quê? Não, nunca.
0: Por quê?
5: Ah, ainda não atingi a idade, mano ilustre.
0: Estás com quantos anos?
5: Tenho 17.
0: Ok. Tá bom. Sim. Então... Estás uma donzela ainda.
5: Ainda mesmo, ilustre.
0: Não tens nenhuma namorada, nunca tiveste namorado nem nada?
5: Não, ilustre, não tenho tempo, como vês, né? Estudo, irmãos em casa. Nunca mesmo.
0: Ok. Então, o que é que tu achas disso? Achas que o ser humano pode encontrar com o mesmo homem ou a mesma mulher várias vezes na vida?
5: Não acho.
0: Não acreditas em reencarnação?
5: Não.
0: Não acreditas?
5: Não, mano ilustre.
0: Ok. Achas que vens viver uma vida só e acabou? Edma, ouve uma coisa. Pensa lá comigo. Está a ver esse corpo todo? Tem a ver esses teus filhos, teus irmãos todos. Tu achas que Deus fez para vir viver uma vez só, tipo, é uma lata de feijão que tem validade? Acabou, não há mais. Achas mesmo?
5: Não.
0: Achas que essa tua consciência, esses teus pensamentos, eles morrem?
5: No momento que eu morrer também, eles morrem, né?
0: Achas?
5: Eu acho.
0: Tu já viste um telefone? Quando o telefone morre a bateria, não é que o software acabou, sabias? Sabias disso?
5: Mas estamos a falar de reencarnação, né?
0: Estamos a falar da tua consciência. A tua consciência reencarna ou não reencarna?
5: Mas gostaria de perceber essa palavra reencarnação um pouco.
0: Não sabes, afinal?
5: Eu sei, da maneira que eu acho. Só não sei se é verdade o que é isso que eu acho.
0: O que é que tu achas? O que é reencarnação para ti?
5: Reencarnação eu acho que é viver mais uma vez.
0: Várias vezes. Reencarnar é vir para a Terra e encarnar vários corpos. Está a ver? Nasces em Nampula, a próxima vez nasces em Maputo, na próxima vez nasces no Quênia, outra nasces... Isso é que é reencarnação.
5: Agora se eu renascer na Ampula, será que vou renascer também em Maputo?
0: Pode reencarnar, sim. Pode nascer em Maputo. Depende como tu conduzes a tua vida. Tu podes reencarnar para sítios mais tranquilos, podes reencarnar para ir. Por exemplo, imagina que tu apanhas um grande amor aí, está aí na Ampula. E vocês vivem felizes até ficares vovó e morreres. Mas depois, na próxima reencarnação, esse teu amor vai nascer em Maputo. Quem organiza o mundo vai pôr-te onde ele estiver. Entendes?
5: Sim.
0: Yeah. Mas é um tema muito interessante sobre a reencarnação. Okay? A Bíblia também fala sobre a reencarnação. Sabias?
5: Sim.
0: Não sabias?
5: Sim.
0: Leila,
5: não.
0: Nunca falaste com o teu pai, nunca falaste com o teu pai e tua mãe sobre isso?
5: Não.
0: É?
5: Não ainda.
0: Então investiga isso, Edmar. Tá bom? Tchau, tchau.
5: Tchau, obrigada.
0: Tchau. Fiquei aqui com a Edmar, maravilha. Aqui a conversar só com ela, aqui muito uma boa. E sobre. Vocês são. Vamos lá, alô, boa noite.
6: Boa noite, Manel.
0: Tudo bem?
6: Bem, não sei.
0: Tudo bem.
6: Desculpa.
0: Sim.
6: Sim, liguei para pedir o número dessa moça que disse que não tem namorado.
0: Não, eu não vou dar número de ninguém, tá bom?
6: Então vamos no papo então.
0: Sim, diga lá então.
6: Sim, não percebi a pergunta.
0: Não percebeste? Ok. Um abraço aí, tá bom?
6: Sim, tá bom.
0: Ok?
6: Tchau.
0: Tchau. Há uns que caem aqui no programa só querem saber de pitas. Ai, ai, ai, vamos atender o último ouvinte aqui. Alô, boa noite. Vamos lá ver quem está aqui. Alô, boa noite.
7: Alô, boa noite.
8: Alô, boa noite.
0: Pode baixar o volume do rádio aí, por favor. Alô?
8: Tá bom.
7: Alô?
8: Tá bom.
0: Baixa o volume do rádio aí, por favor. Bom, caro ouvinte, vou atender sobre. Vocês acham que já conheceram as vossas esposas noutras vidas? Ai, ai, ai. Alô, boa noite.
9: Alô.
0: Boa noite, tudo bem?
9: Tudo bem.
0: Tudo bem, aqui estamos a falar sobre amar a mesma pessoa várias vezes. É o seu caso, várias vidas.
9: Ah, isso não acontece.
0: Não acontece contigo?
9: Não.
0: Ok, tá bom. Ok, como é que se chama?
9: Tá ouvindo.
0: Claudino?
9: Paulino.
0: Paulino o quê?
9: Paulino Mululiwa.
0: Mululiwa?
9: Sim, sim, é exato, exato.
0: Ok, diz-lhe uma coisa. Acreditas na reencarnação?
9: Não.
0: Ok. Então pronto, essa resposta não é para ti. Então estás em tete?
9: Sim, sim, estou em tete.
0: Ok. Então pronto, se não acreditas na reencarnação da tua consciência, então, esta pergunta aqui não vais entender este grande poeta que é o Tagore. Grande poeta.
9: Não, a reencarnação. Pessoa pode ser daqui, se outro dia morrer, viver outro lado. Mas aquilo aí eu considero vai ser mito.
0: Não acreditas, não acreditas, tá bom, irmão? Não estamos a discutir se é verdade ou não é verdade. Você não acredita ou não acredita, tá bom? Ok?
9: Sim, sim.
0: Um abraço.
9: Seba, toque de uma música.
0: Qual é a música?
9: De coisa este Mr. Ball aí.
0: Não, agora não vai tocar Mr. Ball. Mr. Ball só vai tocar depois das 22. Agora estamos a fazer o programa Porque Amamos. Não estás a perceber que estamos a fazer um programa, Paulino?
9: Tô.
0: Então, estamos a fazer um programa que chama-se Porque Amamos. Estamos a falar de uns temas, não estamos a falar de pedir para responder pedidos de musicais. Tá bom?
9: Tá bom, obrigado.
0: Um abraço aí, tchau. Bom, vamos lá dar uma volta aí, voltamos já. Vocês não acreditam, vocês não, ainda estão como me diz, no parquinho. Sim, boa noite, tudo bem? Vamos lá a música e voltamos já.
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1: Vamos aí para a música, né? Essa música é SPC, só para contrariar. Ok.

Essa música é só pra contrariar. Desculpa aí qualquer coisa. Essa música é dos Raça Negra. 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

0: É exatamente isso, porque amamos. Cara, vem, hoje estamos a falar sobre um tema muito interessante aqui no programa, é sobre um dos poemas do Tagore, que este programa aqui hoje é profundo. Por que é profundo? Porque para aqueles que não percebem o processo da reencarnação, não vão conseguir responder essa pergunta. Mas pronto, vamos lá ver que tem um ouvinte aqui. Sim, boa noite.
1: Boa noite, irmão Nelson, tudo bem?
0: Tudo bem.
1: É, só admirar mesmo como canta.
0: Ok. Vamos tentando aqui. Ai, ai, ai. Então, diga lá, tudo bem?
1: Tô bem, não sei pra ti.
0: Tudo bem. Manuel, diga lá então.
1: Sim. Eu sou casado, na verdade. Já passou desse nível aí. Nosso encontro era, minha esposa estava a vender mandados da mãe. Estava vendendo no lugar do amigo, assim, então eu vejo aí mesmo, encontrei, foi tudo bem, bom. Estou assim, gostei, ela me disse, me gostaste, assim. Depois, dali ficamos prontas, então veio um jogo aí mesmo. Não sei quem tinha falado desse jogo aqui, porque minha esposa se chama Júlia, né? Então ele também gostava da minha esposa. Veio ali com motorizado enquanto esse jovem estava a pé, mas quando já sabia que a Júlia me disse que já está pronta para casar comigo, ela veio ali, a minha esposa estava com a amiga. Disse assim, eu tenho combustível muito aqui, então vou levar aqui cada um de girar em volta. Ele girou e depois ele terminou com essa minha esposa, me levou aqui na cidade de Pemba, tem um sítio aí chamado Pozo Viveiro lá. Chegou lá, parou motorizada e disse, não sei porquê, não gostaste daquele, como eu sou um jovem, como não tenho corpo grande, ali. Ele gostaste daquele jovem ali que não trabalha, ora isso. Porque ele trabalha compra de coisas, materiais de coisas, lata, ele vende lá, não pula lá. Ela, a esposa disse, me leva lá, eu lhe gostaria, ele é problema. Então a madame tinha me mandava coisas, porque estava perto da minha casa, já tinha me mandado água. Quando eu veio aí fora, as pessoas me disse, tua esposa aqui, eles vieram aqui com aquele jovem ali. Eu fiquei mal ali. Depois veio essa minha madama aí, ele me falou todas as coisas aqui. Ele me levou, estava a falar dessa coisa aqui. Então, mas estamos já casados, assim. E já temos uma filha, assim, está dormindo. A minha esposa está comigo aqui também.
0: Ok. Mas você acha que você e ela já se conhecem de outras vidas?
1: Ela? Não sei, mas já curtimos várias vezes.
0: Estou a falar de várias vidas. Várias vidas, é tipo... Você acha que já conhece ela de outras vidas, não só desta vida?
1: Não.
0: Ok. Um abraço aí para ti, tá bom?
1: Obrigado, mas nesse 22 aí precisa música.
0: Depois é Neville. Entra o programa do Neville, depois entra a música, tá bom?
1: Tá bem.
0: Ok, tchau. Vamos lá ver aí se conseguimos ter aqui mais um ouvinte que quer falar sobre a reencarnação, ok? Vamos lá ver se a gente tem aqui algum ouvinte. Alô, boa noite. Boa noite.
2: Aqui é Mero.
0: É Mero?
2: Mero.
0: Mero. Mero o quê?
2: Mero da Costa.
0: Tá ligado onde?
2: De Matola.
0: Ok. Diz lá então, Mero. És casado?
2: Não, mas tô comprometido.
0: Quem te comprometeu com ela? Foste tu ou foi ela?
2: Quem?
0: Quem se comprometeu com ela? Foste tu ou foi ela?
2: Acho que os dois.
0: Tá bom. Então, diz lá uma coisa. A pergunta é muito simples. Há um poeta chamado Tagore. O poeta Tagore diz assim, ok? Ele diz que é um famoso. Se vocês procurar Tagore na net, você vai ver, ele é famoso. Todos os cientistas falam dele. Ele diz assim, ele escreveu assim: parece que te amei em inúmeras formas, em vida após vida, em idade após idade. Ele estava a falar aqui que já conhece esse amor de várias vidas. É o teu caso ou não? Sentes que, sentes que esse amor vem de longe, de muito longe?
2: De que é um amor além de tudo. Epa, parece que nos conhecíamos, algo assim. Às vezes eu até digo a ela, tipo, isso não sei se consegues perceber, mas parece que vens e já vinha conhecendo-te antes de agora.
0: Conheceste ela onde?
2: Conheci ela onde? Por acaso eu estava a passar um tempo com os meus tios. Então, aquela coisa de por vezes conhecer antes, bem antes de começar a falar com ela, epa, olhava, ela tipo tinha algo que me atraía nela.
0: Era olhar, era o quê?
2: Olhar, algo assim, tipo. Parece que já conhecia aquela pessoa.
0: Ok. E ela quantos anos tem?
2: Hã?
0: Quantos anos tem?
2: Ah, está com uns 20.
0: E tu tens quantos anos?
2: 21.
0: E já estás comprometido? tens que ouvir o programa Porque Amamos, porque nós vamos explicar. Há quanto tempo vocês se conhecem?
2: Já faz 3 anos.
0: 2 anos?
2: 3.
0: 3 anos.
2: É.
0: Ok. Trabalhas, fazes o quê?
2: Trabalho, sim.
0: Fazes o quê?
2: Estou a trabalhar com arquitetura.
0: Ah, ok. Arquiteto?
2: Sim.
0: E ela faz o quê?
2: Sim.
0: Ela o que é que faz?
2: Ah, ela ainda está a estudar.
0: Ok. Tá nice então. Um abraço aí, tá bom?
2: Obrigado.
0: Tchau, tchau. Ai, ai, ai, ai, ai. Vocês viram a história do Merro da Costa, da Matola? Eu sou o Merro. O Merro. Eu quero falar aqui. Dona Vitória. Alô? Alô? Ai, ai, ai, ai, ai, ai. Alô? Vamos lá ver se a gente consegue ter aqui algum ouvinte aqui. Vamos lá ver se a gente... Dona Vitória? Vamos lá ver se a gente liga para Dona Vitória aqui para falar com ela, ok? Vamos ver aqui... Ligar para ela. Já temos golo aqui, eu acho que temos golo aqui. Já temos golo aqui... Já temos dois... As pessoas são gozonas. As pessoas já estão a dizer que a xenofobia, que é a África do Sul, já está a perder. Ai, ai. Alô, boa noite.
3: Boa noite, boa noite.
0: Dona Vitória, como está?
3: Estou bem, graças a Deus, não sei se
0: é. Dona Vitória, hoje o tema é um bocado profundo, porque toca numa coisa que é a reencarnação. E isso não é uma conversa para muitos jovens, porque a juventude...
3: Yeah, não é conversa para crianças, é para os mais velhos.
0: Ah, ok. então diga lá, o que é que eu tenho a dizer sobre esse assunto? Acha que já conhece esse teu amor de outras vidas?
3: Ah, é claro, isso aqui me faz lembrar tem uma novela que assistimos da Serena, Alma Gêmea.
0: Sim, sim.
3: Sim, sim, é mais ou menos isso, Alma Gêmea. Às vezes as pessoas têm, tem pessoas que se sentem e você se estar com alguém, você sem perceber, essa traição vem de onde? Vem de lá, dos antigos lá. Namoraram nas outras vidas, a alma saiu para outra pessoa. Então, é uma encarnação. Sim, aquela novela nos ensinava que isso existe na vida real. Porque a Serena morreu no outro sítio, foi acordar em Luna no outro sítio. Então conheceu o Rafael, epa, Rafael jovem, quando tinha que conhecer outro na outra vida.
0: Ok. Agora diz lá uma coisa. E consigo, o que é que acha na sua vida? Sente isso também?
3: Sim.
0: Ok. Então sente que essa pessoa já, quando às vezes ficas a olhar, dizia, poxa, esta pessoa aqui, pá, afinal aqui há alguma coisa que eu não consigo explicar que vem lá de trás, parece que já se conhece. Falam, já estão só encontrando.
3: Sim, é isso. E você não consegue explicar de onde te conheci. Porque está no fundo, é de lá, vem de longe.
0: Exatamente, é lá dentro.
3: Então,
0: mesmo.
3: Muitas vezes nessa relação, sabe o que acontece? Vocês se maltratam. Mas você consegue ver que vocês não vão se divorciar. Então, porque esse amor está semeando há muito tempo. Vem de longe. Então, vocês só vieram unir os lados.
0: Repara uma coisa. Neste poeta aqui, o Tagore indiano, ele diz assim: parece que te amei inúmeras formas, inúmeras vezes, em vida após vida, em idade após idade, para sempre. Ok? Ele diz que o amor de todos os dias do homem, tanto passados como eternos, ele diz que encontrou esta sentiu essa paixão para essa mulher que tinha atravessado tudo a partir da mente, quer dizer, de fato carregava, aquilo estava embutido no cérebro da história dele. Quando olhava para aquela mulher, dizia, esta mulher aqui, pá, eu também, quando a gente conhecia uma, Dona Vitória conheceu uma amiga numa festa, ok, ou no chapa, né, mas dias depois, quando pergunta, não conheceste ela? Conheci no chapa. Mas o caso do seu...
3: Na vida real não foi no chapa. Foi, está se trazer, se tornar, parece que se conheceram no chapa. E quando se conheceram há muito tempo, não outras vidas.
0: Exatamente.
3: Exatamente. Chama-se encarnação.
0: Reencarnação.
3: Se encarnou. Sim, reencarnação. Então, se encarnou, esse amor vem de longe. Então, é isso que eu estava tentando explicar uma vez. Pode se maltratar, mas como o amor é profundo... Não, esses laços não se destroem de qualquer maneira, porque já estão, germinou em vocês, nas vossas almas, germinou.

0: esses gatilhos desse nosso cérebro aqui. E esse cérebro às vezes nos faz cairmos em armadilhas, não é? Você sabe que esta aqui é a minha, mas de repente a olhar para outra, ei, ouve lá, e a vida é assim, mas aquela conexão com aquela pessoa, ai, ai, ai, ai. Amar. Há pessoas que também amam nesta vida várias vezes. Ama, depois deixam de amar, depois ama, depois deixam de amar. Ama, ama.
1: Ai, é isso, Manel, é isso.
0: Tá bom.
1: É amor de encarnação.
0: Tá bem, quer dizer mais alguma coisa sobre isso?
1: Não, é só dizer que é prestarmos atenção e no teu parceiro que você tem e não despreza aquilo que está a sentir do fundo. Aquela pessoa diz, mas esses lances aqui, tem alguma vez com a pessoa do passado, não sei de onde que eu conheci. Então, por isso que a inteligência artificial consegue procurar a pessoa que não sei de quando vão pôr uns bebês que é onde nascer, não sei em que vida, ter genético. Então, é porque existe isso de encarnação.
0: Exatamente isso. Obrigado aí, Dona Vitória. Um bom dia para si, tá bom? Boa noite.
1: Muito obrigado. Bom trabalho.
0: Tchau, tchau. Vamos lá, ficamos aqui com a Dona Vitória aí sobre este assunto aqui, sobre a reencarnação. Mas eu vou à música e volto já.
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0: Esta música é de Joy Cocker.

Obrigado. Essa música é de Joy Cooker. You Are So Beautiful. Essa música é bonita. Canta para sua mulher. 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Essa música é do Eric Clapton.

Obrigado aí, pessoal. Essa música é pra blues people. Vamos lá, vamos lá, vamos lá, essa música.

0: Tu és uma smooth como Tennessee Whiskey. Chris Clapton, essa música. Shepton, aliás. Chris Shepton.
1: 21:46. 21:46.
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0: 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Estamos a falar de um tema interessante, que é você olhar para uma pessoa e dizer assim: esta pessoa aqui eu já amei de outras vidas. Foi como te agora disse aqui: eu já amei, eu já te amei várias vezes. Eu já te amei várias vezes. Essa não é a minha primeira vez. Você tem essa sensação com a sua mulher, com o seu marido? Ligue para mim. Essa conversa é para quem já está, tipo, há uns bons anos casado aí. Então, o número já está disponível. Número 87000990. Vamos lá ver se o ouvinte está disponível aqui para falar comigo sobre esse assunto. O número já está disponível. Vamos lá ver aqui se está disponível aqui. É o 87000990. Você acha que já conhece essa pessoa de várias vidas? Vamos lá ver aqui. Alô, bom dia. Boa noite, aliás.
1: Ah, boa noite.
0: Tudo bem?
1: Tô bem.
0: Eu tô bem, como é que se chama?
1: Silvia.
0: Não percebi?
1: Silvia.
0: Silvia.
1: Silvia,
0: Silvia. Silvia, estou a perceber bem.
1: Delvia.
0: Delvia.
1: Sim, Delvia.
0: Delvia, ok. Delvia, estás a ligar de onde?
1: Tete.
0: Ah, Delvia de Tete. Diga lá, Delvia, então. Achas que conheces esse teu amor de várias vidas ou é a primeira vez que tu achas que estás a relacionar-se com essa mesma pessoa? Não sentes que te conheces essa pessoa de outras vidas? Delvia? Alô, Delvia? Não estou a lhe ouvir. Dona Delvia?
1: Alô?
0: Sim, não estou a ouvir. Respondeu alguma coisa? Disse alguma coisa? Você é casada?
1: Não.
0: Tem namorado? Quantos anos tem? 24. Então, Delvia, o último namorado foi há quanto tempo?
1: 6 anos.
0: E a pergunta é: você teve a sensação de já conhecia essa pessoa de outras vidas ou não?
1: Não.
0: Ok, para ti conheceste esta vida, mais nada. Ok, um abraço aí para ti, tá bom? Tchau, tchau. A Delvia não tem noção se já amou aquela pessoa noutras vidas. Ai, ai, ai. Aqui este programa hoje está com... É muito forte porque a juventude de 23, 24 ainda não faz a mínima ideia. Talvez algumas mulheres que têm um instinto muito mais apurado. Alô, boa noite.
2: Boa noite.
0: Tudo bem? Tudo
2: bem,
0: como é que se chama?
2: Tatiana.
0: Tatiana?
2: Sim.
0: A Tatiana está ligada de onde?
2: Papai.
0: Qual é o apelido?
2: Magaia.
0: Magaia. Tatiana, diz lá uma coisa. És casada?
2: Não.
0: Tens namorado?
2: Sim.
0: E tu achas que esse namorado já conhece de outras vidas ou não?
2: Já.
0: Explica lá então. Não sei, arranja palavras. Qual é a tua sensação quando olhas para ele?
2: Como?
0: Qual é a tua sensação quando olhas para ele? Qual é a sensação que tu sentes quando olhas para ele? A Tatiana é uma juventude, é uma jovem. Essa jovem não faz. As pessoas não sabem, afinal de contas, o que é que se passa com este assunto sobre vidas passadas. Alô, boa noite.
3: Boa noite.
0: Boa noite, tudo bem?
3: Bem, obrigado, graças a Deus.
0: Então diga lá, como é que se chama?
3: Nido João.
0: Então diga lá, seu Nido. Dona, qual é a cidade?
3: De Tete.
0: Ok. Tu entende alguma coisa sobre reencarnação?
3: Sim, para mim, eu já amei a minha namorada. Ainda não casei.
0: Já amaste o quê? O que é que isso já amaste?
3: Amei a minha namorada no primeiro encontro.
0: Estamos a falar de reencarnação, jovem. Estamos a falar de reencarnações em outras vidas. Entendeste?
3: Sim.
0: Então, não vamos falar do primeiro encontro agora, nesta vida. Estamos a falar de outras vidas.
3: Assim, vou falar assim, porque a minha namorada, no momento que ela...
0: Tu sabes o que eu estou a falar? Tu estás a entender o que eu estou a falar sobre reencarnação?
3: Pode me desculpar, porque eu já não conheço essa encarnação.
0: Então, eu estou a falar sobre reencarnação, você está a falar de vidas agora. Não estou a falar agora nesta vida, estou a falar em outras vidas, irmão.
3: Ok. Me desculpa.
0: Ok. Juventude, vocês não sabem o que é amar noutras vidas? Não é noutras vidas na Terra, outras vidas. Inúmeras vidas. Alô, boa noite. Tudo bem?
4: Tudo, não sei.
0: Como é que se chama?
4: Vitória.
0: Não percebi?
4: Vitória.
0: Quitária?
4: Vitória.
0: Ah, Vitória. Vitória está ligada de onde?
4: Beira.
0: Beira. Qual é o apelido?
4: Afonso.
0: Afonso. Diz lá então, és casada?
4: Não.
0: Então como é que vais falar sobre amor de reencarnações? Como é que vais falar comigo sobre isso?
4: Acho que é mais interessante
0: só. Mas o que é que achas disso? O teu namorado, o teu marido, tens a mesma sensação, não tens? Qual é a tua ideia?
4: Tenho a mesma sensação. Mas é muito fácil da minha parte, nem ela às vezes não colabora muito.
0: Como assim? Alô? Bom, esta ouvinte aqui deixou aqui uma opinião aqui bem rápida que eu não entendi bem. Mas pronto. Ela queria trazer. Vou atender mais um ouvinte só. Alô, boa noite.
5: Alô?
0: Sim, boa noite.
5: Sim.
0: Sim, diga lá. Alô, diga lá.
5: Sim, eu, na primeira coisa, só eu conquistei ela, a mulher. Então, o meu problema é de que eu sou... É uma pessoa que estive pobre.
0: Ok.
5: Sim.
0: E então?
5: Os árvores, de caminho de árvores. Eu tenho árvores. Tem cajueiro, tem laranja.
0: Ok, um abraço aí, tá bom? Tchau, tchau. Vocês estão ouvindo aqui, esse homem está a dizer que tem árvores. Ele é dono de árvores. Então, você quantas árvores tem? Agora entendi o último ouvinte aqui. Alô, boa noite. Ariaga.
6: God bless, man.
0: God bless. Fala-me lá das tuas reencarnações com a tua esposa aí. Quero ouvir.
6: Irmão, a população é sempre.
0: É verdade. É verdade.
6: Tinha que ter mesmo uma papinha de comer chima.
0: Ah, exatamente. Mas pronto.
6: Estão a falar com um curandeiro, quanto não.
0: Já estão nesse nível de olhar para a esposa e dizer, eu já te...
6: Fundo. A gente queria andar talvez de um jato, quando tu andavas de um jato a papel.
0: De cavalos lá nos tempos das charruas. Lá atrás andavam...

0: Ainda do coisa.
1: Vermelho.
0: Um abraço, Arriaga, aí fica bem, tá bom?
1: Muito favor, irmão. Um pá, desperta a sociedade, a nossa gente precisa.
0: Um abraço aí, irmão, tá bom?
1: Mas começa com papinha, não deixe ir mais.
0: Olha, hoje foi só para sair um bocadinho da bolha, tá bom? Um abraço aí, tá bom?
1: Tchau. Obrigado, tchau, bom programa.
0: Obrigado, tchau, tchau. Bom, caros ouvintes, boa noite mais uma vez. Chegamos ao fim do Porquê Amamos. Hoje fizemos uma viagem no tempo e vimos que, afinal de contas, o Quito nos transformou em seres que amam com tanta intensidade. Nós vimos que muitos de vocês já entenderam este processo da reencarnação, ok? Muitos de vocês disseram que sim, que é a ciência que explica. Não vem de vidas passadas, mas como Tavor praticamente sentiu, vem de circuitos cerebrais construídos há milhões de anos, que herdamos, que nos fazem sentir aquele amor eterno, essa entrada inevitável. É o cérebro a dizer, isso é importante, isto é para uma espécie continuar, ok? Vamos falar também para convosco que, afinal de contas, o seu cérebro já conhece estes circuitos lá, está lá enraizado, as conexões de construção de milhares de anos, ok? Você sentiu isso com essa pessoa. Bom, um abraço aí para vocês. Volto na terça-feira para trazer aqui o programa aqui com o Mano Tinholas, ok? Um abraço aqui para vocês todos. E fiquem bem, ok? Um abraço. Divirtam-se muito aí. Tchau, tchau.

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1: Neville Goddard, uma profecia. Em seu poema chamado Europa, que é uma profecia sobre você, William Blake disse: "Então Anita Mona acordou, nem sabia que havia dormido, e 1800 anos fugiram como se não tivessem existido." Contado na forma de uma história, Blake usou o nome Enitamon para expressar qualquer desejo ou imagem emanante. Enitamon é a emanação de Los, que na história tinha a semelhança do Senhor e toda a imaginação. Entrando em sua imagem, seu Enitamon, Los sonha em realidade. E quando acordou, não sabia que havia dormido, mas 1600 anos haviam fugido. No meu caso, 1959 anos fugiram como se não tivessem existido. E eu não tinha ideia de que havia entrado em uma imagem chamada Neville e tornada real. Mas eu, toda a imaginação, amei a sombra que lançara. Entrei nela e a tornei viva. Para aqueles que estão na imortalidade, eu parecia estar dormindo em um sofá de ouro. Mas para mim era um andarilho. Embora perdido na noite sombria, mantive a visão divina em tempos de angústia. Continuei sonhando que era Neville, até que acordei, sem saber que tinha dormido. No entanto, em 1959 anos, haviam fugido como se não tivessem existido. Blake nos diz que no começo estávamos todos unidos a Deus em uma morte como a dele. Então ouvimos a história e entramos em nossas sombras. Agora, uma sombra é uma representação, na pintura ou no drama, em distinção da realidade retratada. Paulo reconheceu a sombra quando perguntou ao Gálatas: "Quem te enfeitiçou, diante de cujos olhos Jesus Cristo foi publicamente retratado como crucificado?" Permita-me perguntar apenas isso: você recebeu o Espírito pelas obras da lei ou ouvindo com fé?

Você é tão tolo, tendo começado com o Espírito, agora está terminando com a carne, vendo Jesus Cristo como alguém do lado de fora? Depois de ouvir a história de Jesus Cristo, você é chamado a entrar nela como o personagem central e permanecer ali até que a história se exteriorize. Deus nos destinou, no amor, a ser seus filhos através de Jesus Cristo, de acordo com o propósito de sua vontade. Apaixonando-se por sua imagem, Deus entrou nela e se tornou seu filho, tendo declarado o que ele faria. Deus faz isso através de seu padrão chamado Jesus Cristo. Sabendo o que você quer, quando você concebe uma cena que implica que a possui, esse objetivo se torna o padrão para o seu desejo se desdobrar. Jesus Cristo é o padrão de Deus, seu propósito que ele estabeleceu para a plenitude dos tempos. Cristo é o plano, a imagem que Deus entrou e tornou tão real que ele afirma que é a imagem. O plano de Deus se desenrolou completamente em mim. Quando acordei, não sabia que tinha dormido e 1959 anos fugiram como se não tivesse existido. Isso é verdade para todo filho nascido de mulher, pois todos estávamos reunidos e unidos a ele em uma morte como a dele. Portanto, certamente estaremos unidos a ele em uma ressurreição como a dele. Blake, escrevendo em 1794, sabia que 1800 anos haviam fugido quando ele, Enitamon, acordou. Blake sabia que ele era a emanação, a sombra que Deus entrou e se identificou. Blake nos diz que foi a imagem que despertou, sabendo que ela não havia dormido. A emanação é sempre feminina. Eva saiu de Adão. Todo desejo é feminino, independentemente do que seja, seja uma casa, dinheiro ou um carro novo. A imaginação é o homem que deve deixar para trás toda dúvida, todo pensamento de impossibilidade e se apegar à emanação desejada até que seja um. Para fazer isso, a emanação deve entrar na sombra e permanecer ali até que haja apenas a consciência de ser ou possuir o desejo realizado. Nesse mundo de César, poderia levar uma hora, um dia, uma semana ou um mês para despertar o desejo interior e protegê-lo na tela do espaço. Mas você deve entrar na imagem e permanecer ali, assim como Deus fez no fundamento do tempo, para fazer você mesmo. Deus tornou-se eu, que quando ele acordou na tumba, eu não sabia que tinha dormido. Na verdade, eu não sabia que tinha sido colocado lá, pois havia me tornado um só. Em seu livro de Milton, Blake nos diz que, quando entrou na sombra, apareceu para os que estavam na imortalidade como um dormia em um sofá de ouro. Mas para si mesmo, ele era um andarilho, perdido na noite sombria. Essa não era a história de todos? Perdida e confusa, a imaginação é fiel à imagem que assumiu, dizendo: eu sou John, eu sou Ray, eu sou Natalie. Agora, na imagem do ser pelo qual me apaixonei, Neville é a minha emanação, minha sombra e a imagem pela qual tenho sido fiel. Muitas vezes eu me considero um andarilho na noite sombria, confuso e sem saber para onde pedir um dólar. Mas aqueles que contemplam a morte me viram como um adormecido em um sofá de ouro. Eles sabiam o propósito por trás da minha entrada no estado de sono, mas não sabiam o que eu estava experimentando. Você está neste mundo porque está apaixonado pelo ser que acredita ser. Você pode dizer que isso não é verdade, mas eu digo que é impossível que um pensamento maior que ele saiba. Não acredite em alguém que afirma acontecer. Não acredite em alguém que afirma amar mais alguém do que a si próprio, pois não ama. É impossível que o pensamento seja maior do que a imagem que acredita ser. Sim, você quer companhia, segurança e saúde, pois tudo isso faz parte da imagem pela qual você se apaixonou e entrou. Agora você está vivo porque você, um ser vivo, deu a imagem chamada pelo seu nome terreno, a vida.
e você transformará em um espírito vivificante, porque é isso que você realmente é. Antes que esse drama chamado vida começasse, você predeterminou um padrão perfeito chamado Jesus Cristo, que o levaria de volta ao local onde estava antes de entrar na imagem. Agora, neste mundo, um homem que deseja ser um sucesso nos negócios pode tentar mapear um padrão, uma cena que implicaria que ele tem sucesso que deseja. Então, se ele entrar em cena e acreditar em sua verdade, o padrão de sucesso se revelará e o mundo o confirmará. Mas ele deve persistir a imagem do sucesso, assim como Deus persistiu, pois chegará o dia em que Deus despertará e expressará o sucesso que acredita ser. Deus entra na imagem de todo filho nascido de mulher para lhe dar vida. Naquele momento, o eu real e imortal de Deus é, para aqueles que habitam a imortalidade, como alguém que dorme em um sofá de ouro, mas para si mesmo ele parece um andarilho perdido na noite sombria. Chegará o dia em que ele acordará e, desconhecido para ele, 1800 ou 2000 anos terão fugido como se não tivessem existido. Use a mesma técnica que Deus usou para se tornar você. Como alguém cujo nome é para sempre, eu sou. Deus se apaixonou por você, sua imagem, e a inseriu. Agora, sabendo que você é, você diz que sou. Então Deus está ocupando sua imagem e agora responde ao nome que você recebeu no nascimento. Intrigado com a ideia de se expressar em um corpo de carne e osso, Deus entrou nesse corpo sonhando que é Neville. Deus se deitou dentro de mim para dormir e, enquanto dormia, sonhava que era eu. Por 1959 anos depois, quando Deus acordou, eu não sabia que havia dormido. E refletindo, era como se não tivesse sido, pois quando Deus alcançou seu objetivo, que era despertar, e estava consciente do fato de que era Ele quem amava, o tempo todo desapareceu. Antes de despertar, existem barreiras que separam Deus e a sua imagem. Mas uma vez que seu objetivo é alcançado, Deus desperta para a consciência de que Ele e sua imagem são um. Esta é a história que o mundo celebra e chama de Natal. O Natal não é a encarnação de Deus, mas o despertar do homem como Deus. Tendo adormecido e entrado em sua imagem, Deus fez disso um ser vivo. No caso de Blake, levou 1800 anos. Por que são necessários 2000 e outros 1000 anos para despertar? Depende do grau em que Deus está perdido no sono. Até que ponto você está perdido no seu sonho de sucesso? Seu mundo é seu sonho empurrado para fora. Quando você pode se convencer 100% de que é bem-sucedido, o sucesso é seu. Você deve se tornar tão intenso que se esquece completamente de que era apenas um desejo. Você deve domesticar o novo estado selvagem em que entrou até que a sua naturalidade o faça esquecer todo o resto. Foi assim que Deus se tornou você. Jesus Cristo, o padrão de salvação de Deus, começa a se desdobrar quando você acorda e ressuscita do túmulo que Deus entrou, sendo a própria vida. Deus entrou em você, sua sombra que não tem vida própria, e o tornou viva. Entrando na porta da morte, sua imagem, Deus, jazia no túmulo dessa imagem, em visões da eternidade, até que ele acordasse. No Antigo Testamento, a pergunta é feita: desperte, Senhor, desperte, por que nos rejeitar para sempre? E no Novo Testamento, o Senhor desperta para descobrir que ele é um com a imagem pela qual se apaixonou. Tendo se apaixonado por ser você individualmente, quando Deus acorda, você é ele. Isso é Natal. Quando Deus encarnou-se na imagem pela qual se apaixonou, o tempo foi dividido entre antes de Cristo e depois de Cristo. Blake nos diz para ele: levou 1800 anos para Deus mudar de antes de Cristo para depois de Cristo. No meu caso, foram 1959 anos. Cada caso é diferente. Como nos dizem,
cada um por sua própria ordem. Não sei se essa ordem foi predeterminada ou não, pois o livro de Efésios nos diz que Ele nos destinou a ser seus filhos por meio de Jesus Cristo, de acordo com o propósito de sua vontade. O Deus que sonhou em mim é o mesmo Deus que sonha em você. Era realmente uma ordem que eu não podia ter despertado antes de 1959 anos? Eu não sei. Só sei que foi o ano em que Deus despertou em mim. Mas não sabia que havia adormecido naquele crânio. Mas quando eu emergi, o simbolismo registrado como revelador no nascimento de Deus me cercou. Foi nesse momento que Deus acordou e nasceu em uma região mais elevada de seu ser, tendo-se identificado com aquele a quem amava. Esse foi criado e nasceu como Deus. Deus está apaixonado por sua imagem, sua sombra que, por um reflexo no óleo ou na água, está morta. Não tendo vida em si, Deus ama tanto sua sombra que entra nela e sonha que é ela, sendo um espírito vivificante. Deus primeiro anima a sombra e ela se torna sólida e real em seu mundo. Ele anda e fala, conhece tristeza e alegria, doença e saúde, até que o sonho esteja completo. Então Deus desperta um padrão pelo qual ele saberá que chegou ao fim. Esse padrão foi predeterminado. O primeiro segmento é despertar e ressurgir de seu sono da morte, para ser designado filho de Deus no poder. Então ele descobre sua paternidade quando seu filho o chama de pai. Um breve intervalo depois, ele se divide em dois. Este é o sacrifício dele por essa conquista maravilhosa, fundido com o seu sangue que ele encontra na base de sua coluna. Deus ascende como uma serpente ardente. Então a santificação final vem na forma de uma pomba, que desce e o sufoca com amor, pois Deus agora realizou o que se propôs a fazer. Você pode imitar Deus enquanto estiver aqui neste mundo. Se, por exemplo, você deseja ser um grande artista, aclamado em todo o país, traça um plano de sucesso, assim como Deus traçou um plano de realização que Ele chamou de Jesus Cristo. Existem várias maneiras de imaginar o sucesso. Escolha uma cena que implique que você já alcançou o sucesso. E quando ela se desenrolar, você saberá como ela aconteceu. Faça isso e você está testando o poder infinito que realmente é. Tendo entrado na sombra que me imagino ser, ando pela terra imaginando de onde vem o próximo dólar. No entanto, aqueles na grande eternidade me veem sonhando em um sofá dourado. Mas ainda sou fiel e mantenho a visão divina em tempos de angústia. Então, como uma mulher em trabalho de parto que sofre suas dores, depois que a criança nasce, a dor é esquecida no trabalho de satisfação. Assim é quando o Natal chega e você, individualizado, se torna Deus. A mesma técnica que Deus usou para torná-lo real pode ser usada para criar seu desejo. Blake disse, se o espectador pudesse entrar na imagem em sua imaginação, aproximando-se dela na carruagem ardente do pensamento contemplativo, se ele pudesse fazer um amigo e companheiro de uma dessas imagens, ele se levantaria da sepultura e se encontraria seu Senhor no ar e então ele seria feliz. Deus entrou à sua imagem dando-nos vida. Sendo um espírito vivificante, Deus quer que sejamos exatamente como Ele é. Então Ele traçou o padrão de que através dEle podemos ser Deus. Quando cumprimos completamente seu padrão predominado, a barreira será derrubada e seremos um com o infinito. O Natal consiste em uma série de eventos que começam quando Deus desperta na sombra em que Ele entrou. Levantando-se, Deus deseja sair. E como todas as coisas são possíveis para Deus, Ele empurra e um selo aparentemente inquebrável cai e um poder infinito sai. O simbolismo predominado deve estar lá. Caso contrário, a visão é um esboço indicando proximidade. É uma sombra projetada antes de coincidir com a visão real.
Essas visões estão registradas nos 4 evangelhos, dos quais 3 foram escritos em cerca de 150 d.C. Os estudiosos acreditam que o livro de João foi escrito no final do primeiro século, no entanto, possibilitando que ele se baseasse no material de origem de todos os outros. João elimina a história de uma genealogia ou nascimento virginal, mas enfatiza a necessidade de renascimento. Ele não diz como é feito, mas usando a palavra outra coisa, ele diz que o nascimento é de cima. Há 2 nascimentos. O primeiro é do ventre da mulher e o segundo do túmulo acima. E cada nascimento é essencial. Além disso, você deve se levantar da mesma maneira que Moisés levantou a serpente no deserto. João afirma que o próprio Deus se tornou você, dizendo: o princípio era o Verbo, e o Verbo estava com Deus, e o Verbo era Deus. O Verbo se fez carne e habita em nós. Aqui vemos que Deus se tornou carne como você é e diz: eu sou. Então Deus é encarnado como um ser animado, mas isso não é suficiente. Ele quer que você seja como Ele é. E Deus é um Espírito que dá vida. Para fazer isso, seu padrão deve ser cumprido. E quando é, você entra em uma esfera completamente diferente, chamada Reino dos Céus. Tendo se apaixonado por sua imagem, Deus entrou naquela sombra e a fez viva ou adormecer. Agora, sonhando que Ele é homem, Ele ama você. O ser com o qual você identifica hoje pode não estar apaixonado por ser pobre, mas não é você. Você pode ser rico se esse for seu desejo, mas está apaixonado por ser você mesmo. Você não abandonaria sua individualidade por nenhum outro ser. Você pode querer ter o que outra pessoa tem, mas não se precisar renunciar à sua identidade. Ao mesmo tempo, aquilo com o qual você se identifica era apenas uma sombra, uma imagem que Deus entrou. Estava morto e, pela entrada de Deus, Ele fez disso um ser vivo. E quando Deus acorda, esse ser vivo se torna um espírito vivificante. Se é um verdadeiro despertar e não apenas um tona, o drama chamado Jesus Cristo vai desdobrar-se em 1260 dias, conforme predito nas Escrituras. Não desanime se as suas visões são sombras. A promessa será cumprida, pois você está mantendo a visão em tempos de angústia. Às vezes, como Pedro, você pode ter negado que você é Deus, mas ainda está mantendo a visão divina. Eu me apaixonei por ser Neville, como você se apaixonou por ser que é agora. Você sonhou que a pobreza é ser saúde, ser amado, ser ignorado, mas nunca perdeu sua visão da individualidade. Você nunca a perderá, pois é por isso que você se apaixonou. E no final você acordará como Deus individualizado. Você se conhecerá como um espírito vivificante ao avançar para uma individualização cada vez maior. Esse é o objetivo de todo o drama. E é isso que significa Natal. Quando isso vai acontecer, eu não sei. Blake certamente não tinha 1800 anos de idade, julgando pelo mundo de César. Ele nasceu em 1757 e escreveu seu poema Europa em 1794. Blake estava a falar desse segundo nascimento, acreditando que se estivéssemos unidos a Cristo em uma morte como a dele, estaremos unidos a Ele em uma ressurreição como a dele. Blake encarou essa divisão do tempo entre antes de Cristo e depois de Cristo como o começo, afirmando que ele era um com Deus quando, apaixonando-se por sua imagem, tornou-se uma individualidade universalmente difusa. Começando como fizemos, o Deus nele levou 1800 anos para completar o drama e despertar. Em seu poema Europa, Blake fala do homem da caverna e de suas 5 aberturas. Seus olhos, que veem apenas uma pequena parte do infinito. Seus ouvidos, que ouvirão a música dos céus. Sua respiração e boca, totalizando 4. Mas Blake não nos diz onde está o quinto.
Ele, no entanto, nos diz que, através dessa abertura, o homem pode sair a qualquer momento e voltar, mas o homem não escolhe fazê-lo. O que é isso, senão a imaginação? Parado aqui, eu posso me imaginar em outro lugar. Que abertura eu uso para me imaginar lá? A quinta das cinco aberturas do homem da caverna. Em breve, o mundo cristão celebrará esse maravilhoso mistério que é completamente incompreendido. Mas um dia você, individualmente, experimentará as Escrituras e conhecerá o verdadeiro mistério do Natal. Então você também dirá que acordei e não sabia que tinha dormido. A sensação é de acordar, não de ressurreição. Você sabe que está no seu túmulo, mas no seu crânio, por causa de um conhecimento inato. Você empurrará por dentro e a pedra rolará para longe quando você nascer de cima. Três testemunhas estarão lá. Dois negarão seu nascimento e um confirmará, pois você está cumprindo as Escrituras, onde duas ou mais pessoas concordam em testemunho. É conclusivo. Uma testemunha declara você como o pai da placa, a criança envolta em panos. Você, o pai, testemunha o evento e as Escrituras, a palavra escrita de Deus, confirmam. Então, você tem três testemunhas, todas concordando em testemunho. A Bíblia, você e uma terceira. Esta é a história do Natal. O tempo em que a profecia feita a você, antes que o mundo era, se cumpriu. Agora, deixe-nos ir para o silêncio.

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0: Neville Goddard, uma compreensão assegurada. Na carta de Paulo aos Colossenses, ele disse: eu me esforço para que você tenha as riquezas de um entendimento seguro e o conhecimento do mistério de Deus em Cristo. Agora, você pensa que não há mistério para Cristo e acredita, como qualquer cristão acredita, que Cristo é Jesus, o Filho de Deus. Mas Paulo não afirma isso. O que Paulo está a tentar fazer é mudar suas ideias fixas do passado, para que você tenha a mesma compreensão e conhecimento seguros do mistério de Deus e de Cristo que ele tem. Paulo não diz que Cristo é a nossa vida humana. Agora, se você pegasse todas suas experiências ao longo de todas as gerações e a condensasse em uma única juventude, seria Davi. É ele que flui a semente de Cristo. Este é o mesmo Davi que foi ungido pelo Senhor e disse que daria a luz a um filho que se tornaria o filho do Senhor, sendo um com o Senhor. Em outras palavras, Davi criará um ser que é seu pai. Esse é o mistério. Alojado em você, um ser humano, está a semente de Cristo, que brotará e florescerá como Jesus, o Senhor, até que Davi seja formado em você. Você pode descrever Cristo de várias maneiras, mas ninguém pode dizer Jesus é o Senhor, excepto pelo Espírito Santo. Isso é verdade, pois o Espírito Santo traz à sua lembrança tudo o que lhe foi dito no começo. Para entender isso, vejamos a parábola do filho pródigo. Na história, quem ficou em casa reclamou porque, quando o filho que entrou no estado pródigo voltou, o pai matou o bezerro gordo e lhe deu o roupão e o anel. Ele recebeu sapatos para os pés e muito foi feito sobre ele. Então o pai disse: filho, tudo o que é meu é seu. É certo que devemos nos alegrar e nos alegrar por isso. Seu irmão estava morto e ele está vivo. Estava perdido e foi encontrado. Posso lhe dizer, antes de entrar neste mundo de tribulação e morte, você era Deus Pai, mas não o conhecia. Você teve que entrar nessa experiência para saber que o mundo é seu e tudo dentro dele. E como é tudo do Pai, a única maneira de você saber que tudo é seu é se tornar o Pai. Você poderia possuir a terra, mas se não soubesse que tudo nela era seu para ser capturado, poderia morrer de fome sem saber como apropriar-se. Antes de você entrar nesse mundo, você era, mas não sabia que era. Então não sabia tudo o que possuía. Deixando a consciência do ser, você veio aqui e se perdeu, enquanto sua consciência vagava de estado para estado. Mas quando sua jornada chegar ao fim, você retornará à sua consciência celestial. Então, o Pai o abraçará e colocará seu manto e anel de autoridade sobre você. Você receberá o bezerro gordo, que é um símbolo de abundância. Sapatos serão colocados sobre seus pés para designar sua liberdade, pois apenas os escravos ficam sem sapatos. Então, o que é personificado como humanidade estará diante de você para revelar sua paternidade. Isso não está explicado nas Escrituras, mas, como Blake disse, e ele era bastante estudioso nas Escrituras, aquilo que pode ser explicitado ao idiota não merece meus cuidados. Os profetas e os apóstolos queriam despertar as faculdades do homem para agir. Eles não soletraram tudo para que o homem cavasse e encontrasse a semente dentro de si. Todo filho nascido de mulher contém essa semente de Cristo incorruptível, que possui o poder da autoexpressão e autodesenvolvimento. E todo homem está destinado a amadurecer e se tornar seu próprio pai. Se você sai da humanidade, a humanidade é seu pai. E se o símbolo da humanidade é Davi e você sai de Davi, ele é seu pai, mas não para sempre. Tendo plantado a semente de Cristo na humanidade, com o tempo ela florescerá e trará satisfação a tudo o que nela estava contido. E quando a humanidade estiver cumprindo completamente seu trabalho, você olhará para trás e verá Davi, aquele que o gerou no mundo dos tempos diante de você e chamando você de pai. Então você terá amadurecido, pois se tornará o pai de seu próprio pai. Esse é o mistério de Cristo, pois o Senhor, falando por meio do seu profeta Samuel, disse-lhe que quando vocês estiverem reunidos e se deitarem com os seus pais, levantarei seu filho depois de você, que sairá do seu corpo. Eu serei seu pai e ele será meu filho. Saindo do seu corpo, ele parece ser um filho, mas é ele quem diz: meu pai é quem você chama de Deus, pois eu conheço meu pai, pois ele e eu somos um. Todo mundo um dia descobrirá que ele é Deus Pai, cujo filho é a humanidade, posto em foco como um único ser chamado Davi. Espero que você entenda, pois não posso explicar mais claramente. Estou lhe contando minhas experiências das Escrituras. Não estou a fabricar, acrescentar ou especular sobre eles, mas explicando as Escrituras da maneira mais clara possível. Pois eu, como Paulo, luto por você, para que você tenha todas as riquezas de um entendimento seguro e do conhecimento do mistério de Deus em Cristo. O termo mistério de Deus em Cristo é usado para expressar a raça humana e o indivíduo que alcançou o ideal que Davi representa. A raça humana, certamente, não é ideal. Ele está disperso e sempre em guerra, mas quando a corrida termina, suas experiências

Davi aparece, ele é filho de Deus, revelando o seu Pai. Quando essa semente de Cristo florescer e frutos em você, individualmente, você compartilhará o fruto do seu trabalho, dizendo a todos que o ouvirem sobre o mistério de Cristo. Você notará na história do filho pródigo que foi o segundo filho que saiu. É sempre o segundo filho. Caim matou Abel, o segundo filho. Isaac, o segundo filho de Abraão, foi oferecido em sacrifício ao Senhor. Somos informados de que o Senhor amou Jacó, o segundo filho, e odiou Esaú. Dizem que Judá gerou os gêmeos de Tamar, que, quando o primeiro saiu, a parteira colocou uma corda vermelha em volta do dedo para identificação. Mas quando ele puxou a mão para trás, o segundo filho, Pérez, saiu. Leia a genealogia de Jesus e você encontrará todos esses segundos filhos registrados lá. Pois esse segundo filho não é um filho que sai do ventre de uma mulher, mas a escolha de Deus. Você foi escolhido por Deus antes da fundação do mundo. Então você saiu para saber que é um com Deus e que não há nada além de Deus. Não importa quantos bilhões de nós existem aqui, agora e quantos mais virão. Há muitos que restam para uma era futura. Eles sairão eventualmente, mas todos voltaremos como Deus Pai antes de decidirmos outro empreendimento no mundo da morte. Você é abençoado porque é o segundo filho e amado por Deus. No estado de Jacó, Deus lhe disse: eu sou sua herança. Como você vai saber que isso é verdade? Você saberá quando o Filho de Deus te chamar de Pai. Pois quando ele o fizer, você herderá Deus. A história das Escrituras é a mais fantástica e incrível que você pode ouvir e aceitar. Você acredita que se tornará o pai de seu próprio pai. É incrível, mas é verdade, pois é exatamente assim que o livro de Mateus começa. O livro da genealogia de Jesus Cristo, filho de Davi, filho de Abraão. Agora, essa genealogia é invertida, pois a Bíblia se baseia em uma inversão peculiar de ordem. Por toda a Bíblia, o segundo se torna o primeiro, até o fim, quando você se vê saindo da humanidade. Então a humanidade se congela e se forma em um único ser, fica diante de você e o chama de Pai. Eu saí da humanidade, pois saí dessa vestimenta da morte e nasci do alto. 5 meses depois, vi a humanidade fundida em um único ser, diante de mim e me chamando de Pai. Então eu soube que havia experimentado esse estado para me juntar ao ser celestial chamado Jesus, o Senhor. Agora sou um com a personificação de todos aqueles dentro dos quais a semente de Cristo entrou em irrupção e floresceu em frutos. Pois Davi, a personificação da soma total de humanidade e suas experiências, me chamou de Pai. Pense nisso e você encontrará Davi, aquele que foi ungido com o destino do senhorio. Disseram a Samuel que se levante e unja, tomando o óleo sagrado. Ele ungiu Davi no meio de seus irmãos e daquele dia em diante, Davi nunca perdeu uma batalha. Embora Davi tenha feito tudo o que o homem é acusado de fazer, o Senhor nunca o condenou porque Davi estava sempre a fazer a vontade do Senhor. Foi o Senhor quem disse: encontrei em Davi, filho de Jessé, um homem segundo o meu coração que fará toda a minha vontade. Tudo é a vontade do Senhor. Como eu quis, assim será. Pois, como propus, assim permanecerá. Meu espírito não voltará até que eu tenha executado e realizado as intenções da minha mente. Nos últimos dias, você entenderá perfeitamente. No jornal de hoje, li onde a máfia, quem quer que fosse, queria vender as lojas da A&P, um certo detergente, e quando a A&P recusou,
dois gerentes foram baleados e durante um período de 2 anos, seus armazéns foram queimados, custando às lojas mais de 50 milhões de

dólares. Um jovem de 20 anos foi pego. Ele foi usado como o homem da frente, enquanto seus chefes com bilhões permanecem escondidos. Isso é conhecido como causas aproximadas. O jovem será julgado e condenado por um emprego pelo qual recebeu 100 dólares. Mas em sua mente, ele se orgulhava de servir aqueles que eram tão poderosos. Você pode se perguntar quem bem pode resultar dessa experiência, mas será? O tempo provará que tudo é bom, pois todas as coisas funcionam para o bem daqueles que amam o Senhor. Não há algo que o Senhor não possa resolver, porque Ele é o artista mestre. Aquilo que você e eu julgamos como discórdia será resolvido em perfeita harmonia. Então, um dia, toda a experiência estará diante de você, reunida em um único jovem cuja beleza é tão grande que você não pode acreditar que ele poderia ser a soma total de todos os horrores pelos quais você passou. Davi é a personificação da raça humana e sua beleza é indescritível. E quem é o pai dele? Eu sou. Então, quando a pergunta é feita, o que você pensa do Cristo? De quem ele é filho? Eles responderam, o filho de Davi. Então ele perguntou, por que que Davi no Espírito o chamou de Senhor? Se Davi o chama assim de Senhor, como ele pode ser filho de Davi? Nos tempos antigos, uma criança sempre se referia ao pai como meu Senhor. Quando Davi está diante de você, ele está na presença de um chamado Jesus e chama você, meu Pai, meu Senhor. Como Paulo, estou lhe dizendo quem sou e você ainda não entende. Mas agora eu vou para meu Pai e seu Pai, para meu Deus e seu Deus, pois eu e meu Pai somos um. Permaneça onde está agora, até ser vestido com o poder de entender as coisas que tenho tentado lhe dizer, pois luto por você para que você tenha todas as riquezas de um entendimento seguro e o conhecimento do mistério de Deus em Cristo. Compartilhei o mistério de Deus de Cristo com você esta noite. A palavra Cristo é usada como a raça humana completamente personificada na forma ideal como Davi e também do indivíduo que realizou esse ideal. Todos em quem esse ideal é realizado tornam-se um com o único e único Jesus. No minuto em que o mistério de Cristo, de Deus, é realizado em você, você é o Senhor Jesus. Embora ainda tenha sua identidade atual e aqueles que o conhecem pelo seu nome continuam a vê-lo como seu amigo. Mas quando você tirar essa roupa, será pela última vez, pois você é o Senhor Jesus. E quando estiver aqui, você pode colocar suas roupas no que o mundo chama de sono. E como o Senhor Jesus faz o seu trabalho incitando aqueles que você atraiu a si mesmo para um estado acelerado. Noite após noite, tento abrir os olhos para que você não continue no sono da morte. Então volto a essa peça chamada Neville e a recolho por causa das minhas obrigações neste mundo. Toda noite eu entro nessa maravilhosa consciência, mas sei que minha verdadeira herança não será minha até que eu tire essa roupa de carne pela última vez. Então, sem perda de identidade, serei um com o Senhor Jesus. Você veio a este mundo com o propósito de saber o que possui. Foi dado a você, mas você não o conhecia e não pode saber até sair do seu lar celestial para entrar no mundo da morte. O filho que permaneceu foi informado. Tudo o que é meu é seu. É justo que nos alegremos e nos alegremos, pois esse seu irmão estava morto e está vivo. Estava perdido e foi encontrado. Incapaz de aceitar o desafio, o filho mais velho permaneceu com o pai e serviu-o da maneira maravilhosa e inconsciente, assim como as funções do seu corpo o servem da maneira inconsciente. No momento, o que você comeu no jantar está sendo digerido, assimilado e incorporado ao seu corpo como osso, tecido e sangue. O que você não pode assimilar, o corpo expelirá inconscientemente do seu sistema.
Tudo faz parte de você, ainda desempenhando seus papéis inconscientes. Você e eu viemos desempenhar papéis conscientes no corpo de Deus. E esse papel consciente deve ser o próprio Deus. Pois só existe o despertar de Deus e o despertar continuará para sempre. Havia um limite de quantos ele traria para este mundo de tribulação e morte a qualquer momento. Eles são medidos pelo número de filhos de Deus que ele escolheu em si mesmo antes que o mundo fosse. Todo mundo está destinado a descobrir a paternidade de Deus dentro de si. Ele saberá disso quando a humanidade se transformar em um único ser e chamar de Pai. Todo papel humano que alguém poderia desempenhar, quando resumido, é Davi, aquele que você um dia sairá para nascer de novo. Então, amadurecendo, você perceberá que ele não é seu pai, mas seu filho, pois Davi, no espírito, o chamará de pai. Espero que isso esteja a ficar mais claro para você, pois é tão importante que você entenda a distinção entre os dois usos da palavra Cristo. Ele não é apenas aquele em que a ideia foi atingido, mas é a humanidade que contém o ideal na forma de uma semente preciosa e incorruptível. Essa semente de Cristo contém em si o poder da autoexpressão e autodesenvolvimento e germinará, brotará e florescerá em você. Então, a soma total de todas as suas experiências humanas estará diante de você em toda a sua beleza celestial e o chamará de Pai. A história de Jesus é uma parábola encenada para nos instruir. Quando Paulo percebeu isso, ele disse: Ó Gálatas, tolos, que te enfeitiçou, diante de cujos olhos Jesus Cristo foi retratado publicamente como crucificado. Você é tão tolo por ter começado com o espírito que vai começar a adorar algum pequeno ser de carne? Você recebeu esse entendimento por obras da lei ou por ouvir a história com fé? Bem, o mundo cristão terminou com a carne. Eles veem Jesus como um corpo de carne e osso. Mesmo que ele nos diga no Evangelho de João: Eu e meu Pai somos um, e meu Pai é Espírito. Se você e seu Pai são um, e seu Pai é Espírito, você não é Espírito. Vocês que começaram como Espírito vão acabar como carne. Hoje, toda a comunidade cristã adora um homem de carne e osso. Mas como Paulo, não vou mais ver nenhum caráter de Escrituras como humano. Mesmo que eu tenha visto Cristo no ponto de vista humano, não o considero mais assim. Agora eu vejo a Bíblia inteira como uma alegoria. Paulo deixa bem claro quando diz: A história de Abraão é uma alegoria, como judeu devoto. Paulo pensou que Abraão, Isaac e Jacó viviam como homens segundo a carne. Mas quando os seus olhos foram abertos, ele viu todos os personagens das Escrituras como pano de fundo. Estados eternos espirituais que culminam naquele em que floresce o ideal. Então ele soube que não podia ver o ideal de florescimento como carne, quando todos os outros são espírito. Todos os personagens das Escrituras são estados eternos do espírito, através dos quais a alma imortal passa e chega ao estado final chamado Jesus. Quando a semente chamada Isaac, que foi plantada em você no começo dos tempos, se concretiza, você descobrirá que o segundo filho é sempre sacrificado. Abel, Isaac, Jacó, um após o outro, culminando no único grande ser que é o próprio Deus. Espero ter esclarecido, pois luto por você para que você tenha todas as riquezas de um entendimento seguro e do conhecimento do mistério de Deus em Cristo. Espero que, ao ouvir a palavra Cristo, você não pense em algum ser histórico que viveu 2000 anos atrás, mas entenda a grande distinção entre os dois usos da palavra, um representando a humanidade em sua forma ideal e o outro representando o homem daquela raça humana em que o ideal foi alcançado.
Todos em que esse ideal é atingido são Jesus Cristo, e todos saberão que são Ele sem perda de identidade. Esse é o grande mistério. Portanto, quando você ler a Bíblia no futuro, lembre-se dessa importante divisão referente ao uso da palavra Cristo. Em um minuto você está falando em nome do Pai, e no outro momento seguinte em nome do Filho. Aprenda a discriminar os dois e verá como a mesma consciência está a desempenhar as diferentes partes. Você está a fazer a sua parte agora, fazendo a vontade de Deus. Você o tocará exatamente como foi lançado e como será consumado. E lembre-se, apesar dos horrores do mundo, o resultado final será lindo. Você verá esta beleza do resumo quando Davi o chamar de pai. Esse era o plano antes do início dos tempos. No estado de Abraão, recebemos uma prévia do que experimentaríamos, mas não sabíamos que, no final, nos tornaríamos o próprio Deus. Como o homem podia acreditar quando o filho que permaneceu reclamou que nunca recebeu um filho sequer? Ele não conseguia entender como. Quando o que era tão inútil retornava, recebia o bezerro gordo, a túnica, o anel e os sapatos. Foi-lhe dito, mas ele não conseguia entender. Muitos anos atrás, tive uma visão para ilustrar esse ponto. Encontrei um enorme mar de girassóis, cada um com um rosto humano e cada flor enraizada na terra. Quando alguém balançava, todos balançavam. Se alguém sorria, todos sorriam. Eles se mudaram em uníssono. Enquanto eu, certamente não tão bonito quanto eles, sabia que eu era mais livre do que qualquer um deles. Ninguém poderia se destacar daquele chão. Ninguém poderia franzir a testa se os outros não sorrissem. Ninguém poderia ficar ereto se os outros se curvassem, pois todos se moviam em uníssono. Eles eram os filhos que nunca saíram. Mas eu, depois de deixar meu lar celestial e atravessar o inferno até aquela visão, sabia que desfrutava de uma liberdade que eles não podiam conceber. Eu estava livre para andar entre eles, sorrir, rir, chorar e me curvar, enquanto eles não podiam fazer uma coisa independentemente da outra. Eles não sabiam que tudo era deles para serem tomados, mas você que saiu do Pai retornará ao Pai como Pai, sabendo que tudo é seu. Então você entenderá o Salmo 50. Se eu estivesse com fome, não lhe daria, pois o mundo é meu e está nele. O gado em mil colinas é meu. Eu estava com fome de matar e comer. Por que pedir permissão a qualquer homem para usar o que lhe pertence? Esta é a história das Escrituras. Mas o homem não tem conhecimento de sua herança até nascer do alto. A partir de então, ele não se preocupará mais em realizar seus desejos. Ele saberá que eles já são reais. Mas até aquele dia, aplique a lei a qualquer desejo do seu coração, assumindo que você o possui. Durma como se fosse verdade e será atraído por você. Continue aplicando a lei para esses muitos fins até que a semente de Cristo desabroche. E quando isso acontecer, seu corpo carnal sairá pela primeira vez, pois você saberá que é o Senhor Jesus. Ninguém pode dizer que Jesus é o Senhor, excepto pelo Espírito Santo. E quando o Espírito Santo vier, ele trará à sua lembrança todas as coisas que lhe contém, encenando o drama dentro de você. Tendo visto a prévia da peça antes do início da jornada, quando o fim chegar, você entrará na peça para descobrir que você é Deus, o Pai. Agora vamos ao silêncio.

0: Neville Goddard. Uma compreensão assegurada.
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